0: passar ridículo.
1: Olha que ridículo.
0: Olha, olha o passo do Bueno. Olha lá, olha lá, olha lá.
2: Olha o Magrela.
0: Que absurdo, cara.
1: Que horror.
0: Vem cá. Pra
1: geração essa,
0: pra confirmar uma entrevista.
1: Opa, o quê?
0: Uns 3, 4 dias.
1: Que horas começa o programa? Vou ver aqui, leva meia hora.
2: O Bueno já imprimiu o roteiro. Ah, é verdade. Peraí.
0: Quem tá no plantão ainda?
1: Peraí, vou ver.
0: Concentração que o giro deu. É o mais difícil de se fazer.
2: O Pedro Coy. Pedro Coy termina o Domingo Esportivo. Preto, seu chega, dá uns 5, 10 minutos antes. Senta. Um minuto pra começar o concentração. Irmão, e o roteiro? Ah, peraí, vou descer pra imprimir.
3: Ó, peraí. Antes da gente fechar, já estamos com a música aí. O Bruno Milhozzi está ouvindo o programa, claro, né? Ele é o nosso grande setorista do Palmeiras. E ele mandou a nota aqui que o Palmeiras soltou hoje, depois da confirmação da lesão do Paulinho. A nota que é assinada pelo Dr. Pedro Pontin, que é o coordenador médico do Palmeiras, e que diz o seguinte: o Paulinho vinha evoluindo muito bem e já estava próximo do retorno. Infelizmente, sofreu uma nova lesão, agora tendínea, na fase final de recuperação durante um treinamento com atletas da equipe. Situações como essa podem acontecer depois de um período longo de afastamento, principalmente quando o atleta volta a ser exposto de forma progressiva às exigências específicas do futebol, como força, velocidade e intensidade. Vale afirmar que ele tem se dedicado muito durante todo o processo e cumprido integralmente o trabalho proposto. A recuperação da cirurgia na perna está completa e seguimos confiantes em que ele poderá retornar aos seus níveis ideais para atuar em alto nível. Aqui a nota, né, do Dr. Pedro Pontin. E é uma pena, né?
1: Melhor do que nada.
3: Claro, melhor do que nada, mas a gente gostaria, sim, de ter a palavra sempre dos médicos, né? Entrando aqui, dando uma entrevista pra gente, pra outros veículos. Saudade desse tempo em que os médicos podiam falar com os jornalistas, hoje infelizmente não dá mais. Boa, Beatles é sempre bom encerrar o programa.
0: Por que falam tanto dos Beatles? Uma banda normalíssima.
3: Nota dos Beatles, Pretzel.
2: Tá louco.
3: Não, peraí. Tá, repita, para. A nota dos Beatles, Pretzel.
0: Sim,
3: para. Ah, não, o senhor tá de brincadeira.
2: Beatles,
3: senhor,
2: ou Rolling Stones?
3: O senhor é um fanfarrão.
0: Roupa nova.
2: Não. Ah, cinco Beatles, não, Beatles é fenômeno. Não,
0: a maior banda. Não,
2: outra coisa, Beatles, a banda favorita do Quetzal é
3: só
2: Beatles,
3: pra viralizar. Você não pode falar isso. É só pra viralizar.
0: Não.
3: O senhor é um caça-clique.
0: Do que eu gosto.
3: O senhor é um caça-clique.
0: Do que eu gosto de música, ABBA foi a maior banda da história, o maior grupo.
2: Nossa.
1: O nome dessa letra, eu quero lhe dar a mão. Eu quero te dar a mão, né?
2: Pô, Preto, nessa eu não vou poder te dar a mão. Dá nota 5 pros Beatles.
0: Quantos shows tu foste dos Beatles?
2: Ah, mas pô,
0: tu não era nem nascido.
2: Mas peraí.
3: Mas a obra tá aí, imortal.
2: Mas aí você tá se contradizendo. Você que gosta tanto da história, não era nascido quando o Brasil ganhou o primeiro título.
0: Você foi?
2: Tá aí reclamando.
0: Ele piscou aqui. 3 shows do ABBA. 6 e 7
2: anos.
0: É, foi?
2: Ei, em 62.
0: Você viu o Pelé jogar?
2: Você viu o Pelé jogar? Em 58 você era nascido?
0: 58 não.
2: E 62?
0: Também não.
2: 70, você nasceu em 70. Então não vale. 58 e 62 os títulos mundiais do Brasil.
0: Eu fui me informar da história.
2: Então, eu também fui me informar da história. É a mesma coisa, foi se informar.
0: Só toca a música aí.
3: Mandar um abraço pro Joel da Pena, que tá ouvindo a gente junto com o Luiz.
0: Era aí, deixa eu mandar um abraço.
2: Pra direita, pra direita. Vai.
3: Oh, ei. Para!
2: Oh. Ei!
0: Isso ultrapassa gerações.
3: Eu tô mandando um abraço aqui ao Joel da Pena e ao Luiz, que tá com ele, junto com ele. Abração, Joelzinho!
2: Grande Joel,
3: hein? O Joel que adora o Boca de Farofa.
0: Botou contra o estatuto, meu. Botou contra a reforma do estatuto.
3: Boca de Farofa botou contra a reforma. Mas todos votaram contra. Agora sim, vocês não param de falar.
0: Uma festa de 15 anos, tu põe essa música e todo mundo correndo.
3: Joel tá indo pra praia agora. Boa praia, Joãozinho! Teve hoje lá no Capurano os podcasts. Pô, deu show. Show,
2: mas Joel, ele não corre, Joel, ele luta.
3: É, mas ele é do judô, da pescaria. Pescaria é um esporte.
2: Você sabe que eu também já lutei judô. Meu golpe favorito era sai que eu dou.
0: Não, não.
1: Ô Capri,
0: ô Capri, faz aniversário depois segunda.
1: Eu... Sai que eu dou.
0: Aniversário segunda.
1: Sai que eu dou e depois sai que dou.
2: Ai que dou.
1: Ô Capri. Ô Capri, eu sei que você já tá organizando aí o plano pra Copa. Nossa, de... Não, rapidinho, rapidinho, 10 segundos. Eu sei que o Capri, viu, Pretzel, já tá preparando o plano pra Copa de 2030. A Copa será feita em 6 lugares. Eu poderia ir pra um lugar diferente do João? Pode ser qualquer lugar, pode ser o Paraguai. Pode ser.
0: Segunda aniversário, parabéns.
2: Ulisses, você vai comemorar?
0: Vai,
2: aonde?
1: No zoológico.
3: Gente, pelo amor de Deus, tchau. Até domingo, até amanhã. Bom final de semana a todos e fiquem conosco nas transmissões da Bandeirantes. E não deem trela pra esses três malucos aqui. Não deem trela pra eles. Sexta-feira, coisa linda pra vocês. Tchau. Coisa linda.

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0: Está no ar a Voz do Brasil. As notícias do governo federal que movimentaram o país no dia de hoje.
1: Olá, boa noite.
0: Boa noite para você que nos acompanha em todo o país.
1: Sexta-feira, 28 de agosto de 2026.
0: Vamos aos destaques do dia.
1: Emprego.
0: Brasil registra a criação de mais de 58 mil novas vagas de trabalho formal em julho. Raquel Mariano.
2: O estoque de vínculos de trabalho formal ultrapassou os 48 milhões de empregos.
1: Na Mongólia, o país participa de Convenção das Nações Unidas para o Combate à Desertificação.
0: No debate com mais de 190 países está a recuperação de áreas degradadas e educação ambiental. Gabriela Noronha.
3: O país apresentou como meta a recuperação de mais de 350 milhões de hectares de áreas degradadas até 2030.
1: Atenção quem é dono de uma microempresa ou pequena empresa.
0: Solicitação para o ingresso no Simples Nacional foi antecipada para setembro.
1: A mudança veio com a reforma tributária. Para explicar, conversamos com Tiago Esfredo, chefe da equipe nacional do Simples.
4: Antes eles podiam estar no Simples Nacional, que agora a gente está chamando de Simples Puro. Agora vem uma alternativa intermediária, que está sendo chamada de Simples Nacional Híbrido. Cada empresa precisa verificar o seu negócio para ver onde ele vai ficar melhor.
0: Hoje, na apresentação da Voz do Brasil, Luciano Seixas e Luciana Vasconcelos.
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0: O Ministério do Trabalho e Emprego divulgou hoje os dados mensais do novo CAGED, o Cadastro Geral de Empregados e Desempregados.
1: Em julho, o estoque de vínculos formais chegou a 48 milhões de postos formais de trabalho.
2: O Brasil criou em julho 58.568 novos empregos com carteira assinada. Com isso, o estoque de vínculos de trabalho formal ultrapassou os 48 milhões de empregos. Em quatro dos cinco grupos das atividades econômicas, houve crescimento da oferta de trabalho. São eles: serviço, construção, agropecuária e indústria. Somente o grupo de comércio apresentou queda. O ministro substituto do Trabalho e Emprego, Chico Macena, detalhou os números.
5: O maior crescimento do emprego formal ocorreu no setor de serviços, com saldo de 591.509 postos formais de trabalho. E aqui destaca-se informação, comunicação, atividades financeiras, imobiliárias, profissionais e administrativas, administração pública, defesa e seguridade social, educação, saúde humana e serviços sociais.
2: No acumulado de 2026, foram 972.203 novos postos, um crescimento de 2% em relação ao mesmo período do ano anterior, com maior crescimento no setor de serviços. Todos os dados fazem parte do CAGED, o Cadastro Geral de Empregados e Desempregados, apresentado nesta sexta-feira pelo Ministério do Trabalho e Emprego. Reportagem Raquel Mariano.
0: O Conselho Monetário Nacional ampliou o prazo de pagamento para taxistas e motoristas de aplicativo que financiarem a compra de carros novos pelo programa Move Brasil.
1: Agora, a quitação do empréstimo poderá ser feita em até 84 meses. Antes eram 72 meses.
0: O Conselho ratificou portaria que elevou o teto de valor para os carros financiados pelo programa, que passou de 150 mil para 200 mil reais.
1: Também, a partir de agora, estão incluídos, entre os veículos elegíveis, os híbridos com diferentes combinações de fontes de energia, integrando motor elétrico e motor a combustão, que utilize álcool, gasolina ou ambos.
0: A Receita Federal e o Ministério Público Federal investigam um grupo empresarial suspeito de crimes como sonegação fiscal e lavagem de dinheiro relacionados à exploração de apostas de cota fixa, as chamadas bets.
1: É a Operação Jogo das Sombras, realizada hoje em três estados.
0: O grupo teria movimentado mais de 5 bilhões de reais em apenas em 2025.
6: A operação investiga suspeitas de sonegação fiscal, evasão de divisas e lavagem de dinheiro praticadas por um grupo de empresas de apostas esportivas, conhecidas como bets. Foram cumpridos 6 mandados de busca e apreensão em Pernambuco, Paraíba e São Paulo. Segundo a investigação, um grupo empresarial responsável por uma plataforma de bets teria movimentado mais de 5 bilhões de reais apenas no ano passado. As possíveis irregularidades teriam ocorrido tanto antes quanto depois da regulamentação das BETs no Brasil. O secretário especial da Receita Federal, Robson Barreirinhas, explicou que há indícios que esse grupo tenha criado uma empresa de fachada em Curaçao para simular que as operações ocorriam fora do Brasil.
7: Nós temos elementos que comprovam que essa organização já estava presente aqui no Brasil, com funcionamento no Brasil, com beneficiários aqui no Brasil, com funcionários aqui no país, mas sem pagar nada de tributos, sem se sujeitar à regulação brasileira. Posteriormente aqui no Brasil, nós temos indícios fortes de que ilegalidades prosseguiram mesmo após essa regularização.
6: Os órgãos também investigam a suspeita de envio de recursos para o exterior. Parte desse montante teria voltado ao Brasil sob a forma de pagamentos por prestação de serviços. Esta é a segunda operação de investigação de irregularidades ligadas ao mercado de bets, com a participação da Receita Federal e do Ministério Público Federal. Além do cumprimento das medidas judiciais, a Receita Federal instaurou 11 procedimentos para aprofundar a apuração das possíveis irregularidades. Reportagem Márcia Fernandes.
1: Atenção, microempresário, a solicitação para ingresso no Simples Nacional deverá ser feita em setembro.
0: As regras para escolher o regime tributário mudaram. A partir de agora, a decisão que antes era tomada em janeiro deve ser feita com antecedência.
1: De acordo com a Receita Federal, esta mudança busca organizar a chegada das modificações proporcionadas pela reforma tributária no Simples Nacional e dar mais tranquilidade para o planejamento das empresas.
0: Para entender melhor as alterações, nós conversamos com Thiago Esfreira, chefe da equipe do Simples Nacional. Vamos conferir.
1: Tiago Esfredo, chefe da equipe nacional do Simples da Receita Federal, muito bem-vindo à Voz do Brasil, prazer recebê-lo por aqui. Vamos falar sobre essas mudanças aí para escolher o regime de tributação. A partir de agora, a decisão que antes era tomada em janeiro deve ser feita com antecedência, né? O senhor pode explicar essa mudança para a gente?
8: Claro, obrigado, satisfação estar aqui. Realmente, é uma das mudanças principais que a gente teve com a reforma tributária no Simples Nacional, elas vêm agora, anteriormente a 2027, aí que fica a grande questão que causa surpresa, né? Então a gente tem uma preocupação muito grande justamente de alertar os contribuintes para que eles não percam a oportunidade, porque não é mais em janeiro, então é setembro. Então vai começar a semana que vem, abre-se a janela 1º de setembro até 30 de setembro. Aqueles que não estão no Simples Nacional, ou, importante, que estão no Simples, mas possuem algum registro de exclusão futura, que isso acontece muito, eles precisam estar atentos a verificar o cadastro, verificar a mensagem na caixa postal, que a gente está alertando, está mandando mensagens, né? Enviando para que eles possam não perder a oportunidade de solicitar a nova opção e continuarem no Simples ou começarem a vida deles no Simples.
0: O que eles devem fazer? Tem o Simples e um outro regime. O senhor pode explicar como funciona?
8: Eu acho, Luciana, você diz o outro regime seria o Simples Híbrido, acredito?
0: Isso, Simples Híbrido, isso.
8: Justamente, essa é uma inovação, né, da reforma também, onde agora os contribuintes vão ter a oportunidade de uma alternativa. Então, antes eles podiam estar no Simples Nacional, que agora a gente está chamando de Simples Puro, e dali eles estariam fora do Simples, seria a outra alternativa. Agora vem uma alternativa intermediária, que está sendo chamada justamente Simples Nacional Híbrido, que é realmente um intermediário de você estar fora num lucro presumido ou você estar no Simples Puro. E qual que é a grande diferença? Você mantém alguns dos tributos dentro da cesta do Simples, com todo o regime simplificado, recolhimento único, em guia única, ou você pode manter tudo, ou você mantém quase todos e sai só IBS e CBS. Então, é uma opção pelo regime regular de IBS e CBS que os contribuintes do Simples podem fazer. Então, eles ficam num sistema misto.
1: E agora, essa mudança prevista na reforma tributária acarreta algum novo imposto aos micro e pequenos empresários?
8: Não, de maneira alguma, né? Nós temos a substituição do PIS e da COFINS, né? E do ICMS e ISS por IBS e CBS. Agora, a CBS, a IPI também a nível federal, começa então a CBS agora em 2027. O IBS ainda entra num regime de transição um pouco, mas de maneira alguma isso acarreta um novo tributo, digamos assim. A gente ainda não tem a alíquota de referência ainda para ter um comparativo, mas a gente pode dizer que não tem um tributo novo.
0: E o senhor pode explicar para a gente o que é o IBS, o que é o CBS, para o empresário entender melhor também se ele vai para o simples, para o simples híbrido, como é que ele vai fazer, o que vai acontecer na vida dele?
8: Esse é um cálculo que a gente, né, brincamos hoje num outro evento que nós tivemos, de que se existisse uma fórmula matemática para a gente apresentar para os contribuintes, para ele só preencher aquilo e falar, opa, para mim é melhor isso ou aquilo, seria o mundo ideal, né? Infelizmente, a gente não consegue fazer isso, então o papel hoje da Receita é tentar orientar e mostrar vantagem e desvantagem de cada um, né? Então a gente tem mais ou menos assim, um ponto principal, o contribuinte tem que olhar, se para ele, dentro da operação que ele tem, se a cadeia dele de clientes, esses clientes desejam comprar, adquirir, seja mercadoria ou serviço, de alguém que gere crédito para ele, porque muitas empresas querem crédito para poder descontar do débito que eles vão ter lá na frente. E isso pode ocasionar uma preferência por contribuintes que não fossem do simples, né? Então a ideia é que, junto do imposto, né, sobre bens e serviços, que é o IBS, e a contribuição sobre bens e serviços, que é a CBS federal, IBS é estados e municípios, tivesse essa oportunidade para os contribuintes migrarem dentro da cadeia deles, optarem e falaram, para mim é melhor, os meus clientes querem adquirir de alguém que gere mais crédito, ele tem a opção de ir para esse regime híbrido. Se não for, por exemplo, aquelas empresas que prestam serviços ou vendem mercadorias diretamente ao consumidor final, em tese,
0: é mantê-lo
8: no simples puro, né? Porque ele não tem a necessidade de gerar crédito para o consumidor final. Então, o débito dele é menor como simples.
0: Entendi.
8: Puro, né?
1: O senhor disse que não tem uma fórmula, né, para todo mundo, mas esse sistema de créditos pode fazer com que uma empresa do simples se torne menos competitiva diante de empresas que estão no regime normal de tributação?
8: Justamente o menos competitivo seria de acordo com a cadeia. Se uma empresa que vai, o cliente, né, ele tem a opção de ele vai olhar, ele tem dois fornecedores para ele escolher para comprar. Se as duas mercadorias custarem R$100, ele vai olhar quem está no simples e quem está com o regime regular de IBS e CBS, seja híbrido ou lucro presumido. Por quê? Porque ele vai ter mais crédito. Então compensa ele pagar os R$100 e ter o crédito do que ele pagar os R$100 e não ter crédito, ou ter menos crédito, porque o simples ele gera um pouquinho um crédito menor, né? É limitado ao valor do montante devido. Então, como o débito é menor, o crédito de quem adquire também é menor. Não sei se ficou claro?
0: Então ele vai ter que entender, né, como funciona o negócio dele para poder ver em qual situação melhor ele se encaixa.
8: Justamente, é um estudo, um planejamento, procurar uma assessoria tributária, contábil, né, profissionais que possam ajudá-los a planejar, verificar. Cada empresa precisa verificar o seu negócio, a sua operação, para ver aonde ele vai ficar melhor.
1: E ele tem de 1º a 30 de setembro para fazer isso. Se ele não fizer, ocorre algum problema?
8: O problema é que ele fica fora em 2027, né? Então, o que a gente tem conversado e falado é que assim, a janela abre em setembro e existe uma oportunidade de desistência até 30 de novembro, é a data que está hoje, né? Então, o contribuinte pode, mesmo está em dúvida, não deu tempo de planejar, não consegui ainda, faça a opção. Seja do regime, pelo simples, faça opção pelo regime regular, se houver a possibilidade de que ele vê que aquilo pode encaixar. E se eles entenderem com 2 meses a mais de planejamento de que aquilo não vale a pena, ele vai ter oportunidade de desistir. Então, assim, o prejuízo dele é ele perder realmente uma janela em 2027. Então, essa é a nossa preocupação, para que ele já se planeje ao máximo para saber o que vai acontecer em 27. Tem que saber em setembro.
1: A gente está falando de empresas. Essa mudança impacta os MEIs, o microempreendedor individual?
8: Para mim não mudou. O MEI continua fazendo opção em janeiro, com aquele lá no meio do mês, efeito retroativo, da mesma forma, então eles não precisam se preocupar tanto agora com setembro.
0: Tá ótimo, só para a gente encerrar então, é um modelo que vai trazer mais transparência, né, na arrecadação de impostos, tudo mais, mas não necessariamente vai, não são impostos novos para o empresário, né?
8: Não, como havia citado antes, né, é como se mudasse o nome dos tributos, mas mudando também toda a estrutura e toda a dinâmica do cálculo, enfim, de todas as regras, né, aplicáveis.
1: Muito bem, nós conversamos com o Tiago Esfredo, chefe da equipe nacional do Simples da Receita Federal. Muito obrigado pela entrevista à Voz do Brasil.
8: Eu que agradeço. Obrigado.
0: Foi publicada hoje no Diário Oficial lei que autoriza em caráter extraordinário a redução de tributos federais sobre combustíveis.
1: O objetivo é reduzir os efeitos do choque no mercado internacional de energia decorrente do conflito no Oriente Médio.
0: A norma também estabelece medidas de proteção tributária ao etanol, cria crédito fiscal para projetos de produção de fertilizantes e prevê benefícios para setores estratégicos, como minerais críticos.
1: Hoje foi o último dia da 17ª Conferência das Partes da Convenção das Nações Unidas para o Combate à Desertificação, a COP17.
0: O encontro foi realizado em Ulan Ambatar, na Mongólia, entre 17 e 28 de agosto.
1: E o Brasil apresentou como meta de recuperação de áreas degradadas até 2030.
3: Manejo e restauração de florestas em terras secas, recuperação de áreas degradadas e educação ambiental foram alguns dos temas discutidos na 17ª Conferência das Partes da Convenção das Nações Unidas para o Combate à Desertificação. Realizada entre 17 e 28 de agosto na Mongólia, a COP17 reuniu representantes de 197 países, incluindo o Brasil. Na ocasião, o país apresentou como meta a recuperação de mais de 350 milhões de hectares de áreas degradadas até 2030. Alexandre Henrique Bezerra, diretor do Departamento de Combate à Desertificação e Mitigação dos Efeitos da Seca no Ministério do Meio Ambiente e Mudança do Clima, comentou que o compromisso assumido pelo Brasil está alinhado à agenda global.
9: É como se fosse uma grande meta que a Convenção estabeleceu para garantir que a gente avance na agenda de restauração de terras degradadas, de redução do processo de degradação, obviamente está associado ao combate ao desmatamento, ao combate às queimadas criminosas, e vai contribuir para a grande meta global, que é de 1 bilhão e 500 milhões de hectares sendo restaurados, conservados até 2030.
3: Durante a COP17, a delegação brasileira apresentou o Plano de Ação de Combate à Desertificação, que inclui a recuperação dos recursos naturais, adaptação às mudanças do clima, desenvolvimento sustentável e participação das populações que vivem em áreas suscetíveis. Segundo o presidente do Centro de Pesquisas Ambientais do Nordeste, Severino Ribeiro, os riscos apresentados pelo processo de desertificação dos solos ultrapassam a questão ambiental.
10: A desertificação, ela não apenas afeta negativamente a biodiversidade, as árvores, os animais. Ela afeta diretamente o bem-estar humano. Porque se eu esgoto a capacidade que o solo tem de produzir, por exemplo, alimentos, eu estou colocando em risco uma série de atividades econômicas que dependem desse solo sadio, produtivo.
3: O Brasil integra a Convenção das Nações Unidas para o Combate à Desertificação desde 1997. Além de representantes dos 197 países, a COP deste ano reuniu organizações internacionais, sociedade civil, setor privado, comunidade científica, povos indígenas e comunidades locais. Reportagem Gabriela Noronha.
0: Até domingo, indígenas da região Marayuá, no Amazonas, serão assistidos com atendimento médico especializado para a realização de consultas e exames.
1: Nesta etapa, estão previstos 800 atendimentos especializados, como explica a secretária de Saúde Indígena, Lucinha Tremembé.
11: Levando especialidades como pediatria, ginecologia, oftalmologia, saúde da mulher como um todo, clínica geral, entre exames, consultas, diminuindo assim tanto o tempo de espera dessas pessoas na fila de regulação, mas também diminuindo que essas populações que têm peculiaridades culturais específicas saiam de seus territórios, das suas aldeias, para ir para as cidades grandes.
0: As ações no estado ocorreram durante todo o mês de agosto, também nos povos Yanomami, em Boa Vista, e no território Pirã, no Amazonas.
1: Segundo o Ministério da Saúde, a expectativa é realizar cerca de 4 mil atendimentos especializados na região.
0: O Centro Nacional de Monitoramento e Alertas de Desastres Naturais, o CEMADEM, oferece uma plataforma que permite acompanhar a situação da seca em diferentes regiões do Brasil.
1: É possível consultar informações por município e acompanhar a evolução da estiagem ao longo do tempo.
0: Um dos principais indicadores é o Índice Integrado de Seca, que considera dados como chuva, umidade do solo e condições da vegetação.
1: O acesso é gratuito e está disponível no endereço alertasecas.cemadem.gov.br.
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0: Céu aberto, pouca chuva e paisagens que ganham novos contornos. É época da seca no Cerrado, que também deve movimentar o turismo.
1: Na Chapada dos Veadeiros, em Goiás, a expectativa é de mais visitantes em busca das cachoeiras, dos rios e das trilhas da região.
0: O parque é gerido pelo ICMBio, o Instituto Chico Mendes de Conservação da Biodiversidade, em parceria com a iniciativa privada.
1: E o turismo também movimenta as comunidades locais, como a Calunga, que oferece experiências de base comunitária.
3: No Parque Nacional da Chapada dos Veadeiros, em Goiás, a paisagem muda conforme a estação. Na época das chuvas, cachoeiras e rios ganham volume. Já no período da seca, a água diminui, o céu fica limpo e o cerrado revela outras cores, outros caminhos e outras possibilidades de vivência. É um período que exige atenção redobrada com as queimadas, mas que também pode ser aproveitado pelo turismo. A região do Parque Nacional da Chapada dos Veadeiros é compartilhada entre o Instituto Chico Mendes de Conservação da Biodiversidade, o ICMBio, e a iniciativa privada, que hoje é responsável pela administração do parque. Com isso, a preservação da área caminha ao lado da visitação e da atividade turística. E quem percorre as trilhas nessa época do ano percebe que a seca também tem suas vantagens. É o que conta o guia Adão dos Santos Rosa, que também trabalha como brigadista e monitora a região durante o período de estiagem.
13: Nesse período de seca que é o ideal, né? Que você vai encontrar as águas, né? Todas cristalinas, todas verdeadas, né? Porque no período de chuva não é, assim, não é confiável, né? Porque aqui a mesma hora que não está chovendo, chove, né? Todas essas cachoeiras que eu te falei aí, era pra dá para nadar, né?
3: Caminhar pela chapada durante a seca é também perceber essas mudanças de perto. O som da água pode ficar mais distante, o chão fica coberto de folhas secas e o cerrado, que parece dormir em alguns trechos, continua cheio de vida. Mas a experiência de conhecer a Chapada não termina nas diversas opções de trilhas. Para quem quer ir além dos cartões postais, o turismo de base comunitária aproxima o visitante de quem vive no território. Uma das formas de fazer isso é dentro da própria casa dos moradores. No território Calunga, a comunidade Vão do Moleque, localizada na zona rural de Cavalcante, é a maior de Goiás. E é lá que está a dona Santina Cesário dos Santos, que recebe turistas em casa e transforma a hospedagem em uma experiência inesquecível.
14: Aí oferece café da manhã, almoço, almojante, se você quiser. Mais tarde tem um docinho, tem doce também. E eu tenho meus produtos calmos que eu faço, com geleia. Se você quiser levar também para conhecer, para levar para saborear depois na sua casa, tem também.
3: Ainda segundo dona Santina, para o visitante é uma oportunidade de conhecer a Chapada por outro ângulo. Para a comunidade, o turismo representa renda, valorização da cultura e uma forma de manter vivas as tradições do território.
14: As pessoas que vêm aqui amam, volta, todo mundo querendo voltar, falando que vai tornar a voltar, outros vêm embora chorando porque aqui é uma paisagem, sabe? Depois chegou aqui, é só alegria, muita água, bem fresquinho. Além de que o tempo está ficando mais quente agora, devido ao tempo, né? Mas não tem barulho nenhum, silêncio, eles amam.
3: E entre trilhas, águas, casas e histórias, o visitante descobre que conhecer um destino também pode ser uma forma de ajudar a preservá-lo e colecionar memórias. Com sonorização de Reinaldo dos Santos, reportagem Karine Melo.
0: próxima sexta-feira, às vésperas da independência, nós vamos falar sobre a Estrada Real, uma das maiores rotas turísticas do Brasil, que liga o interior de Minas Gerais ao litoral do Rio de Janeiro e São Paulo.
1: Vamos falar um pouco da história, quando no século XVIII, a coroa portuguesa pavimentou esses caminhos para transportar e fiscalizar o ouro e os diamantes extraídos das minas. Hoje o trajeto preserva cidades históricas, igrejas barrocas e calçamentos de pedra da época colonial.
0: E essas foram as notícias do Governo Federal.
1: Uma realização da Secretaria de Comunicação Social da Presidência da República.
0: Com produção da empresa Brasil de Comunicação.
1: Fique agora com as notícias do Poder Judiciário e do Congresso Nacional. Boa noite, um bom fim de semana.
0: A gente volta na segunda-feira. Boa noite.
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15: Você vai ouvir agora notícias do Poder Judiciário.
16: Presidente do STF e CNJ, ministro Edson Fachin, reforça as ações no combate à violência contra a mulher.
17: STJ garante em ações penais prazo em dobro e intimação pessoal a núcleos de prática jurídica.
16: Homem trans é indenizado por sofrer assédio sexual e transfobia.
17: Boa noite, eu sou o Arthur Filho.
16: E eu sou Walter Lima.
17: O presidente do Supremo Tribunal Federal e do Conselho Nacional de Justiça, o CNJ, ministro Edson Fachin, destacou a importância de proteger as meninas brasileiras e garantir que cresçam com liberdade, dignidade e segurança.
16: Ele participou hoje da jornada Maria da Penha em Campo Grande, Mato Grosso do Sul.
18: Toda infância deveria ser feita de achadouros, de descobertas, de sonhos, de brincadeiras e de afetos, nunca de marcas de violência.
17: Um homem trans que trabalhava numa empresa de alimentos na Paraíba foi indenizado por assédio sexual e transfobia.
16: A Justiça do Trabalho adotou o protocolo antidiscriminatório da Corte Interamericana de Direitos Humanos. Samanta Flor.
19: A segunda turma do TRT da Paraíba entendeu que, em casos de assédio sexual, o depoimento da vítima é uma prova fundamental e vale por si só, já que esse tipo de violência quase sempre acontece sem testemunhas. Os desembargadores também consideraram comprovado o tratamento hostil e transfóbico do empresário contra o trabalhador. Além das duas indenizações, a empresa terá ainda de reconhecer o vínculo de emprego e pagar adicional de insalubridade. Ainda cabe recurso.
17: Corte Especial do STJ decide que núcleos de prática jurídica das faculdades de direito públicas ou privadas têm prazo em dobro para recorrer.
16: A regra já incluía os processos da área civil. Fátima Uchoa.
20: A Corte Especial do STJ entendeu que os advogados integrantes dos núcleos também têm a prerrogativa de serem intimados pessoalmente dos atos processuais. Segundo o relator ministro Luiz Felipe Salomão, o Código de Processo Civil, ao ampliar o alcance da prerrogativa da Defensoria Pública, busca compensar a estrutura limitada dos núcleos de prática jurídica, garantindo condições de igualdade na defesa dos assistidos, efetivando o princípio constitucional de acesso à justiça. Assim como não existe norma específica na lei processual penal, o dispositivo foi aplicado por analogia.
17: Prazo da Justiça Eleitoral para nomeação de mesários, pessoal de apoio logístico e auxiliares de auditoria que irão atuar nas eleições gerais 2026 encerra hoje, sexta-feira.
16: As nomeações incluem as sessões de voto em trânsito e as instaladas em estabelecimentos penais e unidades de internação de adolescentes. Vitor Struck.
21: O Tribunal Superior Eleitoral encerra nesta sexta-feira o prazo para nomeações de mesárias e mesários, membros das equipes de apoio logístico e auxiliares de auditoria das eleições. Os nomes devem ser publicados em edital pelos juízes e juízas das zonas eleitorais. Partidos políticos, federações partidárias e coligações têm até 5 dias para apresentar contestações. O mesmo prazo concedido para a recusa dos nomeados. Esta sexta-feira também é o último dia para que mesárias e mesários, pessoal de apoio e agentes das forças de segurança habilitem a votação em sessão distinta da de origem.
17: Justiça condena dois réus por corrupção e lavagem de dinheiro em obra de hospital no Paraná.
16: Decisão atende a pedidos do Ministério Público Federal. Sabrine Menezes.
4: De acordo com as investigações, um ex-servidor do município e o sócio-administrador de uma corretora envolvidos na construção do Hospital Regional de Toledo fracionavam os valores desviados da obra em depósitos menores para dificultar o rastreamento dos recursos. Segundo a sentença, o esquema provocou prejuízo de mais de R$1 milhão para os cofres públicos. Os réus foram condenados à pena de 11 anos de reclusão em regime inicial fechado, além do pagamento de multa e reparação dos danos em valor correspondente a pouco mais de R$2 milhões.
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17: A você uma boa noite.
16: Bom fim de semana e até segunda-feira.
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22: Eu sou Paula Groba.
23: E eu sou Ricardo Nakaoka.
22: E estes são os destaques de hoje do Jornal do Senado, que começa agora.
23: Escala 6x1. Redução da jornada para 40 horas semanais está pronta para votação.
22: Senadora Leila Barros vai relatar MP que zera taxa sobre compras internacionais.
23: Eleições 2026. Atenção aos votos para o Senado. Neste ano, são duas vagas.
22: Boa noite.
23: Boa noite.
22: Trabalhar menos, descansar mais e sem perder salário. A proposta que pode mudar a jornada dos trabalhadores brasileiros está pronta para ser votada na Comissão de Constituição e Justiça do Senado. A votação deve ocorrer na próxima semana.
23: A PEC reduz de 44 para 40 horas a jornada máxima semanal e garante 2 dias de descanso por semana, sem redução de salário. O relator da proposta sobre o fim da escala 6x1 recomenda a aprovação do texto que veio da Câmara e rejeita as emendas apresentadas pelos senadores. A reportagem é de Bruno Lourenço.
24: Em sessão no Senado Federal, o presidente da União Geral dos Trabalhadores, Ricardo Patá, afirmou que categorias como a dos comerciários mal têm tempo de ver a família por conta da escala de 6 dias de trabalho por apenas 1 de descanso e defendeu a PEC.
25: Não é isso que nós queremos. Nós queremos ter um país cidadão e um país não de castas.
24: Já o presidente da Federação do Comércio de Bens, Serviços e Turismo do Estado de São Paulo, Ivo Dalacqua, alertou que não existe uma única realidade empresarial e a redução da jornada deveria acontecer por meio de negociação coletiva.
25: O pequeno comércio do interior enfrenta desafios diferentes daqueles de uma empresa exportadora. As necessidades do comércio atacadista não são as mesmas do varejista.
24: De acordo com o texto já aprovado na Câmara dos Deputados, a transição será gradual. 2 meses após a promulgação da futura emenda constitucional, o teto da jornada semanal cairá para 42 horas com 2 dias de folga. Ao final de um ano, o limite máximo será fixado definitivamente em 40 horas semanais.
22: E a senadora Leila Barros foi escolhida como a relatora da comissão da medida provisória que acabou com a chamada taxa das blusinhas. O presidente do colegiado é o deputado Reginaldo Lopes.
23: A próxima reunião da comissão que analisa a MP será na segunda-feira, quando pode ser apresentado e votado o relatório de Leila. Repórter Rodrigo Rezende.
26: A chamada taxa das blusinhas é o imposto de importação de 20% cobrado sobre compras internacionais de até $50, cerca de R$250. A cobrança foi criada em 2024 e suspensa em maio deste ano pela medida provisória 1357. A relatoria da comissão que analisa a MP ficou com a senadora Leila Barros, do PDT do Distrito Federal. Ela afirmou que concorda com o texto inicial da medida, mas irá ouvir a todos os setores produtivos para a construção do relatório.
27: É isso que eu quero deixar muito claro, que é uma característica minha de conversar com todos, ouvir a todos, mas o texto inicial que já foi apresentado para nós já nos agrada, mas não abriremos mão de conversar com todos.
26: A próxima reunião da comissão, na qual deve ser apresentado o relatório, será nesta segunda-feira, 31 de agosto, às 16h. Nesse mesmo dia, deputados e senadores da comissão podem votar o texto. A ideia é que a MP seja aprovada na Câmara e no Senado durante o esforço concentrado que ocorrerá até 4 de setembro, antes do prazo de perda de validade da medida, que é 8 de setembro.
22: Avançou no Congresso a medida provisória que cria uma nova linha de crédito para motociclistas profissionais.
23: O texto foi aprovado pela comissão mista e seguiu para a votação em plenário. Repórter Patrícia Oliveira.
2: No caso dos motociclistas, o dinheiro poderá ser usado na compra de motocicletas, motonetas e ciclomotores novos. Também poderão ser financiadas motos e bicicletas elétricas, além de equipamentos e infraestrutura ligados à atividade. O relatório aprovado incluiu também o transporte escolar e definiu ações específicas para profissionais mulheres e pessoas com deficiência. Para a presidente da comissão, senadora Leila Barros, do PDT do Distrito Federal, a medida provisória ajuda a melhorar as condições de trabalho desses profissionais.
27: Para milhões de brasileiros, o veículo não é um bem de consumo, é um instrumento de trabalho. É o que coloca comida na mesa e sustenta uma família.
2: Para ter acesso ao financiamento, entregadores e motociclistas que trabalham por aplicativos terão de comprovar pelo menos 6 meses de cadastro na plataforma e um mínimo de 100 corridas ou entregas. Cada beneficiário poderá financiar apenas um veículo. A medida provisória ainda precisa ser aprovada pelos plenários da Câmara e do Senado.
22: Um projeto que começa a ser analisado pelo Senado pode dar mais transparência ao processo de registro de medicamentos para doenças raras.
23: A proposta obriga a Anvisa a tornar público cada passo da análise dos pedidos de registro, para que pacientes, famílias e profissionais de saúde saibam em que etapa está o processo. A medida não muda a autonomia técnico-científica da agência. Repórter Márcio Maturana.
6: O novo projeto foi anunciado pelo senador Hermes Klan, do PL de Santa Catarina, na quinta-feira, durante uma audiência pública na Comissão de Direitos Humanos sobre a suspensão de um medicamento para distrofia muscular de Duchenne.
7: Acabo de dar entrada em um projeto de lei para aumentar a transparência da Anvisa nos processos de registros de medicamentos destinados a doenças raras, trazendo segurança e informação a todos.
6: Doenças raras atingem cerca de 13 milhões de brasileiros. Quando existe tratamento, os remédios costumam ser caros e precisam passar por um processo de testes até a aprovação pela Anvisa. O objetivo do projeto é dar previsibilidade a pacientes, famílias e profissionais de saúde sem interferir na autonomia técnico-científica da Anvisa.
15: Eleições 2026.
22: O Tribunal Superior Eleitoral e o Google fecharam um acordo para identificar o uso ilegal de inteligência artificial nas eleições.
23: Uma ferramenta vai identificar o uso indevido de imagens de candidatos. Repórter Pedro Pincer.
8: A tecnologia chamada de Likeness ID está disponível para usuários maiores de 18 anos e é capaz de identificar conteúdos gerados por inteligência artificial que reproduzem a imagem de uma pessoa. A iniciativa busca ampliar a capacidade de rastreio no YouTube de materiais sintéticos e falsos que explorem indevidamente a identidade de quem está na disputa eleitoral. O presidente do TSE, ministro Cássio Nunes Marques, afirmou que a iniciativa busca preservar direitos fundamentais no ambiente da internet e contribuir para a confiança nas eleições.
9: O momento em que celebramos essa parceria é crucial. Isso porque é de conhecimento comum o potencial danoso do mau uso da inteligência artificial generativa.
8: Para aderir ao sistema, a candidata ou o candidato precisa ter uma conta no YouTube e acessar o YouTube Studio, na área destinada à busca de conteúdo por semelhança. Depois de um cadastro, a plataforma cria um registro biométrico da aparência do usuário. Cabe ao candidato analisar o material localizado e decidir se houve uso indevido da sua imagem. Se entender que sim, poderá solicitar a remoção. Havendo violação das regras da plataforma, o conteúdo poderá ser retirado do ar.
22: E neste ano, o eleitor vai votar em 2 senadores, mas atenção, são 2 senadores diferentes, um voto para cada candidato ou candidata. Primeiro, o eleitor escolherá um candidato e confirmará a escolha. Em seguida, registrará o outro voto. Se o eleitor repetir o mesmo número nas 2 oportunidades, apenas o primeiro voto será considerado válido. O segundo será anulado automaticamente pela urna eletrônica.
23: E para ajudar o cidadão a se informar melhor, o Senado Federal criou uma página especial para cobertura das eleições. O site pode ser acessado por meio do endereço link.senado.leg.br/eleicoins. Com trabalhos técnicos de Eliseu Caires, o Jornal do Senado fica por aqui. Acompanhe agora as notícias do Tribunal de Contas da União e da Câmara dos Deputados. Boa noite.
22: Boa noite e um bom fim de semana.
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19: Nos dias 31 de agosto e 1º de setembro, o Tribunal de Contas da União realiza seminários sobre o financiamento e a organização do SUS, o Sistema Único de Saúde. O encontro vai discutir como os recursos da área são distribuídos entre estados e municípios e os desafios para garantir financiamento sustentável. Outro ponto de destaque é a integração dos serviços de saúde e o atendimento por região. O objetivo é melhorar a organização da rede e garantir que os serviços funcionem de forma integrada. O seminário vai reunir gestores, especialistas e representantes das três esferas de governo para trocar experiências e discutir melhorias para o SUS. O evento será transmitido ao vivo pelo canal do Tribunal no YouTube. Saiba mais em tcu.gov.br.
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1: Câmara pode votar projeto que fixa idade máxima de 15 anos para táxis.
3: Hugo Mota pede que a população acompanhe o trabalho parlamentar.
1: Serviço de emergência médica deverá oferecer acessibilidade para surdos.
3: Boa noite. Os deputados analisam projeto que obriga os serviços de emergência médica a oferecer acessibilidade para surdos. O texto já foi aprovado pelas comissões de saúde e de defesa dos direitos das pessoas com deficiência. Saiba mais sobre o assunto na reportagem de Mônica Tati.
10: Projeto em tramitação na Câmara prevê a criação de atendimento para pessoas surdas na urgência e emergência em hospitais de médio e grande porte. O projeto original previa a presença de intérprete de Libras, a língua brasileira de sinais. Mas a relatora na Comissão de Saúde, a deputada Rogéria Santos, do Republicanos da Bahia, modificou o texto. O relatório aprovado permite que os estabelecimentos adotem diferentes formas de atendimento acessível para pacientes surdos ou com deficiência auditiva, a fim de assegurar meios adequados de comunicação, como o uso de tecnologias digitais. Rogéria Santos lembra que a chegada aos serviços de urgência médica é um momento vulnerável para todas as pessoas.
11: É um momento que você está sentindo muita dor ou que você passou por um acidente. Imagine você chegar nesse ambiente e não conseguir se comunicar. E como é que isso é prejudicial ao socorro, à assistência de forma diligente, que tenha o objetivo de salvar aquela vida, porque a intensidade do que gerou aquela necessidade, a gente desconhece, porque só o profissional habilitado na medicina vai saber.
10: Rogéria Santos destaca que o Brasil tem aproximadamente 10 milhões de pessoas com deficiência auditiva, sendo que cerca de 2 milhões e 700 mil são completamente surdas. Segundo a deputada, o projeto garante a inclusão e acessibilidade ao permitir o pleno acesso à saúde. O projeto, que prevê serviço de intérprete para pessoas surdas ou com deficiência auditiva, ainda terá que ser votado pelas comissões de Finanças e Tributação e de Constituição e Justiça. Se for aprovado em todas, segue para a apreciação do Senado. Da Rádio Câmara de Brasília, Mônica Tati.
0: Saúde.
1: Projeto de Dani Cunha, do PL do Rio de Janeiro, impede a cobrança de consultas de retorno em atendimentos particulares e de planos de saúde. A proposta considera retorno a consulta destinada à análise de exames ou ao ajuste do tratamento iniciado anteriormente.
3: Dani Cunha esclarece que a regra vale apenas quando o novo atendimento estiver diretamente ligado à consulta inicial. O texto prevê multa para cobranças indevidas, mas ressalta que uma nova cobrança pode ser feita quando houver queixa clínica ou diagnóstico independente do primeiro atendimento.
0: Direitos humanos.
1: Dorinaldo Malafaia, do PDT do Amapá, defende a aprovação do projeto que transforma em lei os programas Envelhecer nos Territórios

0: Brasil, a lei da ficha limpa sofreu alterações que hoje são contestadas no Supremo Tribunal Federal. A reportagem é de Maria Neves.
1: A lei da ficha limpa, que nasceu de iniciativa popular ainda em 1993 e entrou em vigor em junho de 2010, completa 16 anos com alterações significativas e contestações no Supremo Tribunal Federal. O texto original prevê que políticos condenados à perda dos direitos políticos não podem concorrer novamente a cargos eletivos por até 16 anos. Esse é o caso de senadores que têm mandato de 8 anos. Um dos deputados que assinaram o projeto de lei na Câmara, o deputado Luiz Carlos Raule, do Podemos do Paraná, afirma que somente na eleição de 2024, a lei ajudou a barrar quase 2.000 candidaturas que tinham ficha suja. O parlamentar considera a norma um marco no combate à corrupção no Brasil.
2: Foi um reforço legislativo que fizemos para fortalecer a legislação de combate àqueles, né, realmente que mete a mão no jarro do dinheiro público. E o Brasil aprovou uma legislação que veio de iniciativa popular. 1,5 milhão de assinaturas foram apresentadas e essa é uma lei que pegou no Brasil. Eu acredito que hoje, nesses anos todos, próximo de 10 mil candidaturas sujas, de ficha suja, foram barrados pela legislação.
1: Pela lei de 2010, políticos condenados por crimes como lesão ao patrimônio público e enriquecimento ilícito não podem concorrer novamente durante todo o período restante do mandato e nos 8 anos seguintes. No entanto, outra lei que entrou em vigor em 2025 reduziu o prazo em que os políticos ficam inelegíveis para no máximo 12 anos. O texto do ano passado determina que o prazo de inelegibilidade começa com a condenação por um colegiado e será de 8 anos a partir de então, o que antecipa a contagem de prazo e reduz o tempo em que o político fica inelegível. Se houver outras condenações posteriores, a soma do período em que o candidato não pode concorrer a cargos eletivos deve ser limitado a 12 anos. No entanto, a lei mais recente prevê exceções a essa regra mais branda. Se a condenação ocorrer por crimes de maior gravidade, como lavagem de dinheiro, tráfico de drogas, terrorismo ou outros crimes hediondos, continua a valer a regra antiga. Inelegibilidade de 8 anos contados a partir do cumprimento integral da pena. A lei aprovada em 2025 foi contestada pelo partido Rede Sustentabilidade no Supremo Tribunal Federal. A legenda alega que o mérito do texto aprovado na Câmara foi alterado pelo Senado, mas o projeto não retornou para a análise dos deputados, como determina a Constituição. O partido também sustenta no processo que o abrandamento das regras permite o retorno de políticos condenados por crimes graves à vida pública prematuramente. O deputado Chico Alencar, do PSOL do Rio de Janeiro, que já estava na Câmara na época da aprovação da lei da ficha limpa, defende que os ministros do Supremo decidam pela restauração do texto aprovado em 2010.
3: A lei é boa, ela é eficaz relativamente. Teria que retirar e derrubar esse facilitário, inclusive o tempo de inelegibilidade, que foi reduzido recentemente através do próprio parlamento. Então, voltar à sua formatação original seria muito saudável. Eu espero que o Supremo Tribunal Federal decida com olho num preceito constitucional, que é a integridade, que é a ética pública, que é a qualidade da representação, a partir desse princípio constitucional da impessoalidade, da publicidade, da ética, da honestidade.
1: Um pedido de vista do ministro Gilmar Mendes, em maio deste ano, suspendeu o julgamento da ação no Supremo Tribunal Federal. Antes da interrupção da análise, a relatora do processo, ministra Carmen Lúcia, já havia votado a favor da da manutenção da Lei da Ficha Limpa de 2010 nos principais pontos contestados pela rede. O único ministro a votar depois da relatora foi Luiz Fux, que concordou inteiramente

0: Carmen Lúcia. Da Rádio Câmara de Brasília, Maria Neves.
1: Segurança Pública.
2: André Fufuca, do PP do Maranhão, propõe criar a chamada culpa temerária no Código Penal, para casos em que a pessoa provoca um resultado sem intenção, mas deixa de tomar cuidados básicos diante de uma situação de risco.
3: A proposta de André Fufuca considera culpa temerária os casos em que há um risco grave e evidente de que o resultado aconteça. O objetivo, segundo o deputado, é punir com mais rigor situações de negligência extrema, sem tratá-las como dolo eventual.
2: Ercílio Coelho Diniz, do MDB de Minas Gerais, apresentou o projeto que cria a Política Nacional de Prevenção à Violência contra a Mulher por meio de monitoramento preventivo de risco. A proposta prevê a identificação e o acompanhamento de situações de alto risco antes da ocorrência do crime.
3: O texto de Ercílio Coelho Diniz sugere a integração entre órgãos públicos e a criação de um Banco Nacional de Dados Estatísticos. Em casos de alto risco, o projeto permite medidas como monitoramento eletrônico do agressor e atendimento psicossocial prioritário.
2: Euclides Petersen, do Republicanos de Minas Gerais, é autor da proposta que facilita a responsabilização por crimes de violência patrimonial contra mulheres em situação de violência doméstica e familiar. A medida abrange casos de destruição, subtração ou retenção de bens, valores e documentos.
3: Pelo texto, esses crimes passariam a ser processados por ação penal pública incondicionada, sem necessidade de representação da vítima. Euclides Petersen explica que a mudança reduz os mecanismos de coerção que podem dificultar a denúncia e a responsabilização dos agressores.
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1: Votação.
2: O plenário da Câmara pode votar projeto que estabelece idade máxima de 15 anos para táxis. A proposta prevê também linhas de crédito para compra de carros novos, como informa o repórter Antônio Vital.
6: Ganhou o regime de urgência e pode ser votado a qualquer momento no plenário da Câmara projeto que define limite de 15 anos de idade para veículos usados por taxistas. A proposta apresentada pelo deputado Dr. Luizinho, do PP do Rio de Janeiro, também cria linhas de financiamento público para a compra de táxis novos. Para o autor do projeto, a lei atual não estabelece critérios claros sobre a idade máxima dos veículos, nem prevê mecanismos de apoio financeiro para a renovação da frota. A justificativa para a proposta é de que a renovação da frota de táxis dá mais segurança para passageiros e motoristas, reduz a emissão de gases do efeito estufa e estimula a profissionalização dos taxistas. O projeto prevê que o governo federal ofereça linhas de crédito específicas para taxistas autorizados. O texto não estabelece as condições de financiamento, que serão definidas por um regulamento específico, mas prevê prazos de pagamento de até 15 anos. O regime de urgência para o projeto foi criticado por deputados do Novo e do Missão. Para a deputada Adriana Ventura, do Novo, de São Paulo, é preciso definir quem precisa de carros novos e as linhas de crédito podem ter impacto nos bancos públicos.
7: Outros aspectos são importantes, principalmente como está o estado de conservação. Eu, por exemplo, eu ando num carro que tem 14 anos de uso e ele está ótimo, maravilhoso e está tudo certo. Agora outros com 14 anos talvez não tenha. Então a gente acha que esse projeto, que a criação de linhas de crédito subsidiadas por instituições financeiras oficiais, transfere risco para o setor público.
6: Já deputados da base do governo votaram a favor do regime de urgência, como explicou a deputada Érica Cocai, do PT do Distrito Federal.
5: Este projeto, ele fala da idade máxima do veículo. É bom que se tenha a noção de que são veículos que rodam bastante, então, portanto, tem uma alta quilometragem. É diferente de um veículo que é usado de forma esporádica. Ao mesmo tempo, tem um financiamento para essa renovação da frota. Isso significa modernizar o serviço e, ao mesmo tempo, valorizar os taxistas.
6: Com o regime de urgência, o projeto que define limite de 15 anos de idade para táxis e cria linhas de financiamento para veículos novos pode ser votado diretamente no plenário da Câmara sem passar pelas comissões permanentes da Casa. Além do projeto, aguarda a votação pela Câmara e pelo Senado, medida provisória que prevê o financiamento de veículos novos considerados sustentáveis por taxistas, motoristas de aplicativo e cooperativas. Ou seja, os motores precisam ser elétricos, híbridos, a etanol ou flex. Da Rádio Câmara, de Brasília, Antônio Vital.
1: Economia.
3: Lucas Ramos, do PSB de Pernambuco, defende o aumento do limite de receita para que transportadores autônomos de cargas possam ser enquadrados como microempreendedores individuais. A proposta eleva o teto anual de R$ 251 mil para R$ 400 mil e prevê atualização automática pelo IPCA.
2: Relator da matéria na Comissão de Indústria, Comércio e Serviços, Lucas Ramos avalia que a mudança torna o limite mais compatível com a realidade econômica dos caminhoneiros. O deputado reitera que os custos do setor também sofrem os efeitos da inflação.
1: Agricultura.
3: Zé Adriano, do PP do Acre, defende a aprovação de projeto que autoriza até 20 bilhões de reais para linhas de crédito destinadas à quitação de dívidas de produtores rurais afetados por perdas sucessivas. Ele informa que a medida inclui prejuízos sofridos entre 2020 e 2025.
2: O projeto de Zé Adriano retoma com ajustes o que estava previsto em medida provisória que perdeu a validade em fevereiro deste ano. O deputado argumenta que a renegociação das dívidas vai permitir que os produtores continuem a atividade agropecuária.
3: Júnior Ferrari, do PSD do Pará, apresentou projeto que aumenta as penas para quem falsificar, adulterar ou manipular ilegalmente alimentos. De acordo com o texto, a pena passa para reclusão de 10 a 15 anos, além de multa.
2: Júnior Ferrari alega que casos de contaminação e uso de componentes impróprios para o consumo têm se tornado mais frequentes. Para o deputado, a adulteração intencional de alimentos merece penas equivalentes às previstas para a falsificação de medicamentos.
1: Presidência.
3: O presidente da Câmara pediu que a população acompanhe o trabalho parlamentar ao longo do mandato e não apenas no momento do voto. Hugo Mota participou de uma premiação em Brasília, como informa a repórter Silvia Munhato.
8: O presidente da Câmara, Hugo Mota, pediu que os cidadãos acompanhem as atividades parlamentares em todos os anos de cada mandato, para que a avaliação não seja feita apenas na época das eleições. Ele ressaltou a importância dessa fiscalização em cerimônia do Prêmio Congresso em Foco 2026.
9: O que queremos dos nossos representantes? O que faz um bom deputado? O que define uma boa senadora? Perguntas como essas não podem ser feitas apenas de 4 em 4 anos, no momento do voto.
8: O Prêmio Congresso em Foco busca o reconhecimento dos parlamentares mais bem avaliados pelo público em geral e por especialistas. Mota afirmou que, como qualquer pessoa, os políticos também gostam de ter o trabalho reconhecido. Para a fiscalização do trabalho parlamentar, Hugo Mota explicou que a Câmara dos Deputados torna público todo o processo legislativo, como exige um sistema democrático. Para o presidente, cada cidadão terá uma maneira diferente de avaliar o que faz um bom parlamentar, porque são vários os pontos de vista. Mas diz que o importante é que isso não impeça a construção de consensos.
9: O parlamento existe para dar voz às muitas e legítimas divergências em nossa sociedade, mas também para que não percamos de vista o nosso
10: senso
9: de fraternidade.
10: Começando.
9: A ideia de que o futuro de cada cidadão está atrelado ao de todos os outros.
8: Os vencedores do prêmio 26 podem ser conhecidos na página do Congresso em Foco na internet. Da Rádio Câmara de Brasília, Silvia Munhato.
1: trabalho.
2: Alexandre Guimarães, do MDB do Tocantins, apresentou o projeto que regulamenta as premiações em rodeios, festas do peão e eventos competitivos. A proposta obriga os organizadores a divulgar previamente os valores dos prêmios, as formas de pagamento e os critérios de distribuição.
3: Alexandre Guimarães alega que muitos participantes viajam, pagam inscrição e têm despesas com transporte e alimentação e, no final, o prêmio não cobre os custos. Para ele, a medida promove mais segurança jurídica, fortalece a transparência nas relações e valoriza os profissionais do segmento.
2: Termina agora o Jornal Câmara dos Deputados, produzido pela Rádio Câmara, com trabalhos técnicos de Wellington Teles e apresentação de Val Monteiro e Luciana Vieira. Uma boa noite para você.
3: A Voz do Brasil está de volta na segunda-feira. Boa noite e bom fim de semana.
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1: Louvado seja o nosso Senhor Jesus Cristo, para sempre seja louvado, e sua mãe Maria Santíssima. Está começando mais um Santo Dia com Maria, deste sábado, dia 29 de agosto, dia do martírio de São João Batista, né, Andréia? Então, mais uma vez, Andréia, seja bem-vinda. Hoje é sábado, o dia que a igreja, em especial, honra a Virgem Maria, e nós temos aqui também a honra de ouvir mais e crescer na devoção à nossa mãe querida. Seja bem-vinda, Andréia.
2: Muito obrigada, santo e abençoado dia, ó Maria concebida sem pecado, rogai por nós que recorremos a vós. E encerrando então esta semana desta meditação sobre a realeza de Nossa Senhora, concluindo então este sábado, nada melhor que o dia mesmo dedicado a Nossa Senhora para coroá-la. Nossa Senhora é dedicada, a igreja dedica o sábado a Nossa Senhora, e o tema de hoje, Nossa Senhora, ela é a Rainha dos Anjos. Então, Nossa Senhora, ela está acima de todas as criaturas espirituais, acima dos serafins, dos querubins, dos arcanjos, anjos, tronos, potestades, porque Deus mesmo deu este lugar à Santíssima Virgem Maria, a coroou como rainha dos santos anjos. Jesus é o centro de todo o mundo angélico, né? Todos os anjos, todas as coisas criadas foram criadas por Cristo, para Cristo. Então, Jesus, nosso Senhor, é o centro de todo o mundo angélico. E Nossa Senhora, sendo a sua mãe, os anjos reconhecem

0: Conhecem nela a mãe do seu rei e senhor, e por isso ela é a rainha e senhora dos santos anjos. No Tratado da Verdadeira Devoção, já ali no primeiro capítulo, São Luís nos ensina que os anjos, eles amam servir Nossa Senhora. Eles aguardam ansiosos, esperando uma ordem da Santíssima Virgem para poder servi-la, esta augusta rainha. Então, Nossa Senhora, ela dá ordem aos seus anjos, sobretudo São Miguel Arcanjo, aquele que está junto de Nossa Senhora para o bem, para a salvação das almas. Então, os anjos estão sob o domínio da Santíssima Virgem Maria. Os anjos a lhe obedecem e ela tem esta autoridade de enviar o exército celeste para nos proteger, para combater todo o mal da nossa vida. E sabendo disso, esta pergunta: o que muda na minha vida sabendo disso, que Nossa Senhora é Rainha dos Anjos? Saber que ela é Rainha dos Anjos traz uma grande vantagem espiritual para todos aqueles que são devotos de Nossa Senhora. A proteção poderosa nas batalhas. Quando tudo estiver parecendo difícil demais, é necessário pedir a esta Rainha que envie sobre nós a legião dos santos anjos para nos defender, para afastar de nós todo o mal, para fortalecer-nos no combate. Nós sabemos que a palavra de Deus nos diz que a vida do homem nesta terra, ela é uma luta constante. Não, então é uma luta, é uma batalha. Sempre nós precisamos ter essas armas espirituais, é pedir a Nossa Senhora que envie a legião dos santos anjos de Deus para vir em nossa defesa. Então, por isso, sabendo, Nossa Senhora, da dificuldade que nós enfrentamos neste mundo, temos muitas dificuldades, muitas batalhas. Então, Nossa Senhora, sobretudo, ela mostra para nós a força do mal que vem sobre nós, os filhos de Deus. Então, ela mesma ditou uma poderosa oração a um grande sacerdote, um frei, né, padre Luiz Eduardo Sestac, no ano de 1864. Eu acredito que todos já ouviram esta oração: Augusta Rainha do Céu e da Terra. Então, esta oração, ela é invocada para combater os anjos malignos. Nossa Senhora deu esta oração a este padre para que, ao invocar esta oração, ao rezar esta oração, Nossa Senhora enviaria os santos anjos em nosso auxílio. E esta oração, ela é conhecida como este grito de batalha: quem como Deus, que foi o grito que São Miguel Arcanjo levantou na defesa de Deus contra o demônio. Então, oração esta aprovada e recomendada pela Igreja para que possamos rezá-la sempre em nossa vida, quem dera todos os dias. E eu convido você, então, hoje nós pedimos e concluímos esta semana desta meditação da realeza de Nossa Senhora com esta poderosa oração da Augusta Rainha do Céu e da Terra. Rezemos. Augusta Rainha e Senhora dos Céus, dos Anjos, vós que desde o princípio recebeste de Deus o poder e a missão de esmagar a cabeça de Satanás, nós os pedimos humildemente que envieis vossas santas legiões de anjos para que elas, sob vosso poder e vossas ordens, persigam os infernais espíritos combatendo-os por toda parte, confundam sua audácia e os precipitem nos abismos. Quem como Deus, ó boa, eterna e meiga mãe, vós sereis sempre nosso amor e nossa esperança. Ó Mãe de Deus, enviai vossas santas legiões de anjos para nos defender e repelir para longe de nós o cruel inimigo. Santos anjos e arcanjos, defendei-nos e protegei-nos. Amém.
1: Amém. Que graça, né? E hoje é dia 29, aqui na nossa região, nós temos a cidade de São Miguel Arcanjo, todo dia 29, né, votivo a São Miguel, ele que é o príncipe, né, ele que realmente é um arcanjo especial e que Deus nos concedeu a graça de ter a nossa região sob a guarda dele, né, e o quanto também ele é um servo amado da nossa rainha. Então, Nossa Senhora, né? De onde vem esse poder? Deus deu a ela o poder, né? Nós temos lá em Apocalipse 12, 17, se eu não salvo engano, que vai dizer, né? O dragão deteve-se diante da mulher, Então ele não pode com ela. Aquele que quer nos destruir está debaixo dos pés dela. Então ela sim, realmente é augusta rainha. Os anjos, né, estão ali sobre, né, a sua disposição para vir nos proteger, para servi-la. Então que nós possamos mesmo invocar Nossa Senhora Rainha, pedir mesmo que ela envie os anjos para nos socorrer, o quanto nós precisamos de proteção, de cuidado, né? Não é fácil chegar ao céu, não é fácil trilhar os caminhos de Deus, mas Deus, né, o céu, nos concede graças e meios de trilharmos os passos rumo ao Senhor. Amém. Que graça que foi essa semana, Andréia. Muito obrigada. Eu tenho certeza que ninguém saiu de mãos vazias. O quanto, quanta graça, o quanto Deus construiu, né, dentro de nós acerca de Nossa Senhora. Tenho certeza que o seu coração está amando mais Nossa Senhora, está desejando. O Espírito Santo está plantando uma semente no seu coração de querer saber até mais, e vai saber com certeza, né? Tenho certeza que Deus, ele está preparando, né? Ele que nos atraiu a ela e a falar e a propagar dela, porque ele sabe o quanto nós precisamos e o quanto ela quer cuidar de nós. Amém? Então, obrigada mais uma vez, Andréia. Louvado seja Deus pelo seu ministério, sua missão. É uma alegria estar aqui com você, minha amiga, minha irmã. Quanto nós já servimos juntos, né? E quanto eu já aprendi com você, né? Sobre Nossa Senhora e sobre as coisas de Deus. Então, Deus abençoe você. Esse foi mais um Santo Dia com Maria. Nós estamos aqui na Rádio Superdifusora FM 94,5. Você também pode acompanhar este programa pelo YouTube, em arroba Superdifusora Oficial, e também no Spotify da rádio, a qualquer momento do seu dia. Ou aqui na rádio, de segunda a sábado, às 6 horas da manhã. Deus abençoe você e o seu dia. Estivemos reunidos e unidos, em nome do Pai, do Filho e do Espírito Santo. Amém. Salve Maria.

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5: Hora oficial do Brasil, 7 horas e 26 minutos.
6: Daniel Vorcaro nega ter obtido informações privilegiadas e corrompido servidores do Banco Central enquanto estava no comando do Banco Master.
5: O banqueiro foi ouvido ontem pela Polícia Federal sobre o pagamento de propina a funcionários da autoridade monetária.
6: Depoimento por videoconferência da chamada Papudinha, ala especial do presídio da Papuda em Brasília, durou cerca de 4 horas e meia.
5: Vorcaro negou ter repassado dinheiro a 2 servidores do UBC para atuar em favor do Master no processo de compra pelo Banco de Brasília.
6: O negócio acabou suspenso pelo próprio BRB, depois das denúncias de fraudes.
5: O ex-banqueiro afirmou que o ex-diretor de fiscalização, Paulo Sérgio Neves, foi contratado para um projeto de inclusão de jovens.
6: Já o ex-chefe da supervisão, Bellini Santana, vendeu um terreno para Fabiano Zettel, cunhado do banqueiro. Daí os pagamentos detectados pela Polícia Federal.
5: Delegados dizem que os negócios foram de fachada, apenas para maquiar os subornos.
6: Os advogados de Daniel Vorcaro disseram que todas as perguntas da PF foram respondidas.
5: No fim do depoimento, investigadores afirmaram que o banqueiro disse que poderia falar mais se conseguisse fechar um acordo de delação premiada.
6: Todas as propostas apresentadas à Polícia Federal e ao Ministério Público até agora foram rejeitadas por falta de novos elementos para a investigação.
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6: O Congresso deve ter dias de esforço concentrado na semana que vem para tentar aprovar algumas propostas antes das eleições.
5: No Senado, a discussão sobre proposta que põe fim à escala de trabalho 6x1 avança acompanhada de apreensão e de alertas do setor produtivo.
6: O texto que reduz a jornada e estabelece 2 dias de descanso remunerados está pronta para ser votada na quarta-feira na Comissão de Constituição e Justiça da Casa.
5: As votações foram acertadas após um acordo entre o presidente Lula e os presidentes do Senado, Davi Alcolumbre, e da Câmara, Hugo Mota.
6: O governo pressiona pela votação da pauta na próxima semana. Já a oposição tenta adiar para depois das eleições o debate sobre o fim da escala de trabalho 6x1.
5: Para o setor industrial, a velocidade da tramitação aumenta a preocupação com os efeitos econômicos da mudança.
6: O alerta envolve principalmente custos de produção, competitividade das empresas e possíveis pressões sobre os preços.
5: Como destaca José Veloso, presidente executivo da Associação Brasileira da Indústria de Máquinas e Equipamentos, entrevistado na Band News TV.
7: Nós não temos como colocar essa questão da escala na Constituição. Por quê? Porque o país é muito grande, com realidades muito diferentes de norte a sul e de setores da economia muito diferentes. A realidade de uma empresa de mineração não é igual de um armazém pequeno numa cidade do interior. Então, você engessar e colocar todo mundo no mesmo regime, não tem condições. Então, o Brasil tinha que discutir uma forma que fosse adequada para setores da economia, serviços, indústria, turismo, comércio e também para regiões do país e a questão da transição. Nós temos que ter uma transição para os empregados. E a gente deveria atrelar a redução de jornada ao aumento de produtividade do trabalho no Brasil. Então são questões, Verusca, que têm que ser discutidas. É isso que a gente entende. Uma discussão maior da sociedade.
6: José Veloso defende que uma redução da jornada seja discutida de acordo com as características de cada setor e região do país.
5: O argumento é que empresas de diferentes tamanhos e atividades não teriam condições de absorver os mesmos custos e mudanças no mesmo prazo. Bandeirantes, 7 horas 29 minutos. O quinto sinal vai marcar 7 horas e 30 minutos, hora oficial do Brasil. 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
9: Olá, bom dia para você ligado no Jornal Primeira Hora. Eu sou Antônio Luiz e agora você ouve os destaques regionais. As vilas Prado e Paulo Aires, em Itapetininga, recebem hoje e amanhã mais uma edição do mutirão contra a dengue. Hoje, sábado, as equipes estão recolhendo os materiais desde as 7 horas e seguem até as 4 da tarde. Amanhã, as ações estarão concentradas das 7 ao meio-dia. Aproximadamente 70 colaboradores e servidores da Prefeitura de Itapetininga estão percorrendo os bairros. Durante a ação, equipes do controle de vetores realizam um trabalho coordenado com o apoio das secretarias municipais, retirando materiais considerados inservíveis, que os moradores devem deixar em frente às suas residências. A iniciativa é uma ação multidisciplinar entre as pastas da saúde, serviços públicos, obras, meio ambiente e educação, além da defesa civil municipal. Vale destacar que os materiais, como entulho, poda de árvores e madeira, não serão recolhidos pelas equipes e deverão ser destinados ao PEV, ponto de entrega voluntária. O endereço é Rua Alceu Correia de Moraes, número 1109, no Jardim Vieira de Moraes. A Sabesp iniciou as inscrições para o programa Jovem Aprendiz 2026. São 256 vagas distribuídas entre região metropolitana de São Paulo, interior e litoral. Para Itapetininga, a Sabesp oferece 22 vagas para setor administrativo, focando no potencial de efetivação ao final da formação. As inscrições seguem até o dia 9 de setembro e os interessados devem acessar o site sabesp.com.br/programa-jovem-aprendiz. Para as vagas administrativas, os candidatos devem ter entre 14 14 e 22 anos completos na data de admissão, estar matriculado, cursando ou ter concluído o ensino médio ou EJA. Para as vagas técnicas, os candidatos devem ter entre 18 e 22 anos, concluído o primeiro ano do ensino médio ou estar cursando ou concluído o ensino médio ou EJA. Os aprendizes, com jornada semanal de 20 horas, receberão salário de R$ 761,55 ao mês e aqueles com jornada semanal de 30 horas receberão salário de R$ 1.142,33 mensalmente. Além disso, terão direito a vale-refeição, vale-transporte, assistência médica e seguro contra acidentes pessoais. E Tatuí recebe até hoje, sábado, a carreta itinerante do Museu Catavento, que fica na capital paulista. O evento faz parte do projeto Ciência que Vai Até Você, trazendo exposições interativas e oficinas gratuitas para o público. A visitação pode ser feita a partir de daqui a pouco, às 8h30 da manhã, até às 5h30 da tarde, com entrada de grupos até às 5 da tarde. O espaço móvel reúne 9 experimentos práticos que abordam temas de física, química, biologia, geografia e história. As sessões pelo circuito interno duram cerca de 25 minutos, com capacidade para até 20 pessoas por vez, acompanhadas por educadores especializados. Além do percurso guiado dentro do veículo, o público pode participar de oficinas lúdicas e educativas na área externa. A carreta está no Complexo Cultural de Memória, localizado na Avenida Domingos Bassi, no Jardim Junqueira, próximo ao Paço Municipal de Tatuí. Esse foi o Boletim de Notícias da Superdifusora, comigo, Antônio Luiz. Eu volto logo mais no Jornal do Meio-Dia. 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
6: Bandeirantes, 7 horas e 35 minutos.
5: Representantes de Brasil e Estados Unidos vão se reunir na semana que vem para discutir o tarifaço americano sobre produtos brasileiros.
6: O encontro está previsto para acontecer de forma virtual às 2h30 da tarde da segunda-feira.
5: O ministro do Desenvolvimento, Indústria e Comércio, Márcio Elias Rosa, e o representante de comércio dos Estados Unidos, Jameson Greer, vão negociar a aplicação da tarifa.
6: Será a primeira conversa entre os governos desde o anúncio das novas tarifas de 25% em julho.
5: A retomada do diálogo foi acertada após o telefonema entre os presidentes Lula e Donald Trump na semana passada.
6: Depois da conversa, que durou cerca de 1h20, Greer procurou o ministro brasileiro para informar que havia recebido orientação de Trump para reabrir as negociações.
5: Márcio Elias Rosa se disse otimista, mas acredita que as conversas serão difíceis.
6: O Brasil quer tentar, ao menos, ampliar a lista de isenções da sobretaxa para produtos brasileiros.
5: Já em relação à tarifa adicional de 12,5% aplicada pelos Estados Unidos a dezenas de países, a avaliação é que o governo Trump não demonstra disposição para negociar a medida.
6: Bandeirantes 736.
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5: As equipes de resgate continuam as buscas por quase 3 mil desaparecidos no Himalaia.
6: A tragédia já deixou ao menos 633 mortos, a maioria deles turistas.
5: O número de desaparecidos continua subindo. Muitos nomes ainda não estão ou foram incluídos na lista oficial do Nepal.
6: O país afirmou que precisa de ajuda estrangeira em áreas técnicas e especializadas, mas não de equipes internacionais de busca e salvamento em geral.
5: Segundo o ministro das Relações Exteriores, Sir Canal, o é necessário apoio internacional em áreas nas quais o país não possui conhecimento técnico suficiente.
6: Como, por exemplo, resgatar pessoas que podem estar presas em túneis de usinas hidrelétricas.
5: Também é necessária ajuda na recuperação da comunicação e do transporte em regiões onde pontes foram destruídas, além da identificação de corpos.
6: O número de mortos chega a 626, mais de 2 mil pessoas seguem desaparecidas.
5: Bandeirantes, 7h37.
6: O presidente dos Estados Unidos anunciou um acordo pelo controle de 65 bilhões de barris de petróleo na Venezuela. Pelas redes sociais, Donald Trump comemorou a medida, que para ele reforça a relação já crescente entre os países.
5: A publicação não traz detalhes sobre o acordo, que foi fechado junto a empresas privadas.
6: O texto também não informou como os Estados Unidos exerceriam o controle majoritário sobre as reservas venezuelanas.
5: Segundo Trump, o acordo não terá custos à população e vai dobrar as reservas de petróleo americanas.
6: O secretário de Estado dos Estados Unidos, Marco Rubio, disse que o tratado prevê US$100 bilhões em investimentos à Venezuela.
5: A presidente venezuelana classificou o acordo como histórico, com o envolvimento de 17 campos e vai gerar mais de US$200 bilhões em impostos para o país.
6: Delcy Rodrigues destacou que a medida vai contribuir com o fluxo de investimentos importantes que serão destinados à recuperação e reconstrução da infraestrutura estratégica.
5: Ela ainda agradeceu aos Estados Unidos pela disposição nas negociações.
6: Bandeirantes, 7:38.

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6: Bandeirantes, 7 horas e 43 minutos.
7: O ministro do Supremo, Alexandre de Moraes, libera o acesso da defesa ao inquérito que apura um suposto crime de perseguição contra Flávio Dino.
6: O alvo da investigação é o jornalista Luiz Pablo, autor de uma série de reportagens sobre o uso irregular de um veículo oficial pelo integrante do STF.
7: O profissional é suspeito de uma suposta perseguição a Dino.
6: No centro da denúncia está o carro blindado de uso exclusivo do Poder Judiciário do Maranhão.
7: Em outubro de 2025, familiares de Flávio Dino foram filmados dentro do veículo em deslocamento pela capital São Luís.
6: Comprado com o dinheiro do Fundo de Segurança dos Magistrados, o FUNSEG, o SUV só poderia ser usado por juízes e desembargadores do Estado.
7: Alvo de uma operação da Polícia Federal, autorizada pelo ministro Alexandre de Moraes em março, fez com que o jornalista Luiz Pablo tivesse celulares e computadores apreendidos.
6: Segundo o relatório da PF, fazer imagens de um carro público usado por familiares de um funcionário público invade e perturba a privacidade de um servidor público.
7: A ação também restringe e limita a capacidade de locomoção de um ministro do Supremo Tribunal Federal.
6: A investigação feita a partir da quebra de sigilo de Luiz Pablo trata a reportagem como potencialmente um crime de perseguição.
7: Em agosto, Moraes autorizou buscas contra Raimundo Cutrim, que também a partir da quebra de sigilo foi considerado a fonte da denúncia do jornalista.
6: Ele é ex-secretário do governo do Maranhão.
7: O sigilo da fonte, um dos pilares do jornalismo, é garantido pela Constituição.
6: Quando isso é quebrado, os estilhaços se espalham e atingem principalmente a democracia, destaca o presidente da Associação Nacional de Jornais, Marcelo Reck.
8: Sem o sigilo da fonte, praticamente não existe jornalismo investigativo. A quebra do sigilo da fonte só beneficia corruptores e malfeitores em geral. O jornalismo precisa ser livre.
7: Para o ex-ministro do STF, Marco Aurélio Melo, todas essas questões precisam ser respondidas.
6: Ele diz que jamais o caso do jornalista deveria estar a cargo do Supremo Tribunal Federal.
9: tivesse que prestar contas ao judiciário, seria na primeira instância e, como eu disse, com direito ao recurso de revisão. Não há espaço para queima de etapas.
6: Em nota, a assessoria de Flávio Dino declarou que jamais houve um uso irregular do veículo oficial em questão.
7: E ressaltou que a cessão do carro blindado pelo Judiciário do Maranhão foi pedida pela Secretaria de Segurança do Supremo por causa de agressões e ameaças.
6: Só que o ofício enviado pelo STF ao TJ pedia apenas um suporte, com dois agentes de segurança para ministro e familiares, não um veículo.
7: A assessoria de Dino disse ainda que as investigações apontaram o acesso ilegal por funcionário público a informações sigilosas de segurança.
6: Esses dados teriam sido usados em um monitoramento clandestino e ilegal.
7: De acordo com a equipe de Flávio Dino, imagens do ministro e da família dele, inclusive dos filhos que são crianças, teriam sido produzidas clandestinamente.
6: O texto não diz, porém, que investigação é essa.
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6: O Prêmio Educador Nota 10, principal reconhecimento da educação básica no Brasil, anuncia os finalistas da 28ª edição.
7: Foram 12 projetos selecionados entre os mais de 3.900 inscritos.
6: 9 finalistas concorrem na categoria professor e coordenador. Outros 3 estão na categoria gestor escolar, criada nesta edição para reconhecer o trabalho de diretores e vice-diretores.
7: A premiação é realizada pelo Instituto Somos, em parceria com o Grupo Bandeirantes e o Instituto Bandi.
6: Para o diretor executivo do Instituto Somos, Juliano Griller, o Prêmio Educador Nota 10 pode servir de inspiração para as escolas.
10: Nós vimos a necessidade de identificar boas práticas dos diretores, então selecionamos projetos que tenham um impacto concreto e real nas suas escolas, e que podem inspirar outros diretores ou outras escolas também a adotarem esses processos.
7: Um dos finalistas é João Carlos Carneiro, diretor de uma escola em Itapevi, na Grande São Paulo.
6: Ele explica que o investimento em tecnologia ajudou na organização da escola.
11: Várias ações da escola nós fomos automatizando, e isso foi liberando as pessoas para fazer o que realmente só a pessoa pode fazer, que é acolher, cuidar, ensinar, educar.
6: Os vencedores do Prêmio Educador Nota 10 serão anunciados no dia 10 de novembro, numa cerimônia na Pinacoteca de São Paulo, no centro da capital paulista.
7: Bandeirantes 7h47.

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9: Bandeirantes, 7 horas e 53 minutos. Os destaques do esporte. Bruno Migliozzi.
10: As principais informações do esporte deste final de semana você confere também durante o Primeira Hora da Bandeirantes, chegando com tudo o que acontece nesse final de semana, começando com os destaques desse sabadão.
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10: E é claro, de Campeonato Brasileiro, mais uma rodada e mais uma vez olhar atento para a zona de rebaixamento. Algumas equipes estão por lá, outras muito próximas, viu? É o caso do São Paulo. São Paulo está próximo à zona de rebaixamento, há 10 jogos sem vencer no Campeonato Brasileiro e hoje joga no Morumbi, às 8 horas da noite, contra o Bragantino. São Paulo que vem de uma tentativa de recuperação com o Dorival Júnior. O torcedor está comprando a ideia, lotando o estádio nos últimos jogos, mas a situação é delicadíssima no Brasileirão. Tem que vencer, chegou a hora. Hoje é dia do São Paulo, quem sabe espantar essa má fase. São Paulo e Bragantino, portanto, às 8 horas da noite. Antes disso, na Arena MRV em Belo Horizonte, às 6h30, tem Atlético Mineiro e Vitória. Para fechar, às 9h30 da noite, tem Vasco e Cruzeiro. Vasco está na zona de rebaixamento, situação delicada do Cruz Maltino. Tem mais essa partida também já nos embalos do sabadão à noite. Mas antes do complemento da rodada, os jogos de domingo, quero também destacar o que mais acontece nesse sábado, porque as competições europeias já começaram, então temos vários jogos interessantes. Olha, a partir das 11 horas da manhã, temos Bournemouth e Everton pela Premier League. Depois, à 1h30, Tottenham encarando a equipe do Newcastle. Na Itália, a Fiorentina pega o Frosinone, também à 1h30. E outro destaque interessante é o jogo da Juventus. Às 15 para as 4 da tarde, Juventus e Parma entram em campo. Em La Liga, a Liga da Espanha tem um jogo interessante. Sevilla e Atlético de Madrid jogam às 4h30. E na Alemanha, destaque para Borussia Dortmund e Hamburgo. Jogo à 1h30 da tarde. Os jogos mais legais, aí, mais bacanas de acompanhar nesse sábado também no futebol europeu. Agora sim com os outros jogos da rodada do Brasileirão no domingo, hein? Porque líder e vice-líder entram em campo em horários diferentes, ó, vamos lá. Mas antes disso, às 11 horas da manhã tem o Atlético Paranaense pegando o Fluminense, jogo cedinho lá em Curitiba. Aí sim, às 4 da tarde tem clássico Flamengo e Botafogo no Maracanã, um clássico carioca. Flamengo é o segundo colocado do Brasileirão, está a 6 pontos do Palmeiras e sabe que não pode vacilar nessa reta final, Flamengo e Botafogo. Mesmo horário tem clássico em São Paulo também, pois é, Corinthians e Santos jogam em Itaquera. Mais tarde, às 6h30, tem Grêmio e Chapecoense, e aí sim o líder do Campeonato Brasileiro, Palmeiras, vai ao interior paulista encarar a equipe do Mirassol às 7h30. O Mirassol também fugindo da zona de rebaixamento. No mesmo horário, tem Bahia e Internacional. Para fechar a rodada, na segunda-feira, tem Remo e Curitiba. Aí sim, todos os jogos já detalhados, mais uma rodada de Campeonato Brasileiro. E claro, todas as informações sobre essas partidas você acompanha ao longo da programação esportiva da Rádio Bandeirantes.
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12: Bandeirantes, 7 horas e 56 minutos. As chuvas fortes no Rio Grande do Sul deixaram uma vítima fatal. Laura Tedesco.
13: A chuva que atinge o Rio Grande do Sul nesta sexta-feira causa estragos em diferentes regiões do estado. No sul gaúcho, mais de 400 famílias foram atingidas pela queda de granizo em Pelotas. Na capital, a forte ventania registrada na manhã desta sexta-feira causou a queda de uma árvore em cima de uma residência na zona norte de Porto Alegre. Uma criança de 8 anos estava na residência e morreu na ocorrência. A árvore que atingiu a residência estava localizada no pátio interno do imóvel. A Prefeitura de Porto Alegre afirma que a casa estava situada em uma área de ocupação irregular. As instabilidades devem persistir no estado, pelo menos até segunda-feira.
9: Fim de semana deve ser de temporais no sul do país.
12: O cenário mais preocupante estará justamente no Rio Grande do Sul, onde a permanência de uma frente fria, somada à elevada disponibilidade de umidade, mantém condições para chuva intensa, tempestades, granizo e fortes rajadas de vento.
9: Em algumas áreas gaúchas, os volumes podem passar dos 100 milímetros em um único dia.
12: Segundo o Instituto Climatempo, a maior atenção fica voltada para a Serra, Planalto, Vale, Norte e Noroeste gaúcho.
9: A frente fria avança no domingo e Santa Catarina e Paraná passam a ter condições mais abrangentes para chuva e aumento da nebulosidade.
12: Enquanto o Sul enfrenta as maiores instabilidades, o calor e o tempo seco ganham destaque em extensas áreas do Sudeste e Centro-Oeste.
9: A umidade relativa do ar fica baixa em grande parte de São Paulo, no Oeste e Triângulo Mineiro e na metade norte de Minas Gerais.
12: Norte Paulista, Triângulo Mineiro e Noroeste Mineiro

0: O Conselho Monetário Nacional aprova o aumento do limite de financiamento para veículos novos pelo programa Move Brasil.
1: Teto para compra de carros por taxistas e motoristas de aplicativos passou de 150 mil para 200 mil reais.
0: A medida também amplia o prazo máximo de pagamento dos financiamentos, que passa de 62 para 84 parcelas.
1: O novo limite tem como objetivo incluir novos modelos de veículos no programa, abrangendo cerca de 88% do mercado de carros novos. Termina aqui o Jornal Primeira Hora.
0: Apresentação Robson Ramos e Silvânia Alves.
1: Diretor responsável João Carlos Saad.
0: Bom dia, Brasil.
1: Bom dia.

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0: Alô, alô, cidade. Alô, alô, sertão do meu Brasil. Alô, senhoras e senhores, bom dia. Bom dia com muita alegria, na paz de Jesus e no amor de Maria. Estamos iniciando através das ondas amigas e gostosas da sua rádio superdifusora de Itapetininga, FM 94,5, feita para você. Uma rádio do povo que está sempre, sempre com o povo, porque esse povo anel de meu Deus está aqui, sempre, sempre ligadaço na audiência total da minha, da sua, da nossa superdifusora FM 94,5, feita para você. 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Rafinha, bom dia!
1: Bom dia, compadre Felizbino, bom dia aos ouvintes da Superdifusora, os colaboradores. Que alegria falar com o senhor, compadre!
0: É, tamo aqui, rapaz, tamo vivo!
1: Oh, aí sim, hein, compadre! Tudo bem com o senhor?
0: Tudo bem, tudo como diz, né? Na santa paz do senhor,
1: sim,
0: né?
1: Sim, com certeza, tem que estar, né, compadre?
0: E aí, do lado da Quintino Bocaiúva, como tamo?
1: Ah, tamo looks fusque, compadre. Tá meio pra lá do que pra cá, sabe?
0: Já choveu?
1: Tá, acho que tá chovendo, tá querendo chover.
0: Tá bom, então. Bom, estamos então na Comercial Peixoto, a loja aqui da Gosto. Nilton Peixoto, na Comercial Peixoto, a loja aqui da Gosto. Bom dia, Nilton Peixoto!
2: Bom dia, compadre Felizbino. Bom dia a todos os ouvintes, clientes. Prazer tê-lo aqui novamente, Bino.
0: Aí, como é que é?
2: Voltou, pulo, ativa.
0: Pulou cedo, hein?
2: Opa, o tempo esquentou, tá bom. Pode sair da toca.
0: Vai buscar o veinho?
2: Opa, fui buscar o veinho aqui, já tá com leitinho tomado, pãozinho com manteiga. Opa! Juninho tá aqui também, Baitamacho, Zazá, Janaína, João Messias, todos os colaboradores. Um bom dia a todos, Rafinha, um grande abraço aí na Superdifusora.
1: Abração.
2: Todos aí. E estamos firmes aqui. Bino, prazer revê-lo novamente aqui.
0: Obrigado, Nilson Peixoto. Janaína, tchau!

0: Bom dia, Genaína.
1: Bom dia, Bino. Feliz de você estar aqui com a gente hoje ao vivo, né, Bino?
0: Tudo bem?
1: Tudo ótimo.
0: Tá bonita.
1: Ah, obrigada.
0: Bom, sempre. Né? Daqui a pouco tem oferta, né?
1: Daqui a pouquinho tem oferta.
0: Manda um bom dia pra Claudinha.
1: Claudinha, bom dia, Claudinha.
0: Alô, Claudinha. Você que é muito bonitinha. Aquele abraço.
1: E bom dia, né, pro Newton Peixoto, pro Juninho Baitamacho, Zazá, João Messias. E um bom dia para todos os nossos clientes e amigos aqui da Comercial Peixoto e da Superdifusora, Bino.
0: Beleza, beleza. Zazá, ô Zazá, bom dia!
2: Bom dia, Bino. Satisfação estar com você aqui nessa manhã chuvosa. Muito bom ter você aqui com a gente, né? Um bom dia pro Newton Peixoto, aqui pro Juninho, pra Janaína, pro João Messias. Ô, Rafinha, bom dia, meu amigo Rafinha, tudo bem?
3: Tudo bem, Jazá, tudo bem,
2: graças senhor? A Deus, e um bom dia a todos os ouvintes.
3: Bom dia.
0: Bom dia pra Maria Luísa,
2: bom dia pra Maria Luísa, minha esposa.
0: Aniversário.
2: Isso, exatamente.
0: Manda alô pra ela, rapaz.
2: Ô, Maria Luísa, estamos aqui firme na paçoca. Bom dia.
0: Maravilha, maravilha. Bom, estamos com imensa alegria, retornando hoje, depois de tanto tempo, viemos matar saudade. E já dizer para você que dia 5 agora, é quarta-feira, aliás, perdão, quinta-feira da semana que vem, estaremos já fazendo a operação dos olhos do lado esquerdo, né, catarata. E aí então a gente volta em definitivo para a nossa labuta, principalmente aqui na Comercial Peixoto, a loja aqui da Agosto. Quinta-feira que vem? Não, quinta-feira que vem. É. Dia 3, então, dia 3, quinta-feira que vem, estaremos fazendo a cirurgia aqui dos olhos, catarata lado esquerdo, para que a gente já fique supimpa e trabalhando com alegria. Meu amigo Rafinha!
3: Diga, compadre!
0: Vamos dar início na porfia?
3: Bora lá, então! Vamos sim!
0: Quem vai cantar para nós?
3: Ah, vem Milionários Ricos Cagantes de Ouro!
0: Opa, quem gosta é o Milton Peixoto! E depois?
3: Depois João Mineiro e Marciano!
0: Olha, João Mineiro e Marciano, você podia tocar... É boa? Então vamos tocar essa não. O Juninho falou que é boa.
3: É.
0: O Juninho falou que é boa.
3: Se não for, eu vou xingar ele, compadre.
0: Tá bom, então. Então faz um favor pra nós, Rafinha.
3: Vamos, viva a vida então, compadre.
0: Sou que tem ele.

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3: Olha aí, aqui no nosso Sertão de Outrora. Já são 8h28. 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Janaí!

0: Janaína.
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0: Beleza. Ô Messias, não dê Messias, manda um alô lá pro Mamed. Alô, Pedro Mamed. Tamo aqui, Pedro. Tá reclamando? Voltamos.
2: É isso aí. Hoje estamos felizes aqui. O Feliz Bino tá aqui de volta. Domingo fui no sítio lá do Pedro Mamed, lá no Moquém. Ele perguntou: nossa, o Bino não voltou mais. Falei, mas vai voltar. E hoje tá aqui.
0: Isso aí, Pedro Mamed. Abraço pra você aí, pra tia também. E todo o pessoal, bom amigo aí de Moquém. E aí, Moquém.
2: É isso aí, Bino. Vamos lá.
0: Vamos tocar música bonita pra ele. Quem vai cantar, Rafinha?
3: Vicente Celestino, Minha Gioconda.
0: E depois?
3: Duas camisas.
0: Duas camisas. Duas camisas. É rico.
3: Isso mesmo.
0: É bonito?
3: Chique demais, compadre.
0: Soquetei.
3: Pra já.

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2: Olha aí, agora aqui na Comercial Peixoto, 8 horas e 48 minutos. 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O meu amigo Miguel Turmeiro, Miguelito, chegando, falando, catiçoando aqui para o nosso povo. Bom dia, Miguel Turmeiro.
3: Bom dia, Felisbino. Bom dia, ouvinte da Super Difusora. Bom dia, meu amigo Nilton Peixoto, Zazá, o Neto tá por aqui também, a Janaína também presente. Que Deus abençoe cada um de vocês. E mandar aquele abraço para o nosso povão, da nossa querida Itapetininga, o nosso querido povão da área rural, o distrito também. E o Miguel Turmeiro, sempre com Deus na mente e no coração, e sempre pronto para servir o nosso querido povão. Deus abençoe.
2: Tudo bem, Miguel? Tudo joinha?
3: Tudo em paz, graças a Deus.
2: Aquele abraço lá para Guarí.
3: Ô, vai malu lá para Guarí, para a família Máximo, minha família lá. O qual eu estendo para todos aqueles bairros lá também, que Deus abençoe a cada um deles. Guarí, terra onde eu nasci, Bino. Eu amo aquele lugar lá também.
2: Beleza, maravilha.
3: E o nosso prefeito também, que Deus abençoe ele por lá, o nosso amigo Mineiro. Deus abençoe, Mineiro.
2: Beleza, Miguel Turmeiro. Meu amigo Rapinha.
4: Diga, compadre Felizmino.
2: Bom dia também, bom dia, bom. Nosso amigo... companheiro, né, de todas as horas, o Nanini, Marcelo Nanini, bom dia!
5: Bom dia, meu amigo Felisbino.
2: Cadê o nosso amigo Marcelo Nanini? Bom, enquanto eu acho, vamos fazer o seguinte, no próximo intervalo a gente fala com ele. Quem vem agora, o meu amigo Rafinha?
4: Agora vem Vicente... Carlos Galhardo, compadre, Fascinação.
2: É Carlos Galhardo, Fascinação. Depois...
4: Samambaia, André e Andrade.
2: Só o que tem?
4: Pra já.

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5: Olha aí, olha, hora certa, certinha, modulando no rádio. Aqui na Comercial Peixoto já são 9h01. 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
0: Bom dia, Zé Carlos, bom dia, com muita alegria. Alô, Ferdinando, Feição de Orangotango, bom dia. Quem vem agora, meu amigo Rafinha?
4: Agora vem Zé de Camargo, Luciano, Serafim e seus filhos, compadre Felizbino.
0: Depois?
4: Christian, Ralph, o Pé e o Prisioneiro.
0: Só o que tem?
4: Pra já.

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2: Olha aí! Agora aqui na comercial Peixoto 917. A patroa voltou. Passou. Bom dia. Bom dia com muita alegria.
3: Bom dia com muita alegria. Bom dia a todos os colaboradores, clientes.
2: Passeou bastante? Hã? Passeou bastante?
3: Sim. Se eu fui passear?
2: Me divertiu?
3: Muito, muito.
2: Fez muito bem.
3: Muito. Graças a Deus foi uma ótima viagem.
2: Maravilha, maravilha.
3: Obrigada.
2: Que Deus quer mesmo.
3: Que Deus dê a oportunidade de a gente fazer outras.
2: E aí. Olha que beleza. Então Deus te abençoe. Ficamos felizes com o retorno. E que você sempre possa desfrutar dessa alegria da vida. Porque a vida é algo extraordinário que Deus nos proporciona através da sua benevolência. E se nos dá vida, é para que nós possamos desfrutar da vida, não é não?
3: Com saúde.
2: Que beleza.
3: Agradeço a volta, assim, com muita alegria. É um prazer tê-lo aqui para a gente conversar, abraçar, poder compartilhar esses momentos que são, assim, muito bons.
2: Maravilha.
3: Nem fale.
2: Deus te abençoe.
3: Amém. E agradeço a todos os clientes, amigos e colaboradores aqui da Peixoto, que todos tenham um bom final de semana.
2: Muito bem. Aquele abraço para você. Deus te abençoe. Ô, meu amigo Sampaio, ei, Sampaio, vem correndo sem ataio, vem com a sacola vazia, para que não dê muito trabalho. Bom dia, Sampaio.
4: Bom dia, Felizbino, que alegria tê-lo aqui conosco. Um abraço para todos os ouvintes e amigos da Superdifusora, os amigos aqui da Comercial Peixoto. E o Hugo mandou avisar, amanhã tem...
2: Opa, amanhã tem feira, olha a feira municipal na tradicional Avenida Peixoto Vinde.
4: Essa senhora está chateada com a sua panela amassada, manda lá no Hugo que ele conserta e dá tempo de convidar a gente para aquela feijoada.
2: Mas não chame o Sampaio que não sobra nada.
4: Vou mandar um abraço lá para Djalma e a Bia.
2: Alô, Djalma Lúcio, aí loucos por corrida, Vila São João, bom dia.
4: A dona Dilma.
2: Alô, Dilma de Fátima, Osíris Anderson e Luciano, bom dia.
4: A dona Tereza da Nova Itapetininga.
2: Maria Tereza de Oliveira. Maria Tereza Bernadette de Oliveira, na Nova Itapetininga, bom dia.
4: O senhor José Roberto da Rua João Adolfo, a dona Isabel da Vila Nova, o senhor Valmir Pedreiro lá do bairro da Conceição, dona Jacira e o senhor Macir da Chapadinha, o João Roberto, José Roberto Coelho e dona Zilda Coelho, a dona Isabel Zé Cataia, a mãe Rosa, dona Ivete e Sarinha, o senhor João Polipenca e a senhora Roberta e o Samuel lá do bairro do Mato Seco, de São Feirantes.
2: Gente,
4: a
2: banca
4: dele lá é joia. Os amigos da Lubicar, o Hugo, o Jean e a dona Leda.
2: Oi, dona Leda! Amanhã eu vim de chacoalhar a sacola vazia.
4: Mas aquela sacola lá é de passeio.
2: É de passeio, tá louco.
4: Um abraço, muitas bênçãos, Felipinho. Saúde.
2: Aquele abraço, Sampaio. Ô, Ratinha.
5: Diga, compadre.
2: Diga pra mim, A Rosana Berranteira vai trabalhar, né?
5: Vai, sim.
2: Então, vamos. Alô, Rosana Berranteira, fala aí da festa da Divina Providência no Tatesu.
6: Alô, meu povo de Itapetininga e região, dia 12 e 13 de setembro, tem festa de Santa Cruz e Mãe da Divina Providência, no bairro do Tatetu, no dia 12 de setembro, sábado, a partir das 9 horas da noite, leilão de prendas e assados com a minha presença, e no dia 13 de setembro, domingo, Romaria de Cavaleiros, com saída às 10 horas da manhã do bairro da Várzea do Bar do Rael, com destino ao 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Com carinho da Rosana Berranteira.
2: Oi, Rosana Berranteira, na festa vai gritar. O leilão tá bonito e você pode apreciar. E se você não dá lance, você vai dançar, vai ficar querendo, mas não adianta você chorar. Ô, Rafinha.
5: Oi.
2: Hoje é sábado.
5: Hoje é sábado sim, compadre.
2: Dia?
5: De feijoada do tempero do Job?
2: 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Liga pro jovem, sai correndo, sai moendo pra levar, não vai sozinho.
5: Não vai mesmo, compadre. Vai com a dona Santina, compadre Felizbino.
2: Isso mesmo, a dona Santinha. Polícia Federal.
5: De olho nele.
2: Dona Santinha. Dona Santinha. Gruda no colorede. Porque aí a coisa fica ginebre. Vai telefone do tempero do jovem. 3537-1296, WhatsApp 9-88-13-97-64. Bom dia pro Jovem, pra Dona Santinha, pro Mestre Eduardo e pro Tiago também. Aquele abraço. 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Zazá, aquele abraço lá pro Bairro dos Claros.
7: Ô, Bino, mandar um bom dia lá no Bairro dos Claros pra Marlene, né, pra toda a família dela, pro Leandro Paraguai, o meu primo, lá pra dona Lourdinha, né, o Zé Carlos, pra Sueli Abre Campo e toda a família, e pra todos que moram no Bairro dos Claros, Bino. E também, também mandar um abraço também pra um amigo meu no Sabiaúna. Pra dona Rosa, né?
2: Isso.
7: Pro Abelzinho. E pro Disseu do Milho Verde também, Bino.
2: Alô,
7: abraço para todos.
2: Alô, Disseu do Milho Verde, Eliane. Aí, no Mato Seco, né?
7: Sabiaúna, Bino.
2: Vai do Sabiaúna. Alô, Disseu do Milho Verde, Eliane. Aquele abraço. Bom dia, com muita alegria. Quem vem agora, Rapinha?
5: Agora vem trio Parada Dura, As Andorinhas. Depois, Aguinaldo Timóteo, Ninguém é de Ninguém, compadre Felizbino.
2: Sou o que tem.
5: Vai lá pra Edna e a Patrícia, as catequistas da Vila Santana.

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2: Nove horas e 31 minutos, Rafinha.
3: Boa, Zazá. Deixa eu mandar um abração lá para as catequistas, a Edna, a Patrícia. Para você aí, Zazá, que tá nos ajudando. Vamos de música, daqui a pouco a gente volta, então.
2: Tá ok, obrigado, Rafinha.

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2: Meu amigo Alberto, chegou Alberto, lembrando, tá chegando, minha gente, a nossa excursão para Aparecida do Norte, dia 14, sai daqui às 18 horas, uma sexta-feira, retorna domingo, dia 18, às 14 horas. Bom, sai dia 16, né? E retorna dia 18. Bom dia, meu amigo Alberto.
4: Bom dia, compadre Felizmino, e bom dia aos ouvintes da Rádio Difusora, pessoal da Comercial Peixoto aqui. E realmente, eu falo, lembrando que a nossa excursão lá para a casa da mãe Aparecida, né? Dia 16, saímos dia 16 de outubro, sai daqui umas 6, 7 horas da noite, já chega lá, o hotel está reservadinho. Já descansa, no sábado já tem o dia inteiro e o domingo também para visitar a mãe Aparecida, né? 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Esperamos a todos ainda, temos o resto umas 12 passagens, mas ligue para nós no 15 99704 8312. 15 99704 8312, também é o WhatsApp, pode mandar mensagem e reserve a sua passagem. 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
2: Beleza, beleza. Meu amigo Rafinha.
5: Diga.
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2: 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Bom dia, com muita alegria lá para a dona Cristina Bueno, Maurinho Tata. Rosa Maria, Maurinho, o que é que há? É a família Tatá com a Bernadette, aquela que não promete, que gosta de omelete, mas não joga confete. Meu amigo Rafinha.
6: Diga, compadre.
2: Mandar um abraço.
6: Mande.
2: No Bairro dos Claros, lá para nossa grande ouvinte, nossa grande amiga, Sueli Abre Campo. Alô, Sueli, toda a família, Bernadette, aí no Bairro dos Claros, não é mesmo, Zezé?
7: Isso mesmo, menino. Um abraço lá para todos, né? Que tenham um ótimo final de semana, que Deus abençoe a todos.
2: Beleza, beleza. Quem vem agora, meu amigo Rafinha?
6: Agora vem Mococa e Moraci, aquelas paredes.
2: Então, sou que tem.
6: Pra já.

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2: 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Olha, chegou Nitinho.
3: Vamos mandar um abraço aqui, então.
2: Isso.
3: Para a dona Isabel, para o seu Zé Cataia, a mamãe Rosa, a Ivete, a Sarinha, para a dona Bernadette na F e para a dona Regina do Jardim Leonel. E,
2: gente,
3: um ótimo final de semana a todos, né, Bino?
2: Abraço a todos, né, Bino?
3: Obrigado até pela parceria de hoje, Bino.
2: E até a quarta-feira que vem.
3: Até a quarta-feira que vem. Fiquei feliz de você estar aqui com a gente hoje.
2: Estamos,
3: tá bom?
2: Aí, que bom.
3: Um ótimo final de semana a todos, então.
2: Beleza. Newton.
4: Daí, Bino, encerrando por hoje?
2: Vamos embora.
4: Novamente, obrigado pela presença, Bino. Você é parte integrante, já integrante aqui da Comercial Peixoto. Sempre bem-vindo todos os dias, mas nas quartas e sábados é imprescindível. Certo, Bino? Um abraço, obrigado pela presença, obrigado pelo programa. Ao Alberto aqui, Zazá, Sampainho, Janaína, João Messias, todos os colaboradores. Rafinha, Super Difusor, um abraço para tudo e todo o pessoal aí. E um ótimo fim de semana a todos. Que até Deus abençoe. Até quarta-feira, se Deus quiser.
2: 33 anos.
4: Opa, 33 anos já começa. Mês que vem, mês de prêmios na Comercial Peixoto. Aí nós já vamos começar a delinear os prêmios. Legal, vai ser um mês legal.
2: Maravilha.
4: Parabéns. Falou, Bino.
2: Meu amigo Armando. Alberto, que é Armando mesmo. O Alberto é Sursão.
5: É isso aí, Felizmino. Queria desejar a todos aí, aqui da Comercial Peixotos, da Difusora Itapetininga, todo o pessoal que está nos ouvindo, um ótimo fim de semana aí, na paz da Mãe Nossa Senhora Aparecida. É isso aí, Felizmino. Um bom dia para você.
2: Beleza. Sampaio, bom dia.
6: Bom dia, um dia abençoado a todos.
2: Meu amigo Zazá.
7: Bino, foi bom estar com você, um ótimo final de semana para você, para o Rafinha, aqui para o Alberto, para o Nilton Peixoto, Janaína, João Messias e aqui o nosso amigo Sampaio, que Deus abençoe a todos vocês.
2: 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Bom dia lá na Pastelaria Jimenez, lá para o nosso amigo Adão Moreira, sempre lá com o rádio alto, tossindo para azucrinar a modelo da Sandra. Agora, Adão, pode abaixar o rádio para você e a Sandra curtir o programa aqui do Veinho. Bom dia lá no Gramadinho, para a dona Zeli e também para a dona Elza, que é a mãe da nossa querida Luciana Jimenez. Alô, dona Elza, aquele abraço, bom dia, com muita alegria. Rafinha, vamos embora!
8: Bora então, compadre Felizmino, com a oração final do Luiz Neto?
2: Te mando ele aí, meu amigo.
9: Santo anjo do Senhor, meu zeloso guardador, já que Te me confiou a piedade divina, sempre me rege, me guarde, me ilumine. Amém.
8: Amém.
2: Agora só nos resta agradecer sua amável atenção. que Nossa Senhora Aparecida proteja todos e que ela continue cuidando de nós também. Vamos em frente, porque Deus está presente. O Senhor é meu pastor e nada me faltará. Bom dia, Itapetininga. Bom dia, São Paulo. E bom dia, meu...
10: Brasil!

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Deus abençoe mais este final de semana. E um final de semana que é o último de agosto. E é um final de semana que a gente tem que aproveitar ainda mais para não cair na besteira dia 1º de setembro de falar assim: nossa, mais um mês, como a vida passa rápido. Será que isso tem sido só uma observação? Ou você realmente tem aproveitado melhor o seu tempo e não só ficado na observação que o tempo passa de rápido demais? Pra mim também passa, e eu acabo falando pras pessoas, até pros meus ouvintes, claro, pros meus colegas aqui de trabalho, que a vida às vezes parece um caos, mas o final de semana serve como convite pra gente parar, respirar e absorver coisas boas que a vida oferece. E tem muita coisa boa que Deus e a vida nos oferece. E para começar a semana, que a gente sempre tenha coragem para enfrentar os momentos difíceis, os desafios que sempre chegam. E tenha sempre fé. Absorva, aproveite o seu final de semana da melhor maneira possível. Agora a gente aproveita melhor os momentos do Manhã Super Difusora. E logo após, às 11 horas, com aquela calmaria, até na trilha, até o começo do programa, já é um convite para você também refletir, respirar e agradecer no terceiro milênio. Segunda-feira a gente volta ao vivo aqui dos estúdios da rádio que é feita para você. Até lá!

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1: Vamos que vamos, minha gente. Olha isso daqui que vocês vão querer que eu traduza pra vocês, mas eu não sou boa nisso. Vou pedir ajuda. Eu tô com a Aline Leme, ela é da Sinergia Soluções, e hoje a gente vai falar do início da obrigatoriedade do CBS/IBS nas notas fiscais. Não entendi nada. Agora a Aline vai me ajudar a apertar a tecla SAP, né, Aline? Bom dia.
2: Oi, bom dia, Tuti. Tudo bem?
1: Tudo bem e você?
2: Bem, graças a Deus.
1: Vamos do começo. Para quem que interessa essa obrigatoriedade? Os alertas que a gente vai dar hoje é mais pro comerciante, pro empresário mesmo que vai emitir a nota fiscal?
2: Sim, é para todos, né, que tem a responsabilidade de emissão de nota, né, no caso os empresários. Porém, hoje a obrigatoriedade maior está no lucro real e no lucro presumido.
1: Como que a gente que é consumidor sabe disso? Ou a gente não tem nada a ver com isso?
2: Acaba que você tem a obrigatoriedade, o cliente tem a obrigatoriedade de emitir a nota para você, mas para você não vai impactar em nada, né? Não...
1: E para eles, que tem lucro real e presumido, agora tem uma obrigatoriedade que é diferente do que era?
2: Sim.
1: Tá, como que é?
2: São os novos impostos, né? Assim como o Matheus Veiga, na última entrevista, explicou um pouco sobre esses novos impostos, que é o IBS com o CBS, e nós temos que colocar dentro das notas fiscais, porque antigamente não tinha esses espaços, né, nas notas fiscais, esses campos, então agora abriu esses campos e a gente é obrigado a estar preenchendo esses campos nas notas fiscais.
1: Ah, antes não tinha essa obrigatoriedade. Então, não. CBS e...
2: O IBS e o CBS.
1: Como que é?
2: CBS e o IBS.
1: Então, atenção, você aí que tem... A empresa, lucro real e presumido, são empresas que faturam muito?
2: Isso, é.
1: Então, eles devem ter essa orientação. Sim. Aliás, alguém aí que tá ouvindo a gente, tem uma empresa de lucro real e presumido e não tem essa orientação do seu contador, tá com algum problema aí.
2: Sim.
1: Porque a partir de agosto já.
2: De agosto.
1: Tá valendo.
2: Sim, obrigatoriedade.
1: Tem que ter esse preenchimento desses impostos que antes não tinha.
2: Isso mesmo.
1: O que acontece com o empresário que não fizer isso?
2: Então, no momento, a obrigatoriedade tá valendo desde o dia 3 de agosto, porém, algumas pessoas estão conseguindo emitir nota e cupom fiscal sem preenchimento desses campos, porque não tá tendo rejeição. Mas ainda é por uma data indefinida. Logo, tipo assim, pode ser que semana que vem a Receita Federal mande um comunicado que vai ser rejeitado.
1: E daí ele não vai conseguir.
2: Perde venda, porque daí fica parado, você não consegue emitir nota, você acaba perdendo.
1: Nossa,
2: venda.
1: Gente, então estamos numa semana super importante, né?
2: Sim.
1: Começou já no começo do mês,
2: sim.
1: Mas agora, a qualquer momento, isso pode ser para valer.
2: Sim.
1: Ó, você que é do lucro real e presumido, tem que estar atento com esses nossos novos impostos aí que tem que preencher na nota fiscal.
2: É obrigatório.
1: A Aline está falando uma coisa que é super importante. Você pode perder venda se não estiver atento a isso.
2: Uhum.
1: E você sabe que a gente conversa muito sobre isso, né? O Peixe sempre fala que o contador já não pode mais parar no tempo.
2: Não.
1: A gente viu uma época que o contador podia ficar meio do jeito que era há muitos anos atrás. Sim. Agora o contador tem que ser um avião.
2: Tem que se antecipar, sempre antecipar. Os nossos clientes, graças a Deus, antes de virar o mês já estava tudo certinho.
1: Todos os seus clientes, todos que estão na Sinergia Soluções já estão emitindo direito.
2: Sim.
1: Antes porque senão pode perder.
2: Porque houve, né, no finalzinho de julho, teve uma questão também que alguns sistemas não estavam se adaptados com o campo. Não tinha campo para preenchimento.
1: Uhum.
2: Então a gente entrou em contato com os clientes e falou, entra em contato com né, o sistema que você usa aí pra eles já solucionar. Então tava tudo...
1: Você sabe que o da rádio, a gente tem um sistema aqui que também é cheio de regras, né? Do Ministério das Comunicações. E a gente também passa um pialo.
2: Sim.
1: Mas o tipo de venda da rádio não depende da nota fiscal. Pra fechar a venda.
2: Sim.
1: O faturamento, sim, óbvio. Uhum. Mas, gente... Tudo está se enquadrando.
2: Sim,
1: o funil está fechando.
2: Ah, uhum.
1: Então, o que puder fazer para antecipar,
2: sim,
1: é melhor.
2: Sim.
1: Se não, tem que correr para poder assinar lá tudo certinho,
2: tem,
1: né?
2: Tem, sim. Aí, até agora, dia 3 de agosto, entrou das notas DANF, né? Que são as notas eletrônicas. E a NFCE, que são o cupom fiscal.
1: Tá.
2: E agora, a partir de 1 do 10, vai entrar as notas de serviço também.
1: Então todo mundo entra nisso?
2: Daí nesse ano, por enquanto, o lucro real é presumido. Daí a partir de janeiro, o Simples Nacional também vai entrar.
1: Mas agora, sim, lucro real é presumido, são grandes empresas.
2: Sim.
1: Eu tô naquela pegada de duvidar que alguém que é lucro real e presumido não saiba, porque o faturamento é alto. É, mas pode acontecer, estamos alertando aqui. Mas agora também é hora dos pequenos empresários também se anteciparem, já dá?
2: Se anteciparem... não tem uma obrigatoriedade ainda, né?
1: Não precisa.
2: Eles vão fazer uma obrigatoriedade a partir de 1º de janeiro. Mas é igual você falou, antecipação sempre é muito bom, né? Não precisa deixar pra última hora, pra não haver aquele, né, todo...
1: Na correria, caos. Fica um caos, né? Então, ó, atenção aí, você que é lucro real e presumido, já está valendo essa obrigatoriedade, é um alerta aqui da Sinergia Soluções, e qualquer dúvida, também pode entrar em contato. Eu vou falar uma coisa para vocês, eu não estou falando para ninguém sair de cliente, nem nada disso, mas se você é lucro real e presumido, seu contador não te avisou, tá na hora de você se perguntar, ixi, peraí, será que eu não tinha que saber isso aqui antes? Tinha. Final de julho você já tinha que estar sabendo e já está fazendo tudo certinho. A qualquer momento, seu sistema pode bloquear a emissão da nota e talvez você perder nota. 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
1: E qualquer outro serviço que as pessoas façam e tem que emitir nota, tem que tá mexendo já agora, porque senão agora a gente está antecipado, tudo bem. Mas como no caso da rádio, por exemplo, que ainda não tem as obrigatoriedades todas, igual o lucro real presumido, mas tem várias coisas que estão bloqueando a gente.
2: Sim, tem que estar sempre atento e também os contadores sempre estão orientando os seus clientes, né? Antecipadamente para não ter o caos depois.
1: Você que é mais entendida do assunto, eu sei que você tem algumas coisas para falar. Você acha que a gente pincelou tudo aí?
2: Não, sim.
1: Nossa, sem olhar com a linha dela. Porque eu tento pensar, Aline, como que o empresário tá olhando essa obrigatoriedade? Sim. Tem muita coisa que tem o seu prazo, mas a gente também tem que estar atento. Alertou. Aqui, ó, estamos aqui para alertar.
2: Sim.
1: Vou mandar uma mensagem aqui pro meu contador. Já aconteceu isso várias vezes. Eu conheço muitas pessoas que estão ouvindo a gente que falam, nossa, na hora que a Sinergia tava lá, me alertei e verifiquei qual que é o meu negócio. Sim. Lucro real e presumido são empresas que faturam quanto? Não é pelo faturamento?
2: É um faturamento mais alto, né? Mas é... 3.800, mais ou menos. Né? 3 milhões e 800.
1: 3 milhões e 800 no ano.
2: Ah,
1: então são grandes empresas.
2: Na verdade, igual você falou, os clientes hoje, né? Eu sou um empresário, eu tenho uma empresa, independente se é um MEI, Simples Nacional, lucro presumido, lucro real. Você, como a gente está nessa parte da reforma tributária que começou em janeiro desse ano e vai até 2033, a gente tem que estar sempre em alerta, sempre estar perguntando, vi uma notícia, né? Conversar com o seu contador, porque quanto mais se antecipar, melhor é.
1: Melhor.
2: Né? E melhor, nada, ninguém melhor do que tirar suas dúvidas com o seu contador, né?
1: E você usou uma palavra que as pessoas têm que ter pavor, caos. Não dá pra gente agir no caos.
2: Sim.
1: A gente tem que colocar pé no chão, saber que tá tendo um monte de modificação e marca uma reunião com o seu contador.
2: Sim.
1: Se ficar derrapando aí, a gente traz a Sinergia Soluções aqui. E daí você pode entrar em contato também para qualquer dúvida, marcar uma reunião, saber como que é a postura deles nisso tudo. Porque agora, gente, daqui para frente, hoje a gente tá em 2026. Até 2033 a gente tem que ser do avião.
2: Sim.
1: Não adianta só achar que vai continuar sonegando, que vai fazer mais ou menos. Não, tem que fazer certinho.
2: Sim.
1: E isso pode ser decisivo para as empresas, né, Aline?
2: Com certeza. Faz muita diferença.
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1: 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Esse foi o alerta Sinergia Soluções para empresas lucro real e presumido que já estão com obrigatoriedade de novos impostos na sua nota fiscal.
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1: Vamos que vamos, minha gente. Quem me acompanha há muitos anos, já tô há 20 anos no ar, né? Vocês sabem que... Vocês sabem não, porque todo mundo tá envelhecendo junto, né? E quem me acompanha sabe que eu gosto de me cuidar, gosto de estar bem. Já mudei meu cabelo, que era liso, com progressiva pra cacheado agora, que é o meu natural. Cuido bastante da minha pele. Quando as pessoas perguntam do cabelo, eu falo assim, ó, lá a Letícia no salão da Raquel. Minha pele, tem duas pessoas que cuidam da minha pele e pronto. É a Laura e a Isildinha. A Laura hoje tá aqui. A Isildinha veio ontem. Ai. E se eu fizer um dia Botox, ela já sabe que é com ela. Por isso que eu queria falar de Botox com você, Laura. Sim, bom dia.
2: Bom dia, tudo bem? Obrigada
1: muito
2: pelo convite.
1: Eu que agradeço. Eu tô junto com você desde o começo dessa caminhada.
2: Sim, desde 2018.
1: E quanto tem mudado. A tecnologia absorveu o tratamento estético de uma maneira muito... gigante, mundial, né, Laura?
2: Sim. É, quando eu comecei na harmonização orofacial, a gente fazia mais injetáveis, prevenção, tratamento de pele superficial. Hoje as tecnologias estão aí com tudo, né?
1: Com máquinas, produtos, muita coisa nova.
2: Sim. Além dos produtos terem muita tecnologia dentro deles, hoje a gente sabe que as empresas procuram produtos que não dê muito edema, que não fique muito inchado, né? Muito Sim. vermelho, tudo que dê um downtime, que é o tempo de pausa da vida da pessoa, muito curto.
1: É porque a gente se preocupa comigo quando eu vou lá, porque eu vivo na mídia social, apareço muito e tudo mais. Mas é verdade, as pessoas não estão com muito tempo de espera.
2: Não, ninguém quer parar a vida para fazer um procedimento. Então, assim, tem alguns que têm necessidade de parar, mas a maioria faz opção por não parar. E daí são tratamentos um pouco mais leves, mas que dão resultado tanto quanto, só que com um número maior de sessões.
1: E você não para de estudar.
2: Sempre.
1: Toda hora você tá com um congresso, você tá com uma viagem, você tá estudando um aparelho novo.
2: Sim.
1: Porque isso tem sido muito rápido também,
2: sim,
1: né?
2: Sim. E hoje no consultório tem algumas tecnologias, né? Que não... A gente não precisa parar e tem outras que a gente precisa realmente. Mas eu tô trazendo uma nova tecnologia. Até falei semana passada para você, né?
1: Sim.
2: Vou trazer para fazer na sua pele. É uma tecnologia que ela não forma nenhum tipo de casca. Um vermelho no dia do procedimento, no dia seguinte tá ok.
1: É a tecnologia a nosso favor, gente. Homens e mulheres, né? Porque os homens estão gostando de se
2: Bastante.
1: Cuidar mais, né?
2: O meu público masculino tem subido cada vez mais, tem aumentado.
1: Ai, que legal.
2: E assim, muitos vão por conta da esposa estarem indo e falar, ah, não, eu também vou me cuidar. E alguns deles vão por vontade própria, né?
1: Maridos, se vocês não querem acompanhar suas mulheres e fazer o tratamento também, apoia-as. É. Porque isso tem muito a ver com autoestima. Autoestima
2: Exatamente.
1: Mexe muito com a cabeça da gente, né?
2: Sim. E muitos falam assim, ah, não vou ficar pra trás. Quero rejuvenescer também. E aí vão, fazem toxina, que é o Botox, fazem preenchimento, bioestimulador, que tá muito em alta de novo, por conta do emagrecimento que a gente tem visto, né?
1: É verdade, porque as pessoas que estão... as canetas e a tecnologia e tudo mais, a pessoa emagrece muito rápido.
2: Exatamente.

0: E daí, os procedimentos também podem ajudar para não ficar com essa cara derretida?
1: É. E assim, a gente vê em muito artigo, né, que o emagrecimento, ele tem que ser acompanhado por um estímulo muito grande de colágeno. E isso vem se falando há décadas já, né? Só que agora, com as canetas emagrecedoras, que são muito boas, eu acho ótimo usar, tem que usar, porque emagrecer é saúde, né? É disposição e o metabolismo, o organismo da pessoa que emagrece, trabalha muito melhor. Exatamente. Fica mais disposto até para um exercício físico, para tudo. Mas também vem aquele emagrecimento muito rápido que realmente o rosto derrete, né? Que derrete. A gente fala, cai. E aí, porque perdeu o recheio do rosto. Uhum. E aí, a gente tem que substituir esse recheio por um estímulo muito grande de colágeno. Então, assim, eu tenho algumas pacientes que até falam assim, eu vi você falando, doutora, sobre isso. Eu vou decidir tomar a caneta. Mas eu quero fazer o bioestimulador também.
0: Ah, já começa.
1: Já começa.
0: Olha que preventivo, isso, gostei.
1: Isso, preventivo. Aí faz o uso da caneta com prescrição médica, com acompanhamento médico. Mas ao mesmo tempo já vai lá e já faz o seu estímulo de colágeno. E aí emagrece com a pele mais firme. Eu tenho alguns casos muito bons.
0: Gostei disso, esse preventivo. E outra coisa, tudo tem um equilíbrio, né? Até a caneta, as canetas emagrecedoras e tudo mais. E os procedimentos de preenchimento, as pessoas realmente perderam a mão. Muita gente perdeu a mão. Mas eu vejo que você sempre tem uma fala com muita responsabilidade de falar, tudo bem, você gosta disso, mas olha, harmoniza melhor com o seu rosto. Você vai orientando, esse jogo de cintura tem que ter com as mulheres?
1: Tenho que ter, sim. Eu tenho algumas pacientes, poucas, mas eu tenho algumas que, ai, mas você não acha que tá muito pequeno o meu lábio? Já falo, não, vamos esperar mais. Porque o lábio também, ele tem uma quantidade que é permitido, não só pra beleza, mas pra saúde. Dentro do lábio a gente tem vasos sanguíneos.
0: Ah, tem também?
1: Sim, tudo. E acontece o quê? Se você coloca muito produto, aquele vaso sanguíneo, ele fica estreito, começa a diminuir a circulação. Então, é perigoso, sim. Então, tudo tem. Além da beleza, fica muito mais bonito um lábio com menos produto do que um lábio com 2, 3 ml, que a gente vê na mídia e assusta, né, também.
0: Gente, por isso que ela é minha profissional. Porque, viu, ela não se preocupa só com a estética, tá se preocupando aí de não prejudicar as veias dentro da boca.
1: Os vasos sanguíneos são
0: sensíveis, qualquer coisa pode ficar roxo.
1: E além disso, ele, quando diminui a circulação, né, diminui a fase de recuperação do lábio, o edema. Então, tudo isso é um procedimento, sim, perigoso, que quando a gente estuda anatomia, a gente vai saber onde está passando e a gente vai preencher longe dos vasos.
0: Fazer tudo certinho.
1: Né? E aí tem muita gente que eu vejo, já recebi pacientes no consultório que eu tive que remover o lábio, né? Por excesso ou até por perigo, né?
0: Ô, Laura, agora vamos falar do Botox. Você vai fazer uma semana especial de Botox. Sim. Botox é uma coisa que também tem evoluído?
1: Tem evoluído. Antigamente, até a sua mãe uma vez me contou que ela fez Botox e ficou muito paralisada.
0: Laura do céu, a gente ficou traumatizada. Foi horrível. A minha mãe, ela é ótima, ela é muito melhor do que eu. E lá atrás, quando as coisas começaram, ela fez o primeiro da vida. A gente tinha que jogar nebacetina na cara dela, assim, de tanto que ficou ardendo. Tudo mudou. E Botox também. Eu lembro quando ela saiu do consultório, a gente foi em São Paulo fazer. Ela tava cheia de pinta, assim, de sangue na testa. Ela odiou. Aí, ela falou, Tuti, mudou tudo.
1: Ela colocaram uma quantidade muito grande, que ela ficou muito paralisada e ela não gostou. Exatamente. E disso trouxe esse medo pra ela e pra você, né? De ficar com muito excesso. Mas hoje mudou. Antigamente, o Botox, ele era colocado uma quantia muito grande. Tinha, quando a gente coloca o Botox, não é o pontinho que eu coloco, ele tem um halo de dispersão, né?
0: E você sabe exatamente aonde fazer isso, né?
1: Tem que saber, estudar muito anatomia, né?
0: Ó, gente, pra quem tá vendo, hoje eu tô fazendo propaganda do YouTube e do nosso aplicativo. Ó, quem tá vendo a Laura, tá vendo como ela é super natural. Sim. Aliás, a boca dela, que parece que é preenchimento, nem não, ela mesmo. Ela é uma dádiva dela mesmo, não tem jeito. Mas
1: natural.
0: Olha a testa, não fica aquela coisa sem expressão.
1: Não,
0: tem que tomar muito cuidado onde vai. Por isso que eu falei, quando eu fizer Botox, porque não é uma coisa que eu falei, nunca vou fazer, eu não quero fazer agora. Mas o lugar que eu vou é lá, porque você tem essa mão certa. Eu acho que não pode ter uma mão que vai colocando conforme o que o cliente... Às vezes eu não sei nada de Botox. Uhum. Tem que ir num profissional que entende tudo isso.
1: É, né? E até falo pro paciente, quando é a primeira consulta dele comigo e ele tá com muito medo de fazer Botox. Vamos colocar um pouco, não vai ficar 100%. No retorno, que eu dou retorno para todos os procedimentos, ele volta e eu termino de colocar o que precisa. E a gente vai ajustando. Tem algumas pacientes que querem levantar um pouco mais a sobrancelha, depois querem abaixar. Tem como mudar isso no retorno.
0: Olha, que legal.
1: Porque e fazendo devagar,
0: porque é um,
1: né,
0: quebra-cabeça o rosto,
1: exatamente,
0: né?
1: Exatamente.
0: Por isso que vocês entendem tão bem, porque é um quebra-cabeça, daí a cliente vai ver o retorno depois de quanto tempo?
1: Normalmente 15 dias, 25 dias.
0: Depende. Aí ela já viu o dia a dia dela, já como que pegar. Foi, como que o rosto vai ficando.
1: É, mesmo porque o Botox não pega no dia, né? Ele demora 5 até 15 dias pra fazer o efeito final.
0: E ele dura quanto tempo?
1: Depende do organismo. Se é um paciente que faz muito exercício, realmente ele vai durar menos, né? Uhum. Porque é a queima de toxina é muito mais rápida. Mas normalmente de 4 a 5 meses.
0: Olha, que legal. E muita coisa mudou. A Laura, ela é fominha de tecnologia. E quando que vai ser a semana do Botox?
1: Vai começar agora dia 4
0: tá.
1: de setembro. E aí vai no mês de setembro todo essa campanha, que a gente tem um valor especial para os pacientes. E aí sempre, toda vez que eu lanço, é um sucesso.
0: Eu tenho ouvintes, Laura, que fala que o sonho é fazer Botox. Então pode ser essa semana,
1: pode
0: que seja.
1: Ser. E é dividido também, parcelado.
0: Isso é legal.
1: Caber no bolso de todo mundo.
0: Às vezes as pessoas vêm, por exemplo, a Laura tem um cuidado tão especial, tão carinhoso. A clínica tá linda. Às vezes as pessoas têm muito esse negócio. Ai, não vou nem ver lá quanto que é, porque vai ser caro. Você divide, você parcela do jeito que a pessoa precisar. Qual a coisa, você fala assim, tem um procedimento tal que eu também quero fazer. Vamos dividir para depois logo eu fazer outro.
1: Exatamente, é um planejamento, né?
0: É.
1: Hoje de manhã mesmo eu chamei as minhas secretárias na minha sala e a gente conversou sobre isso. A gente fazer os planejamentos do paciente de acordo com o que ele precisa e começar a deixar, enviar para eles, porque muitos querem saber como que vai ser durante o ano, né?
0: Exatamente.
1: Então é uma outra coisa que eu vou colocar dentro do meu consultório agora, de fazer para todos os pacientes, a gente mandar esse planejamento no início de todo ano.
0: Olha que bom. Eu já tenho o meu planejamento. Todo mês eu tô lá.
1: É.
0: Não é, Dani? Todo mês eu tô lá, daí às vezes eu sento na cadeira e eu falei, o que é mesmo que a gente vai fazer hoje? É. Mas é porque eu gosto desse cuidado, eu acho que mexe muito com a gente. Hoje, especialmente, eu saí, nossa, super corrida, tomei banho, me maquei, eu olhei no espelho e falei, meu, tô muito bonita.
1: A pele tá ótima mesmo.
0: Tá muito bonita, não
1: e
0: tá?
1: E a gente fez o seu...
0: É, faz diferença no cérebro
1: faz
0: da gente.
1: Faz uma semana?
0: A gente faz uma semana, foi quarta-feira passada.
1: E a descamação foi bem leve, né?
0: Muito leve. Eu fiz agora, é o laser que eu fiz?
1: É, você fez um laser de CO2 junto com o Nanolift, que é um bioestimulador transdérmico que não precisa injetar, que é outro medo das pacientes, né?
0: Tem e eu já bem. Injetei esse alguns anos atrás, né?
1: Já, a gente fez.
0: E adorei.
1: É, e agora a gente tá fazendo esse em você, que ele é mais superficial, porque... O que acontece? Você fazendo um tratamento mesmo superficial com mais frequência, ele vai dar o mesmo efeito que se você tivesse feito um injetável.
0: E é legal pra quem tá ouvindo a gente agora, como pessoas igual a minha mãe, que tem uma referência lá de trás,
1: exatamente,
0: de anos atrás. A descamação é completamente diferente.
1: Sim.
0: Eu sinto aqui, porque eu passo a mão, eu que passo os produtos. Mas a maquiagem tampa tranquilamente, não tem que ficar em casa, não tem que... Hoje em dia, os protetores solares são ótimos, então não tem aquela coisa, ai, some do sol. Óbvio que eu não vou ficar tomando sol. Mas tudo mudou.
1: É, esse laser que a gente fez em você é um laser de CO2. O meu laser de CO2, eu troquei ele de novo. Eu tinha comprado um ano passado. Uhum. Aí agora em maio eu troquei, renovei. Porque esse laser, ele tem várias... utilidades, versatilidades. Por exemplo, a gente pode fazer um laser de CO2 em você, que ele é pouco ablativo. O ablativo é o quê? É onde forma a casca. Ele
0: tá.
1: Pode formar pouca casca, mas ele manda um aquecimento interno. Ao mesmo tempo que ele dispara aquele pontinho de aquecimento, que vai ficar as bolinhas, uhum, assim, uhum, ele manda lá interno mais forte. Então a gente pode ajustar que ele tenha pouca casca e ao mesmo tempo ele estimule muito lá.
0: Trabalhe bastante lá dentro.
1: E a gente pode também fazer ele num método mais forte e mais fraco. A gente vai determinar de acordo com o que o paciente precisa e o que ele quer, né?
0: A necessidade, o dia a dia e até o bolso.
1: É.
0: Cada um faz do jeito que quiser.
1: Sim.
0: Hoje em dia deve ter até consórcio. Ontem eu fui num evento da Franciose Imóveis, lembrei de você. E eles têm a Franciose Seguros e Consórcios.
1: Sim.
0: Eu falei, gente, que a mulherada faça consórcio de coisa estética pra se sentir bem, pra se sentir feliz. Isso muda a vida.
1: Com certeza.
0: Da mulher, do homem. Mas você sair né, no meio de um dia atribulado e tá sabendo que você tá bem, tá bonita, faz toda a diferença. Chega nos lugares diferentes. Então, aproveita, vai lá ver essa semana, que é a semana do Botox, do dia 4, começa 4 de setembro. Dá para marcar uma avaliação, vai conversar, como que funciona?
1: Por exemplo, no dia 4, a gente vai estar com o consultório fechado, tá, só fazendo atendimento online. As pacientes podem marcar para fazer o Botox, e no dia do Botox a gente passa por consulta sempre. Todas as pacientes que vão lá, eu mesmo, a primeira vez que senta na minha cadeira lá, eu feito uma consulta. Tá. Independente se vai fazer o Botox ou não. E mesmo que tenha agendado o Botox, vai passar por consulta. Aí esse plano eu dividi em 12 vezes, com uma parcela bem baixa.
0: Nossa!
1: Sim. E aí você fazendo dois, essa campanha é assim, você fazendo os dois Botox dessa campanha, você ganha dois peelings. Na face e um no pescoço, e mais ainda um cupom de desconto para você usar em outros tratamentos, e passa por uma avaliação naquela máquina que a gente marcou para fazer.
0: Sim,
1: em você.
0: Sim, tem uma máquina muito legal.
1: Que é uma máquina que a gente vai poder enxergar como a sua pele está por dentro. Então, em março, eu fui num congresso na França, uhum, e lá eu experimentei essa máquina, conheci a máquina, é um scanner, né, de pele, que você vai ver a pele em camadas, em profundidade, e eu fiquei apaixonada, aí eu já comprei.
0: Gente, a Laura é louca por trazer coisas boas pra gente, e ó, imagina, tá dividido em 12 vezes. Então, quer dizer, você vai fazer um plano que a pessoa vai ter a cobertura estética de um ano.
1: De um ano,
0: ela
1: e
0: vai
1: Botox
0: sentir.
1: Mantém um ano, né?
0: Se dê esse ano, você vai ver como você vai sentir toda a diferença, até no seu jeito de se ver.
1: Sim,
0: né?
1: E agora, daqui acho que em 60 dias, chega essa nova tecnologia, que é um laser não ablativo. Então ele não vai formar casca e ele vai poder tratar desde peles sensíveis até peles bem que precisam de um rejuvenescimento intenso.
0: Maravilhoso.
1: Sem formar casca.
0: Óbvio, chegando já estou por lá. Laura, como que faz para a pessoa agendar essa avaliação, falar com vocês? Que tem um WhatsApp?
1: A gente tem dois WhatsApps no consultório, um para quando o paciente entra a tratar e o outro que está durante o tratamento. Tem um link na minha bio do Instagram, doutora Laura Chicoli.
0: Uhum.
1: E aí, clicou no link, já vai cair direto no atendimento.
0: Entra no nosso Instagram também, ou peça aqui o contato, eu mando para vocês o link e tudo mais. Mas faça isso, faça esse agrado. Aí a Laura já pensou aí num pacote que você vai sentir toda a diferença e vai ver como isso vai mudar a sua autoestima. E o jeito que você se vê é o jeito que você lida com o mundo, com as coisas, com os desafios, uhum, da vida.
1: Sim.
0: Obrigada.
1: Obrigada
0: a
1: você.
0: E parabéns. Essa é uma profissional que eu amo, sou fã. Já tô há muitos anos com ela e ela vai cuidar de mim até bem veinha. É ela que vai trazer os equipamentos e aparelhos pra cuidar da minha pele.
1: Ah, você vai gostar, tenho certeza.
0: Obrigada, viu? E olha que a minha família dura muito, hein? Você vai ter que me cuidar de mim até o centro e lavar cacetado. Quero só ver. Vamos que vamos, linda.
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1: Muito bom dia. Estamos novamente aqui com o nosso programa, o terceiro milênio. Vamos tratando de assuntos, de temas pertinentes aqui à nossa vida, na matéria, sob a ótica da doutrina espírita. Hoje com o tema muito importante, todos são, né? Mas, porque é um tema que toca, que interfere e nas nossas relações humanas, né? E nos nossos próprios conflitos, que é o tema como lidar com as emoções e as nossas paixões. Então, é um tema que tem nos causado bastante interesse no estudo por conta de ser a origem de muitos dos nossos conflitos, de muitos desequilíbrios, e ser a chave também para que as nossas relações sejam mais saudáveis, para que a nossa trajetória aqui na Terra seja mais leve, né, mais proveitosa. E hoje estamos aqui com a nossa querida amiga, irmã Jéssica, e com o auxílio na técnica, né, do Rafael. Antes da gente começar para o nosso roteiro, Jéssica, eu queria dar dois recadinhos que eu vou falar bem devagar para que sejam bem aproveitados. Especialmente aos jovens. Não só aos jovens, mas quem tem jovens por perto, né? Então, nós vamos ter o nosso encontro anual da juventude aqui em Itapetininga, que será no dia 17 de outubro, das 8 da manhã às 5 da tarde. E este ano nós vamos ter como participação especial, né, o Lucas Evangelista e Arthur Valadares. Tá? Nossa, demais esse encontro. O tema central vai ser arte, Wi-Fi da alma. Então, jovens que estejam interessados em participar do nosso encontro anual, a inscrição é gratuita.
2: Tem uma taxinha.
1: Tem uma taxinha simbólica de R$15. E a inscrição, ela não está aberta ainda, mas já fica de olho. Vai estar vinculada, né, no Instagram, _ Jovens Espíritas, ou pelo WhatsApp 15 99 634 0619. 15 99 634 0619. Então fica de olho aí, que agora em setembro as inscrições já serão abertas. Encontro de jovens anual, hein? A participação tá demais. E também vai ter um encontro de jovens, outro encontro de jovens, que vai ser na véspera do nosso aqui de Itapetininga, mas em Sorocaba. Na verdade, vai ser como um retiro. Então serão 3 dias, de 10 a 12 de outubro também. Essa inscrição é diretamente na Comezo. Comezo. Qualquer dúvida, também pode entrar no mesmo WhatsApp, 15 99 634 0619, que a Jéssica encaminha para o link de inscrição, ok? Então vamos lá no nosso roteiro de hoje, como lidar com as emoções e as paixões, para a gente aprender a viver no mundo de uma maneira melhor, né, Jéssica, mais proveitoso, de uma forma mais proveitosa. Para começar esse tema, a gente tem que começar a entender as coisas, porque, na verdade, há uma confusão entre emoção e sentimento. Então, o que são as emoções propriamente, Jéssica? E são a mesma coisa que os sentimentos? Existe alguma diferença? Como é que a gente conceitua isso?
2: Então, bom dia, Ana. Bom dia aos nossos queridos ouvintes. Bom dia ao Rafael, que está aqui nos auxiliando. Então, vamos, né, abordar esse tema tão importante aí sobre a nossa trajetória. E sim, tem diferença, não é a mesma coisa, né? Se confundem, se parecem por vezes, mas tem aí um conceito diferente. Primeiramente, a emoção, ela é uma reação mais imediata diante de um acontecimento que acontece. Então a gente pode ter raiva, ansiedade, alegria, tristeza, que são emoções ali reativas, né, daquele momento, de acordo daquele acontecimento. Então ela é mais imediata, mais próxima ali e provocada por algum evento, por algum acontecimento. Já o sentimento, ele já é uma experiência, né, mais consciente e duradoura. Então é algo que a gente fica ali né?

0: remoendo, ruminando muitas vezes, né? Que já pede, já elabora mais ali um sentimento e ela pode ser fruto da emoção. Normalmente é decorrente dessa emoção, né? Então, elas estão interligadas, porém tem ali conceitos e reatividades e reações diferentes, né? Então, um exemplo que a gente pode colocar, Ana, é, por exemplo, uma ofensa. Quando alguém nos ofende, de primeiro momento a gente tem raiva, que é aquela reação imediata. A gente fica ali irritado, com raiva. E muitas vezes a gente fica remoendo aquilo, né? Tem uma discórdia ou não, a gente fica remoendo aquilo. Então, a gente vai passando aquela emoção para o registro da memória. Então, ela se torna um ressentimento. E esse ressentimento pode gerar um sentimento de ódio, de vingança, que muitas vezes pode nos prejudicar. Como também pode ser um sentimento positivo, no sentido de eu olhar para aquela situação e falar, bom, não vou trazer para o meu campo de governabilidade, porque não posso ditar a atitude dos outros em relação a mim, entendo que é uma dificuldade daquele irmão, daquele momento, não trazer para um campo pessoal e trazer, levar aquilo como uma experiência. Aprendizado e exercitar aí a paciência, né, desenvolver essa virtude tão importante, então ela também pode nos trazer um sentimento positivo. Então veja que uma mesma situação, ela pode trazer emoções e acarretar sentimentos diferentes conforme as nossas escolhas. Então depende da forma com que a gente escolhe agir diante de determinada situação. Então não é que a gente consiga, assim, por exemplo, ter ali um pensar, né? Ai, não vou sentir aquilo, né? Não vou ter aquela emoção.
1: É, isso é importante, né, Jéssica? Porque a emoção, ela é automática, né?
0: Sim,
1: ela é instintiva.
0: Ela é instintiva,
1: não
0: imediata.
1: Não tem como a gente falar, não quero, não vou mudar, né? Ela vem. Ela,
0: sim,
1: é como uma... A gente classifica a emoção, a gente dá esse exemplo, né? Que ela é como uma onda.
0: Uhum.
1: Ela vem forte, ela surge, ela é forte, ela vem acompanhada de reação física, né? Corporal.
0: Sim.
1: A emoção está muito ligada ao corpo, justamente porque é uma ativação dos nossos circuitos nervosos, né? Então, assim, a gente tem reações físicas às emoções. Por exemplo, a gente fica vermelho de raiva, né? O coração bate, dispara, né? O medo dá aquele amolecer das pernas, né? Então, tem uma reação física. A gente vê a emoção. Ela é mais palpável, né? Ela é mais... Mas não tem como a gente disfarçar uma emoção, porque ela surge, a gente não tem esse controle, e as emoções são muito parecidas, assim, de uma certa forma. Então todo mundo vai ter conhece o que é uma sensação de medo ali imediata, né? Que dá aquela vontade de correr ou de congelar, né? Ou de enfrentar, mas é uma coisa mais ligada ao instinto,
0: sim,
1: né? É uma coisa mais ligada ao nosso corpo, ela é rápida, só que ela passa.
0: Sim.
1: Ela não é duradoura. E os sentimentos, né, eles são conquistas conscientes duradouros. Daí já de um processo mental.
0: Uhum.
1: Então o sentimento não está necessariamente ligado ao corpo. Não, você não vai mostrar, você pode camuflar o seu sentimento, você pode guardar para você. A emoção você não consegue.
0: Sim.
1: Né? Então, o sentimento ele é mais duradouro, ele é mais profundo, ele está ligado, né, à nossa mente, ao nosso espírito em evolução, ele tá relacionado, né, à conquista. Então, a gente pode, como você disse, né, trabalhar essa emoção para conquistar outro sentimento e não exatamente aquela emoção que deu origem,
0: aquela reação
1: uhum. instintiva, né? Ele tá ligado ao nosso desenvolvimento moral, os sentimentos, né? Então a gente trabalha, ele é possível de ser modulado.
0: Uhum.
1: A emoção a gente modula também, mas de uma outra forma, né? Então, assim, é importante a gente fazer essa distinção. Por que isso? Porque às vezes a gente fala para as pessoas assim, você não pode sentir isso,
0: você
1: não pode. E a emoção não tem como, você está pedindo uma coisa impossível,
0: uhum.
1: que é a nossa próxima questão, né? É possível suprimir a emoção da nossa vida?
0: Não.
1: Não dá,
0: ela,
1: né?
0: Ela é reativa, exatamente, ela é instantânea. Diz muito sobre a gente, sobre a nossa condição moral, né? Mas ela é muito imediata ali diante do acontecimento, né? E, na verdade, o que a doutrina nos ensina, Ana, não é que a gente tenha que controlar isso, mas é saber como lidar. Então, é o que a gente escolhe fazer depois daquela emoção que veio à tona. Né? Então, uma coisa é eu sentir raiva, sentir irritação. Outra coisa é eu agir com violência e truculência. Então, eu consigo modular. Depende muito das nossas escolhas e do nosso estágio moral. É. Quanto mais atrasado, quanto mais assim, instintivo, reativo a gente for, mais a gente vai dar vazão a essas emoções imediatas. Né?
1: Essas e essas emoções, né, Jéssica, que são instintivas, elas são instintivas porque elas foram o jeito que a gente já reagiu desde o nosso princípio. Sim. Então, considerando que nós somos reencarnacionistas, né, a doutrina espírita nos ensina que a gente tem várias oportunidades, é como a gente tem reagido em todas as encarnações. Sim. Então, a emoção, ela depende das nossas experiências pregressas. Então, por exemplo, o medo. Ele vai ser mais intenso em alguma, por alguma razão em uma pessoa do que em outra. Uhum. Eu, pelo menos, tenho um medo ridículo de barata.
0: Eu também.
1: E eu tenho medo, não é só uma reação de nojo, porque nojo também é uma emoção. Uhum. Nojo é uma emoção também.
0: Sim.
1: Mas não é nojo, é medo. É, uhum. Me desencadeia no meu corpo, sim, aquele tremor das pernas, aquele grito que sai sem eu querer. Uhum. Né? É medo.
0: E racionalmente a gente sabe que é um ridículo, bichinho inofensivo, mas a gente não tem esse controle.
1: Não tem, né, controle, exatamente. Então, muito provavelmente isso vem desta vida, não é? Uhum. Eu já examinei isso, não tive nenhum susto, não aconteceu nada com esse inseto nesta vida. Mas pode, eu posso ter trazido isso de uma experiência já do passado, de outras existências, né, em que a gente pode ter frequentado grutas e lugares assim com esse bichinho, que eu não gosto nem de falar o nome, e ter eu ter trazido essa reação de medo dessa outra existência. Sim. Então, hoje eu tenho essa emoção, não consigo explicar, meu corpo reage e eu não consigo controlar. Uhum. Eu consigo modular, como, sim, você falou, mas não consigo controlar. Uhum. Outras pessoas têm emoções, sei lá, de raiva mediante uma situação. Às vezes é uma coisa que nem para outro está do lado e fala assim, nossa, mas você ficou com raiva por causa disso? Uhum. Porque é significativo para cada um.
0: Sim.
1: Né? A emoção, ela depende das nossas experiências anteriores, de como a gente passou por essas situações em outras existências. Sim. Então, são elas, né? Nojo, medo, raiva, alegria, né? Uhum. Esse encantamento, ele é uma emoção também, né? Esse deslumbre, essa admiração. Então a gente vai vendo que são reações automáticas, uhum, que a gente não consegue suprimir da nossa vida. Então, pedir para alguém não sentir isso, você está pedindo o impossível.
0: Sim.
1: Né? Porque ele não dá pra gente não sentir. Ou até a gente se recriminar porque sente. Né? Como eu falei, esse é um medo tão bobo que eu poderia ter. Não gera conflito em mim, mas poderia gerar. Né? Nossa, mas por quê? É uma coisa tão ridícula. Tão... E eu me senti mal por ter esse medo, que já passei por situações vexatórias. Né? Mas fazer o quê? Eu tenho. Então, acolher a emoção que a gente sente é o primeiro passo para a gente trabalhar com elas, né? Porque ela não dá para controlar. Então, isso,
0: e
1: acho
0: também
1: que é a coisa
0: uma
1: mais
0: coisa que é importante,
1: né,
0: a gente diferenciar, né, Ana, a questão dos instintos mesmo, que a gente até citou a questão do instinto. Às vezes a gente falseia ali a nossa razão pelo orgulho e pelo egoísmo, não necessariamente apenas pelo instinto. Existem coisas que estão ligadas ao nosso passado, às questões e experiências do passado, e muitas vezes aquilo está inato nas nossas experiências e isso gera uma reação instintiva proporcional àquele medo, àquela situação. Porém, o instinto, ele também está ligado mais à questão material, à, sim, questão da sobrevivência da matéria. Então, por exemplo, aqui começa a pegar fogo, né? Aí, muitas vezes, a gente quer apenas sobreviver e a gente esquece que o outro está do lado. Às vezes, a gente passa por cima do outro porque a gente quer chegar primeiro na porta. Porque a gente... Não é uma questão que eu quero provocar o mal daquele que está comigo, mas eu quero sobreviver. E, muitas vezes, cegamente, a gente vai perseguir a saída ali sem prestar atenção em quem a gente está pisando, empurrando, passando por cima. A gente sabe de situações que podem, sim, acontecer. Quando o espírito é mais moralizado, ele consegue também ter um pouquinho desse ajuste e falar, não, a sobrevivência é importante, mas ele já tem essa visão de imortalidade, já tem um pouco mais de equilíbrio para lidar. A gente, sendo muito apegado à matéria, a gente ainda tem essa reação instintiva muito forte em nós, né? Porém, o instinto, ele está ligado nessas questões básicas de sobrevivência, né? A vida, a fome, né? A questão reprodutiva. Existem finalidades. Cada questão orgânica nossa tem um propósito, uma finalidade de sobreexistência, né?
1: Pra gente poder viver aqui.
0: Pra gente poder viver.
1: Porque é importante que a gente viva. Embora a gente não seja daqui, é importante que
0: estamos
1: a gente...
0: Estamos aqui por um propósito.
1: Existe a lei de conservação.
0: Né? Exatamente. Então, isso daí é inato. A gente está reencarnado aqui na matéria, tem o instinto de preservação, que é uma lei natural, isso faz parte. O que a gente tem que diferenciar é que, por exemplo, assim, alguém nos ofende. A nossa vida não está em risco. O que está em risco é o nosso ego. É. Então, não é o instinto que está reagindo quando a gente tem uma reação, muitas vezes, proporcional ali de raiva, de irritabilidade, de discórdia. É o nosso orgulho ferido, porque a gente não aceita... Sim. Que alguém nos afronte, que alguém nos critique, que alguém... Então, a gente vê que tem uma diferença.
1: Sim.
0: Na questão instintiva e na questão
1: em
0: ali realmente
1: à emoção
0: da...
1: e ao instinto.
0: A questão moral. Né? Então, é importante a gente colocar para que a gente também não justifique sempre, porque é muito comum a gente falar assim, ah, não, foi de forma instintiva. Nem sempre. Né? Muitas vezes foi uma reação muito mais de orgulho, de egoísmo, do que uma reação, muitas vezes,
1: e
0: instintiva.
1: E você tocou numa coisa importante, né, Jéssica? É de forma instintiva, isso explica, mas não precisa continuar, não precisa
0: Exatamente.
1: Ser sempre assim.
0: Sim.
1: Né? Então, a emoção, a gente usa muito isso, né? Uhum. Ah, eu tenho, eu sou assim mesmo, isso dá, eu tenho essa reação.
0: Sim.
1: Tá, eu tenho essa reação, reconheço que tenho, mas não preciso continuar tendo.
0: Sim.
1: Né? A gente pode modificar.
0: E aprendendo, né, com as nossas escolhas. E, e um exemplo que a gente gosta sempre de citar é que as emoções, a gente não tem que jogá-las fora. Porque às vezes a gente fala assim, ah, eu não queria sentir medo, não queria ter ansiedade, não queria ter... Não são coisas que a gente simplesmente consegue eliminar. Falar, ah, eu queria uma atitude, uma receita mágica para eliminar isso da minha vida. Não existe, porque é uma questão natural. E nas proporções equilibradas, elas até nos ajudam,
1: Sim,
0: até nos auxiliam, como
1: exatamente.
0: O medo que a gente tem citado. É, se a gente tem medo de altura, de se colocar em risco, a gente vai, muitas vezes, evitar situações que nos colocam em risco por uma preservação da nossa vida e integridade. Então, dentro de patamares equilibrados, as emoções, elas são importantes. Não tem como a gente erradicá-las, né, eliminá-las. Mas a gente tem que fazer um ajuste. E aí, para ficar um pouco mais fácil a gente compreender, a gente sempre gosta de citar o exemplo do rádio, né? Que é um exemplo. A gente entra no ambiente, por exemplo, o rádio está com aquele som extremamente estridente, alto e insuportável. A gente não vai pegar o rádio e quebrar, jogar pela janela. A gente vai abaixar o volume. Então, não é que a gente tem que se eliminar aquela causa, né? Aquela emoção, assim como o aparelho que a gente está citando de exemplo. Mas é uma questão de tentar equilibrar. E esse ajuste ainda é importante. Porque quando as emoções, elas estão com um volume muito aumentado, elas causam transtorno. Então, por exemplo, a gente está falando da questão do medo, né? Um exemplo. Quando a gente está com o volume alto, a gente tem transtornos, síndromes de ansiedade, de pânico, que começam a entravar a nossa vida. Mas se o volume também estiver muito baixo, a ponto de a gente querer anular esse sentimento, a gente pode ter muitas vezes um comportamento de apatia, de não preservação da vida, de não reação, muitas vezes nos colocar em risco da mesma forma. Então,
1: Exatamente.
0: Olha, como a falta de ajuste para mais ou para menos geram transtornos.
1: É.
0: Então, a gente tem que procurar o equilíbrio. Então, não é zerar, né? Eliminar.
1: Não é suprimir.
0: Não
1: Exatamente.
0: É suprimir, é ajustar.
1: E nesse raciocínio, Jéssica, muitas vezes nós temos, né? Muitas vezes não, sempre nós temos reações automáticas que são desencadeadas por determinada emoção. Veja que nós estamos dando um passo a mais. Até agora nós falamos da emoção. Agora nós estamos falando da reação automática que nós temos mediante as emoções, o surgimento das emoções. Nós podemos escolher como reagir, porque nós não podemos escolher sentir ou não.
0: Sim.
1: Mas como nós reagimos a isso? É uma escolha do ser humano? Porque dos animais nem não.
0: Sim.
1: Né?
0: E a gente vai começar respondendo, né? Quem nunca teve um comportamento, muitas vezes, de desequilíbrio, desproporcional? Porque ainda faz parte da nossa natureza, né? Espiritual. A gente ainda tem as nossas limitações. Então, não é uma questão de julgamento. E a doutrina também não fica apontando,
1: não,
0: né? Os defeitos, falando, ai, nossa, não fez isso, não fez isso. Não, a doutrina, ela nos explica. Se fizer isso, vai ter essa consequência. Então, nos ensina a fazer escolhas melhores para a gente evitar consequências tristes para
1: a
0: gente.
1: Né? É, exatamente. Ela não explica para que a gente fique julgando.
0: Exatamente.
1: Mas explica,
0: não é um apontar
1: pra...
0: de
1: não,
0: dedos,
1: não,
0: né?
1: Não.
0: De falar, olha, que ruim que você é. Não é isso.
1: É um auxílio para que a gente possa modificar.
0: É um entendimento.
1: Para a transformação.
0: Né? Então, como a gente vinha falando, sentir a emoção, a gente não consegue ter um controle. Mas o que a gente vai fazer com essa emoção que vem à tona, a gente consegue. E é um trabalho, é um ajuste que a gente vai fazendo. Não é uma questão assim que eu sei que eu tenho que agir assim, eu vou conseguir. Não é, porque a gente sabe o que a gente tem que fazer. E quando realmente chega no momento ali da dificuldade, da crítica, da prova, muitas vezes a gente falha. Porque a gente tem as nossos equívocos ainda morais, né? Mas é um processo. A gente tem que ir fazendo essa reflexão acerca do nosso comportamento, né? E eu acho interessante porque a Joana, numa das obras, ela fala, né? Que quando a gente é mais primitivo...
1: A Joana é a Joana de Ângeles.
0: A Joana
1: Ângeles,
0: de Ângeles, isso. Pela, a gente, às vezes, vai tão
1: pelas
0: automático.
1: Pelas mãos, né? Do Divaldo Franco, Divaldo. Que tem várias obras. Não, só
0: contextualizando.
1: Uma notinha aqui, Jéssica, para que o ouvinte possa até pesquisar, se ele se interessar, né? É um espírito que traz várias elucidações no campo da psicologia humana e relacionando, né, com a doutrina espírita, com a nossa verdade espiritual da nossa existência enquanto espíritos e da evolução. Então é Joana de Ângeles.
0: Sim.
1: Desculpa.
0: E, imagina. E ela fala, né, que quando a gente é mais primitivo, a gente tem assim, comportamentos mais equivocados, a gente age sem falar, sem pensar. Muitas vezes a gente tem uma reação comportamental. Então, se a gente é afrontado de alguma forma, a gente reage ali de forma agressiva, truculenta, muitas vezes, porque a gente não passa por esse crivo aí do pensamento. A gente tem um comportamento, de fato, desequilibrado. Quando a gente melhora um pouquinho, a gente pode pensar, a gente pode até falar, mas a gente não vai fazer. Então, a gente se torna aquele famoso cachorro que late e não morde, né? Que a gente costuma brincar. Mas, assim, em termos sucintos, a gente começa a ajustar, pelo menos, o nosso comportamento em relação àquele pensamento, àquela reação. Quando a gente evolui mais um pouquinho, a gente pensa, mas a gente já não fala e já não faz. Então, a gente já consegue segurar também a nossa língua. No sentido de, não vale a pena dar aquela resposta atravessada só para se sentir satisfeito ali e por cima da situação, né? Então, a gente consegue controlar essa situação. E quando a gente evolui, de fato, a gente sequer pensa no mal. Então, é um trabalho gradativo, mas é árduo chegar nesse ponto, né? Porque, muitas vezes, a gente consegue segurar o nosso comportamento, às vezes, a nossa fala, mas o nosso pensamento, a gente fica num duelo. Porque, às vezes, tem situações que nos pegam desprevenidos, ali, de surpresa, e, às vezes, a gente fica ali, nossa, mas eu não falei aquilo, e a gente fica ensaiando mentalmente o que a gente deveria ter respondido, como deveria ter agido. E aí, a gente pensa assim, nossa, né? Realmente sou ainda um espírito com muitas dificuldades, porque eu ainda não consegui filtrar esse meu pensamento. Mas o simples fato da gente já ter essa reflexão de não devia ter falado, não devia ter feito, conseguir segurar pelo menos ali de não falar, por mais que eu ficasse pensando e duelando mentalmente, mas já é um avanço. Isso vai denotando avanços.
1: E isso é assim que nós modulamos as nossas emoções, porque aquilo vai deixando de ser significativo. Então, é muito legal isso que você está colocando, Jéssica, porque você está partindo... Assim, quando a gente fala assim, mas é possível a gente modular as nossas emoções, esse é o caminho. Uhum. Né? A gente ir modulando o nosso comportamento... Sim. Depois a nossa palavra, depois o nosso pensamento, e isso vai fazer com que aquele estímulo externo não cause mais a mesma emoção, na mesma intensidade do que causava.
0: Exatamente.
1: Então, esse é o caminho, né? O controle da nossa reação à emoção é que modula a emoção.
0: Sim.
1: Né? Então, exatamente. Assim, ela é natural. E ela vai continuar sempre assim, nesse volume, como você disse, mais alto, mais baixo, enquanto o meu comportamento for o mesmo. Na medida em que eu consigo. Vem a onda, vem a emoção, eu senti, eu reconheço, mas eu dou 2 segundos. Eu espero um pouquinho, eu me seguro para reagir de uma outra maneira. Né? Porque vem a onda, não quer dizer que eu tenha que reagir da mesma forma.
0: Sim.
1: Então, veio a emoção, eu dou um tempinho, eu preciso desse tempo. Eu preciso desse período de espera para que eu não reaja imediatamente. Porque quando eu reajo imediatamente à emoção, eu vou ter sempre a mesma reação. Aquela emoção vai ser sempre daquele jeito. Então, se eu seguro um pouquinho a reação, e aí sim, usando o racional, usando outros recursos que a gente tem, eu modulo o meu comportamento, a minha reação, eu modifico o meu comportamento, eu vou aos poucos modulando a intensidade daquela emoção em mim. Seria isso?
0: Exatamente. E isso vai transformando até ao nosso redor, né?
1: Exatamente.
0: Porque quando a gente tem reações sempre iguais, os resultados sempre são iguais, as discórdias, as desavenças. Quando um freia, um não dá seguimento, vai se perdendo ali realmente aquela questão de dar pano para manga, como a gente fala, de ficar ali naquelas discussões, né? E também tem a questão 909 do Livro dos Espíritos, que o Kardec pergunta, né? O homem pode vencer suas más inclinações pelo próprio esforço? E a resposta é sim, o que falta é a vontade. Então, pela resposta, não precisaria nem ter muito esforço, basta a gente querer. Né? É. Se a gente quiser, a gente faz. A grande questão é que nem sempre a gente quer. Porque quando acontece algum desaforo, alguma desavença, normalmente a gente justifica as nossas reações para que o outro provocou, para que o outro fez. Né? Não fui eu que causei a situação, a gente sempre tira, né? Essa conclusão para amenizar, para abafar muitas vezes ali a nossa reação. Mas aquilo até que você pontuou, as coisas externas não devem nos afetar. Se nos afetam, porque a dificuldade também está em nós. Então nós temos que olhar para dentro e falar, mas por que que isso está mexendo tanto comigo? Por que que aquela palavra, aquela atitude, por que que eu fiquei tão assim descontrolado, desorganizou, desajustou? Porque a dificuldade também está em mim. Porque se eu estiver bem equilibrada, se eu estiver bem comigo mesmo, se eu trazer para o meu campo de governabilidade aquilo que me cabe e não ficar trazendo a atitude do outro também para o meu campo de governabilidade, eu consigo ficar mais em paz com as questões que acontecem.
1: É a gente não agir no calor da emoção.
0: Sim.
1: O famoso, né? Não agir no calor da emoção. E essa, o que acontece é que muitas vezes a nossa indisciplina mental, né? Então a gente está lá com a nossa mente a milhão, focado apenas nas coisas materiais, no automático, né? Então o nosso comportamento indisciplinado também, essa indisciplina da nossa mente e do nosso comportamento é que abre espaço para que as emoções sejam nocivas, para que a gente reaja de uma forma não adequada, né, aquela situação externa.
0: Sim.
1: Mas, por outro lado, se nós temos o desejo, que é a vontade, de evitar danos morais, se a gente tem essa vontade de brecar, de não reagir da mesma forma, nós oferecemos recurso, né, para impedir que as consequências sejam as mesmas. Então, a gente tem outro tipo de experiência com a mesma situação externa. Esse é o degrauzinho, né? É a chavinha que a gente vira de, mediante as mesmas situações externas, que elas se repetem, a gente ter uma outra experiência, uma outra vivência e poder, assim, ter um outro tipo de emoção.
0: Uhum.
1: Então, a gente vai vendo que está sempre em nós.
0: Exatamente.
1: A escolha. Está sempre em nós o controle.
0: A gente não consegue escolher o que o outro faz.
1: Sim.
0: Mas a forma com que a gente vai reagir.
1: E a gente não consegue escolher como aquela situação nos... que emoção que aquela situação nos traz naquele primeiro momento.
0: Sim.
1: Se a gente tem o mesmo comportamento, mas na medida em que nós modificamos o nosso comportamento, sim, então nós escolhemos como reagir à emoção, nós vamos modificando a emoção que temos mediante o mesma situação externa.
0: São degraus, né, Ana?
1: São
0: que a gente
1: degraus
0: vai
1: de consciência,
0: aos poucos,
1: né? Nós vamos tendo consciência de que nós não precisamos reagir da mesma forma sempre.
0: E o fato da gente reconhecer isso também não significa que a gente vai acertar de primeira quando as coisas acontecerem. É um processo. E a gente tem que ir acolhendo também essas nossas dificuldades. Porque quando a gente entra num sentido de auto-julgamento, de ficar ali nos punindo, também não resolve. Não vai mudar. O que a gente tem que olhar para a situação e falar, puxa, tropecei de novo naquela
1: culpa.
0: Mesma questão.
1: É a culpa que não resolve.
0: E não resolve.
1: A gente fica naquela culpa, naquele sentimento de culpa, naquele sofrimento pela culpa. E isso não nos tira desse lugar.
0: E não vai mudar o que aconteceu.
1: Exatamente.
0: Também, né?
1: O que nos tira do lugar...
0: O que a gente tem que trazer é a responsabilidade.
1: É assumir, acolher, assumir a responsabilidade e tentar fazer diferente.
0: Exatamente. Tentar
1: aprender
0: ver, tem alguma
1: isso.
0: forma para corrigir, né? Para tentar amenizar o impacto daquilo que a gente causou. Se sim, a gente vai
1: se esforçar. Isso é o aprendizado.
0: Faz parte.
1: E isso é para isso que a gente vive.
0: Sim.
1: A gente vive para ter essas situações se repetindo na nossa existência e aprender com elas, né? Aprender com as nossas emoções, com as nossas reações, aprender com a vida, Né? Por isso que a gente reencarna.
0: Em sociedade.
1: Em sociedade. Né? Que é para a gente realmente ir aprendendo a lidar com a gente mesmo e com as situações.
0: Sim. Né? E essas situações vão diluindo em nós essa questão do orgulho, do egoísmo, de achar que a gente sempre tem que ser o dono da verdade, sempre tem que ter razão em tudo. É saber que o outro também tem o direito de pensar diferente, que tem o direito de fazer suas escolhas. E a gente tem que aprender a conviver com isso. É. Né? Como isso é importante para a gente evoluir. A gente não enxerga assim de primeiro momento. Né? A gente fica, a gente quer afastar, quer bloquear, quer excluir aquela pessoa da nossa vida. Mas a gente tem que aproveitar esta oportunidade para exercitar nossa paciência, nossa tolerância. Então são oportunidades de aprendizado. Vai depender da forma com que a gente olhar para aquela situação.
1: E as situações se apresentam para todo mundo, né, Jéssica? Não tem ninguém aqui na Terra, atualmente, né? Porque nós estamos num mundo de provas e expiações ainda. Então, assim, as dificuldades, os desafios, os conflitos, as emoções desequilibradas, tudo isso faz parte. Todo mundo está sujeito. Então, a gente tem que aproveitar a sala de aula aqui, esse ano escolar, para que a gente possa terminar esta vida aprendendo um pouquinho mais a lidar com isso, né? Com essas relações humanas, com essas, com as nossas próprias relações íntimas, né? E é assim que a gente vai evoluindo. Só que o tema de hoje não é só emoção. Nós também vamos falar das paixões. Então a gente já falou bastante o que são as emoções, se elas são, que elas são diferentes dos sentimentos. Mas e as paixões, Jéssica? Como a doutrina espírita define as paixões?
0: Primeiramente, num conceito genérico, né? A paixão ela é um sentimento intenso, arrebatador, que quase que cega o indivíduo ali de sua razão em busca de algo ou alguém que é o objetivo daquela pessoa, né? Daquele indivíduo. E trazendo para a questão espírita, né? Na questão 907 do Livro dos Espíritos, o Kardec pergunta se sempre o princípio da paixão é mal, se sempre ele vai causar para a gente um lado mal. E os Espíritos respondem que não, que depende muitas vezes do problema são os excessos e os abusos que nós cometemos. Então, a gente pode olhar para a paixão como um sentimento impulsionador. É aquilo que nos impulsiona para algo ou para alguém.
1: Aquilo que
0: é
1: nos
0: uma alavanca,
1: move.
0: Aquilo que nos move. É um propósito.
1: Na vida.
0: É um propósito. É. E aí a gente pode pensar, é sempre ruim? Depende daquilo que a gente está buscando. Se for um propósito justo, um propósito nobre, um propósito louvável, e a gente tiver paixão em perseguir aquilo, e a gente buscar meios equilibrados para conseguir atingir aquilo, vai ser uma mola propulsora ótima. Né? Uma ferramenta de incentivo, de força, de perseverança para buscar aquilo que a gente quer. Mas é importante que, apesar da finalidade ser nobre, os meios pelos quais eu busco essa finalidade também têm de ser nobres. Na doutrina espírita, os fins não justificam os meios, né? Porque a finalidade pode ser maravilhosa, o ideal pode ser maravilhoso. Se para alcançar isso eu tenho que ser truculento, violento, intolerante, desrespeitar as opiniões alheias, daí eu já estou perseguindo caminhos equivocados. Então não está tão legal assim. Né? A finalidade tem que ser nobre e o meio pelo qual eu vou conseguir também tem que ser justa,
1: né?
0: Honesta, como também tem que ser justo e honesto.
1: Tem que ser coerente.
0: Tem que ser coerente. Agora, se o meu propósito for de comportamentos desregrados e desequilibrados, aí pode ser a nossa ruína. Porque aí a mesma intensidade que a gente persegue algo bom, a gente pode perseguir algo ruim de forma equivocada. Enquanto durar aquele desejo, aquela ideia equivocada, a gente vai estar perseguindo, né? Na questão 908, que é a sequência, os Espíritos até nos comparam, né? Trazem para a gente a comparação do cavalo, né? O cavalo, para a gente, quando ele é bem domado, ele é útil, né? Ele tem uma força, né? Uma disposição para nos ajudar ali com o trabalho, erguer e tudo mais, que é muito boa. Mas se ele não for domado, ele pode ser muito agressivo, pode ser um mal, né? Então, como que a gente define? Toda paixão que nos afasta da lei de Deus, ela é prejudicial. Então, se busca exclusivamente finalidades materiais, finalidades de busca de desejos e sensações apenas físicos, e muitas vezes o meio pelo qual a gente busca isso também é de forma desequilibrada, então vai nos comprometer, moralmente falando. Vai nos desviar do nosso propósito maior, que é o objetivo da reencarnação, que é o progresso. Mas se a nossa finalidade nos alinha com Deus, nos aproxima dos ensinamentos do Mestre, aí a gente tem que procurar meios coerentes de conseguir buscar esse objetivo. Então tudo depende da nossa finalidade, aonde nós estamos colocando essa nossa paixão, e disciplinar, né? Colocar ali um ajuste para essa paixão, que ela pode sim ser algo muito importante para nos ajudar a alcançar um objetivo, um propósito, desde que alinhados e coerentes com as leis divinas.
1: E eu, sempre a doutrina espírita bate bastante nessa tecla, né, do abuso.
0: É.
1: Né, é o excesso, o exagero. Isso muitas vezes é a causa do nosso desequilíbrio. Né? E essa falta de controle, uhum, é quando, na verdade, a paixão nos domina, é, e não nós dominamos a paixão. Esse é o ponto, né, que a gente perdeu o controle. Quando aquilo está dominando a nossa existência, nós estamos perdemos para ela.
0: Sim.
1: Então, na verdade, nós que temos que dominar a paixão e fazer com que ela seja esse meio, esse movimento na nossa existência para o bem.
0: Exatamente. Né? Ajustar essa finalidade, né? Alinhar essa energia, porque é uma energia
1: e a intensidade.
0: Porque é uma energia, né, muito importante, desde que a gente saiba usar, assim como todas as outras emoções,
1: exatamente,
0: né? Assim como todas as outras escolhas, recursos materiais que a gente tem. O que é prejudicial é o que a gente faz com isso, né? Conforme que a gente utiliza.
1: E o excesso.
0: E o excesso.
1: Né? O excesso também. Porque, vamos supor, mesmo que nosso objetivo seja bom, como você falou, alinhado com a lei divina, mas eu faço só isso, então eu descuido da família, eu descuido das minhas relações pessoais, eu estou só focado em alcançar a minha elevação de uma maneira também egoísta, eu estou transformando uma paixão que seria boa, num movimento bom, pelo excesso, pela falta de controle, negligenciando as nossas relações, as nossas obrigações, uhum, familiares, obrigações com os outros, e também não está servindo para nada.
0: E quando está muito ligado também só às questões terrenas, né, Ana? Sim. Não que a gente não possa ter propósitos no campo terreno também, de prosperar, de ter um bom trabalho, né, de ter bens adquiridos de forma honesta, através do nosso trabalho e esforço. Não é esse o problema. Mas se a gente coloca o nosso coração só nisso, e a gente se desequilibra, exatamente, buscando só isso, e perde os objetivos da alma, do porquê a gente está aqui, a gente também vai se desequilibrar em algum ponto. Porque a gente pode não conseguir aquilo que a gente almeja. E aí a gente perde o sentido, quando a gente coloca só nas questões terrenas. Né?
1: E aí nós voltamos, né, na verdade, que nós somos espíritos, uhum, numa experiência terrena. Então, nós temos que lidar com essas duas frentes. Nós temos que viver no mundo de acordo com as coisas que o mundo nos oferece, nos requisita, as demandas, né, a sobrevivência. Mas nós não podemos esquecer que nós não somos do mundo. Então, nós temos que trabalhar com a nossa parte moral, alimentar o nosso espírito, buscar as virtudes, cuidar da nossa essência, embora vivamos no mundo.
0: Exatamente.
1: Então, esse é o grande equilíbrio, né? E a paixão é o que nos move, mas deve ser um movimento saudável.
0: Exatamente.
1: Equilibrado, com bom propósito, né? Sob controle.
0: Uhum.
1: Sempre é o controle, né? O controle é o equilíbrio, manter o equilíbrio.
0: Sim.
1: E aí, né, qual é o vamos voltar ao nosso tema. Uhum. Como lidar com as emoções e as paixões. Não é só o que são as emoções e as paixões. Então, até agora a gente definiu emoção e paixão. Então, agora vamos começar a lidar com isso, né? Qual o primeiro passo para a gente lidar com as nossas emoções e paixões? Não só o primeiro, viu, Jéssica? O primeiro, o segundo, o terceiro. Qual é o roteirinho aí para a gente lidar com as nossas emoções e paixões que são próprias, né, do ser humano?
0: Quando eu li essa pergunta, eu lembrei muito da questão do conhecer-te a ti mesmo.
1: É, eu,
0: né,
1: também.
0: O autoconhecimento. Né? Não tem outra forma da gente conseguir antecipar as nossas ações, as nossas emoções, se não for a gente se conhecendo.
1: E de verdade.
0: E,
1: né,
0: de verdade. Porque se a gente se conhece, a gente vai evitar certas situações ou certos enredos que nos coloquem naquele nosso ponto fraco.
1: É, quando a gente se conhece, eu diria que a gente não cai em armadilha.
0: Isso,
1: né?
0: É.
1: A gente passa pelas situações conflitantes, mas a gente está tão atento, porque a gente sabe o que a gente consegue e o que não consegue, limite exatamente, e aí a gente não é devorado por aquilo.
0: Sim.
1: Né? A gente continua no controle.
0: E o autoconhecimento é interessante, porque ele está muito ligado realmente no íntimo de cada um de nós. E a gente tem que ser muito sincero com isso, fazer reflexões, né? É, até o Santo Agostinho, eles nos colocam uma proposta, né, de uma reflexão ao fim do dia. Todos os dias, a gente refletir acerca daquele nosso dia e pensar, né? O que, que a gente fez de legal, o que, que a gente fez de errado, o que a gente precisa melhorar no dia seguinte. Porque aí a gente não perde muito de vista aquilo que a gente precisa ajustar. Os nossos comportamentos que a gente precisa ajustar. E é importante que a gente faça um inventário da nossa alma. Acho interessante, né, esse termo, o Haroldo, que coloca muito, no sentido da gente olhar para dentro de nós com sinceridade e observar as nossas tendências, os nossos potenciais, as nossas fraquezas. Não, mais uma vez, para a gente ficar ali se menosprezando, se diminuindo, mas no sentido de olhar e falar, nossa, eu tenho que fazer ajustes, mas eu também tenho muitas virtudes e qualidades. Eu preciso me apegar nisso também para conseguir vencer aquilo que eu ainda não consegui, né? E ele até fala, né, que é importante a gente fazer as nossas próprias reflexões, mas como é importante também a gente contar com as reflexões dos nossos entes queridos. E ele falou que isso, a gente tem que se preparar bastante para que não vire uma discussão, uma discórdia. Ele falou, toma um passe, toma uma água fluidificada. E quando você estiver tranquilo,
1: respira,
0: e disposto a ouvir de fato, não como crítica, mas no sentido de, não, eu quero entender o meu comportamento. Perguntar para aqueles que convivem conosco. Fale uma qualidade, um defeito, né? Bom, começa com a qualidade e defeito para a gente também ser afagado um pouquinho, né? E aí permitir que as pessoas também falem o que elas veem em nós. E isso é importante, porque às vezes a gente tem comportamentos tão automáticos que a gente não percebe aquela nossa dificuldade. E quando o outro aponta, fala, nossa, eu nunca me liguei que isso era um problema.
1: Perfeito.
0: Né?
1: E não tentar justificar.
0: E
1: né?
0: Não,
1: porque
0: tentar
1: às vezes
0: justificar.
1: A gente escuta e fala assim, não, a gente quer explicar.
0: É.
1: Não, não sou, você está equivocado.
0: Exatamente.
1: A gente já julga que o que o outro está vendo em nós está errado.
0: Está errado.
1: Não está errado.
0: É importante. E também, assim, no sentido da qualidade também.
1: Porque, às vezes, nem é a nossa intenção.
0: Não.
1: Mas nós não estamos sabendo passar dessa mensagem.
0: Sim.
1: Então, a mensagem que está chegando para ele é aquela que ele está vendo.
0: E quando a gente conversa com várias pessoas que convivem conosco, eles vão apontando situações diferentes ou, de repente, a mesma que a gente observa e fala, poxa, preciso mudar nesse quesito, né? Ou até uma qualidade. Falar, olha, eu não percebi que esse meu comportamento é visto com bons olhos por aqueles.
1: Sim.
0: Então, é uma forma da gente se ajudar a se conhecer. Porque quando a gente fala de autoconhecimento, a gente automaticamente vai nas questões terrenas. Ah, meu nome é esse, eu tenho essa idade, eu nasci em tal data, eu moro em tal lugar, minha profissão é essa. Mas isso são coisas temporárias, não me dizem respeito de quem eu sou de fato. O autoconhecimento, ele vai muito mais além, ele é uma questão mais profunda, no sentido de comportamento, de tendências, de reações. Então, e é importante a gente fazer essa autorreflexão, nós mesmos estarmos nos analisando com carinho, acolhendo as nossas dificuldades, mas vendo aquilo que a gente precisa melhorar e fazendo esse campo também com as pessoas que convivem conosco e desejam o nosso bem, que não estão ali para nos derrubar ou para nos diminuir, mas para nos ajudar a nos entender.
1: É,
0: né?
1: Não são críticas.
0: Eu achei muito importante
1: esse
0: inventário que ele falou
1: que
0: dessa forma.
1: Que nos auxiliam, sim.
0: Que nos ajudam a ter essa compreensão de quem eu sou, né, o comportamento que eu tenho.
1: E é interessante que para isso a gente precisa ter humildade, né?
0: Também,
1: a gente tem que ter, que é a primeira virtude que a gente precisa conquistar. A humildade de ouvir, acolher e aproveitar aquilo que for útil para
0: a
1: gente.
0: Exatamente. Se você achar que não é útil, a gente
1: deixa passar.
0: Né, deixa passar. Mas se é importante, opa, vou focar nisso. Né?
1: É, e não ter como uma ofensa.
0: Sim.
1: E aí, como o segundo, terceiro, quarto passo, né, Jéssica, a gente poderia colocar para lidar com as emoções e as paixões, além do autoconhecimento, que realmente é, a gente tem que partir disso, né? É o cultivo, né, de pensamentos de paz, solidariedade, criando um campo mental de harmonia, porque é o tal do pacificar-nos, né? Então, é pacificar o nosso íntimo, é criar esse ambiente de harmonia, porque como é que a gente vai conviver com as nossas, com as emoções e as paixões que dependem do exterior, se o meu campo interno está uma bagunça? Então, a gente não consegue nem entender o que é do outro, o que é meu. Então, a gente esse criar, essa higiene, né, do nosso campo mental. Criar realmente um ambiente organizado, um ambiente de harmonia, de paz, de solidariedade, né, de alinhado com as leis divinas. Né? Então, essa é cuidar dos nossos pensamentos, né? Cultivar aqueles pensamentos que nos elevam, observar os pensamentos que não nos elevam, que nos rebaixam muitas vezes, identificar que eles ainda existem, mas diminuir a sua importância. Uhum. Porque às vezes o que a gente faz é exatamente o contrário. A gente se apega a esses pensamentos inferiores e a gente fica ruminando. Uhum. A gente fica criando um ciclo vicioso desses pensamentos. Então, sempre que a gente observar esses pensamentos que estão inadequados, que nos rebaixam, que são inferiores, a gente não consegue suprimi-los, mas a gente consegue diminuir a importância deles colocando um pensamento bom em cima, uhum, né? Modificando esse nosso pensar, ter cuidado com aquilo que a gente pensa. E modificar o nosso comportamento também é um outro jeito, que a gente já falou, né, para lidar com as nossas emoções e paixões. Lembrar que a modificação, a transformação, ela é possível e ela é necessária. Uhum. Então, foi esse o convite que Jesus nos fez. Quando a gente pega as bem-aventuranças, né, que estão lá no Evangelho, e a gente lê, eu falo que o Evangelho, quando a gente está achando que é bonito, a gente não entendeu nada, né? Porque ele é desafiador. Não tem uma coisa ali no Evangelho, um convite à transformação, uma proposta de Jesus que seja fácil. Não existe. Porque Jesus não ia, eu falei ontem isso ainda para os jovens, lá no nosso grupo de jovens, no Guerra do Junqueiro. Não existe um motivo bobo para Jesus ter vindo. Jesus veio trazer ideias desafiadoras, ideias completamente diferentes das que nós estamos acostumados. Porque senão ele não ia precisar vir. Não tinha necessidade, se a gente já estivesse fazendo, fosse para continuar fazendo o que a gente estava fazendo. Uhum. Né? Se é para continuar vivendo do jeito que a gente está vivendo, a gente precisa do Evangelho. Então, Jesus, tudo que Jesus trouxe é sim uma proposta grandiosa, uhum, é uma proposta de elevação, é uma proposta que demanda esforço, que demanda o nosso trabalho na transformação. Então, ter noção disso, né, de que nós somos espíritos, que fomos criados simples e ignorantes, mas nós não vamos ficar estacionados desse jeito. A gente vai evoluir até a perfeição que nos cabe. Então, e essa evolução, ela demanda é a transformação. Então, transformar, modificar os nossos comportamentos, pouquinho em pouquinho, né?
0: Sim.
1: Pedacinho por pedacinho. Não adianta a gente querer achar que vai ficar ótimo de um dia para a noite. A gente não vai. Uhum. Né? A proposta tem que ser de acordo com o tamanho do nosso passo. Né? Mas a gente pode dar pequenos passos. Então, modificar o nosso comportamento mediante a vida, né? Mediante aquilo que a gente deseja, mediante a nossa aspiração moral, a nossa aspiração espiritual, não só agir, né? Ter comportamentos mediante as sensações físicas. Sim. E ao convite da matéria. Né? Tomar consciência, né? Aceitar que nós temos que as emoções, elas fazem parte de nós, que as nossas paixões estão nesse momento desequilibradas, por exemplo. Aceitar o grau que nós estamos, porque é um passo para a gente modificar. E uma coisa muito importante é fortalecer a nossa vontade.
0: É.
1: Né? Fazer academia, musculação da vontade, né? Deixar a vontade de mudar forte, fortalecida, porque a gente sabe que a gente pode fazer isso. A gente pode se modificar. Só que a gente precisa ter a vontade ativa. Né? Então, a vontade de dominar dos impulsos materiais e egoístas, a vontade de sair desse lugar que a gente está, né, de imperfeição, e não só falar eu sou assim mesmo.
0: É.
1: Né? E aí, como proposta, a gente convida ao estudo, né? O estudo da doutrina espírita, que tem nos auxiliado muito nesse nosso processo, lembrando sempre que a doutrina espírita parte do Evangelho de Jesus. Né?
0: E é bacana também a gente pensar, né, Ana, que quando a gente busca bons pensamentos e principalmente a prática no bem também, quando chega um desafio, uma aprovação, uma crítica, uma ofensa, ela nos pega trabalhando, uma dor. E aí, a tendência é que o nosso comportamento seja um pouquinho mais equilibrado. Não quer dizer que seja perfeito. Sim. Porque ainda assim a gente tem as nossas dificuldades. Mas nos pega num estágio mais elevado, vamos dizer assim, um pouquinho mais equilibrado. Agora, pensa se a gente já está ali num desgosto, em pensamentos desequilibrados, em pensamentos tristes ali, que a gente já não está legal, daí chega mais uma situação para a gente lidar. Qual que vai ser o nosso padrão de reação?
1: Perfeito,
0: gente.
1: Né?
0: Então, como é importante a gente tentar manter um pensamento um pouco mais equilibrado, mais elevado, e se ajudar nesse sentido na prática do bem, para que a dor, para que o desafio nos pegue numa condição um pouquinho mais favorável para a gente ter um ajuste melhor no comportamento. Né?
1: Perfeito. Encaminhando para a nossa última reflexão, nossa última questão, a gente não tem como a gente terminar um programa sem falar de Jesus. Né? Então, não só... Eu coloquei aqui uma coisa específica, né? Quando Jesus nos fala, vigiai e orai para que não entreis em tentação, porque o espírito está pronto, mas a carne é fraca. Isso é uma fala de Jesus que está em Mateus 26, versículo 41. Mas não só em relação a isso, o que a gente pode aproveitar da vivência de Jesus nesse tema? Para controlar as nossas, lidar com as nossas emoções e paixões, Jéssica.
0: Tanto na colocação aqui de Jesus, quanto na vida de Jesus, os exemplos que Jesus nos trouxe, porque o único que a gente pode citar sem medo de errar, que para a gente é um exemplo, é Jesus. Nós outros não somos nada de exemplo nem referência. Jesus é nosso modelo e guia.
1: Estamos a caminho da construção.
0: Estamos a caminho. Então, Jesus é nosso modelo e guia, né? Quando ele nos convida a vigiar, é estar consciente e presente naquele momento. É não ficar no automático, porque quando ele pede para os discípulos vigiai, ele quer que os discípulos estejam atentos e preparados para as coisas que possam acontecer. Porque muitas vezes a gente está tão distraído com as coisas da vida, do mundo, que quando o desafio chega, nos pega desprevenido. E muitas vezes a gente tem comportamentos desequilibrados justamente por não estar preparado para lidar com aquele momento. Então, por isso que é importante estar vigilante.
1: Como se fosse vivêssemos numa inconsciência, né?
0: Parece que a gente vive tão automático que as nossas atitudes não passam pelo crivo do raciocínio. E a gente faz ali de forma muito impensada, muito não vivenciada naquele momento, não consciente, não presente, né? Então, que a gente esteja mais presente. E a oração, a gente sabe que é esse fortalecimento, né? Aquilo que nos dá aquela força para a gente superar aquela situação. E é importante a gente colocar que a oração, Ana, ela não vai mudar aquilo que a gente tem que passar. Muitas vezes a gente fala, mas eu oro e nada acontece. Mas não é que as coisas vão acontecer. A gente vai se fortalecer para fazer as coisas acontecerem. Porque quem tem que caminhar e percorrer os obstáculos somos nós. A gente não consegue transferir isso, né, para Deus, para a espiritualidade superior. São as nossas escolhas. Então, vigiar e orar. Ou seja, estejamos atentos e oremos para que a gente se fortaleça para passar por certas situações que a gente precisa passar. Mas não é alguém que vai passar por nós. Nós vamos vivenciar. Né? Não é porque a gente ora ou frequenta um templo religioso que os problemas vão estar resolvidos magicamente. Né? E é interessante quando Jesus coloca vigiar é primeiro. Porque às vezes a gente também fica, né? Ah, eu vou atravessar uma rua, estou em oração. Deus está me guardando. Nada vai acontecer se não for da vontade de Deus. Mas eu vou atravessando a rua orando, sem olhar para onde eu estou indo, eu vou me envolver num acidente. Porque a gente tem que ter vigilância. Deus faz a parte dele, mas primeiro a gente tem que fazer a nossa. A gente tem que ter atitudes de cuidado e preservação com a gente mesmo. Então a gente tem que ajudar Deus a nos ajudar, né? A gente costuma brincar. Porque às vezes a gente transfere tudo para Deus. Ah, mas Deus guarda. Não acontece nada se Deus não quiser. Tá, mas e o que eu estou fazendo para me ajudar também? Né? Porque tem situações que eu me coloco que poderiam ser evitáveis se eu estivesse mais vigilante com os meus comportamentos. Então, vigiai e orai. E na questão da carne ser fraca, é importante a gente colocar ali uma reflexão de que não é que a matéria e a carne sejam más. Né? A matéria nos traz realmente muitas tentações, nos favorece muitas oportunidades. Mas quem é o comandante é o espírito, não é o corpo. Né? É a mesma coisa, a gente sai dirigindo loucamente o nosso veículo sem respeitar a sinalização de trânsito, limite de velocidade, sem estar sendo negligente, imprudente, se envolve em algum acidente. A culpa é do veículo? Não, a culpa é do motorista. A responsabilidade não é a culpa, né? A responsabilidade é do motorista. Assim é o nosso corpo, né? Nós temos... O espírito é quem tem responsabilidade acerca das nossas escolhas.
1: Nós, com isso, né, estamos encerrando o nosso programa e trazendo essa reflexão, né, que as emoções e as paixões, elas são inerentes à nossa vida, Mas o nosso espírito é fortalecido, ele contém, né, grande potencial, que é o livre-arbítrio, que é a vontade, que é o controle, que o coração, todos os sentimentos, as virtudes, e que a gente pode e deve fazer esse trabalho de transformação sem terceirizar, sem achar que as coisas ruins que me acontecem vêm dos outros e que a salvação, através, né, também virá por Deus ou por Jesus. É. Né? Tá tudo nas nossas mãos. Sim. Com, claro, o auxílio de Jesus, nosso exemplo, nosso guia, e que está sempre nos amparando e nos fortalecendo para que essa modificação realmente ocorra, embasada no seu evangelho. Com isso terminamos a nossa reflexão de hoje, desejando que todos tenham um excelente fim de semana e estaremos aqui no próximo sábado com mais uma edição do programa O Terceiro Milênio, reflexões de temas à luz da doutrina espírita.

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4: Olá, muito boa tarde. Hoje é sábado, 29 de agosto.
5: E 29 de agosto é comemorado o Dia Internacional contra Testes Nucleares.
4: E Dia Nacional do Combate ao Fumo.
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5: Apresentação de Antônio Luiz.
4: Apresentação e produção de Juliana Fernandes.
5: Vídeos, redes sociais e mesa de áudio, Antônio Rodrigo.
4: Diretora responsável, Cristine Abrão Morelli Atuti.
5: Uma realização da Central de Jornalismo da Superdifusora.
4: Você confere agora os destaques deste sábado.
5: Reforma tributária já começa a mudar a rotina das empresas. Empresário precisa se preparar para as novas regras. A advogada Alex Sorvillo explica os principais impactos daqui a pouco no Jornal do Meio-Dia.
4: Itapetininga realiza neste fim de semana mais um mutirão contra a dengue nas vilas Prado e Paulo Aires.
5: Candidatos pré-selecionados para 248 moradias do Minha Casa Minha Vida em Itapetininga têm até a próxima sexta-feira para entregar a documentação.
4: Campeonato Municipal Varziano tem 11 partidas amanhã, com jogos em 3 campos de Itapetininga.
5: Brasileirão chega à 22ª rodada com disputa pela liderança e muita pressão contra o rebaixamento. São Paulo e Bragantino se enfrentam hoje com transmissão aqui na Superdifusora.
4: Fim de semana tem programação cultural em Itapetininga e cidades da região, com espetáculos de música, teatro, humor, cultura japonesa e exposições.
5: Você vai saber também, aplicativos de transporte ampliam recursos de segurança para proteger passageiras durante as corridas, com ferramentas como gravação de áudio, localização em tempo real e o botão de emergência.
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4: Meio-dia e 29. Boa tarde, Antônio Rodrigo.
5: Boa tarde, Antônio.
6: Boa tarde, Juliana Fernandes, Antônio Luiz e a você, ouvinte, que acompanha agora o Jornal do Meio-Dia neste sábado. O fim de semana começando e, olha, o calor vai ser um dos assuntos deste sábado em boa parte do estado de São Paulo. A gente está vivendo a chegada de uma massa de ar quente que deixa o tempo mais seco e faz as temperaturas subirem bastante. A Defesa Civil colocou o estado em alerta para essa onda de calor que deve continuar até segunda-feira e o interior paulista está entre as áreas que merecem bastante atenção. Em Itapetininga temos sol brilhando forte e que deve alternar com períodos de céu mais nublado ao longo do dia, mas sem expectativa de chuva. E a sensação é de calor aumentando, principalmente durante a tarde. Os termômetros começaram o dia na casa dos 21 graus e a temperatura vai subindo rapidamente. A máxima prevista para hoje chega aos 33 graus. E tem um outro detalhe importante, a umidade relativa do ar cai bastante. Em Itapetininga pode chegar aos 39% no período mais seco do dia. E esse cenário de calor e tempo seco também explica o alerta da Defesa Civil para o estado de São Paulo. Aqui na nossa região, Itapetininga está dentro da área classificada em vermelho, que representa temperaturas máximas mais de 5 graus acima da média. E já olhando para amanhã domingo, a previsão muda um pouquinho. O dia ainda deve ser quente, com mínima de 20 e máxima de 33 graus. A previsão indica sol ao longo do dia, muitas nuvens e possibilidade de pancadas de chuva pela manhã e também à noite. Mas calma, quando a gente fala em 0,2 milímetros de chuva, estamos falando de uma quantidade muito pequena. É aquela chuva bem rápida localizada. Então, mesmo com essa possibilidade, o destaque do domingo ainda deve ser bastante calor. A umidade amanhã melhora um pouco em relação a hoje e pode chegar a 42% nos momentos de menor umidade. Então fica a dica para este fim de semana. Beba bastante água, não espere sentir sede para se hidratar, evite exposição prolongada ao sol, principalmente entre o fim da manhã e o meio da tarde, e se puder, deixe as atividades físicas mais intensas para os horários de temperatura mais amena. E atenção especial com crianças, idosos e animais que também sofrem com o calor e com o ar mais seco. Manter os ambientes ventilados e, quando possível, umidificar o ar também ajuda a diminuir o desconforto. E reforçando, se você perceber fumaça ou qualquer princípio de incêndio, não tente resolver sozinho. Acione o Corpo de Bombeiros pelo 193 ou a Defesa Civil pelo 199. Desejo a você um excelente sábado, aproveite o fim de semana com cuidado, se hidrate e se proteja desse calor. Eu volto na segunda-feira com mais informações sobre a previsão do tempo aqui no Jornal do Meio-Dia.
4: Aí, muito obrigado, Antônio Rodrigo. Agora meio-dia e 32.
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4: Muito bem, sábado chegou, fim de semana também está aí, mas para quem tem empresa, para quem administra um negócio ou trabalha por conta própria, tem assunto que não dá para deixar para segunda-feira, não. E um deles mexe diretamente com o bolso, com o planejamento, com as decisões que precisam ser tomadas dentro de uma empresa, que é a reforma tributária. Parece um palavrão, né? A mudança no sistema de impostos já está acontecendo e aos poucos começa a trazer impactos que precisam ser entendidos por quem empreende. E não é só uma questão de falar de impostos com aquele juridiquês que ninguém entende, né? A pergunta é muito mais prática. O que muda? O que o empresário, o que ele precisa acompanhar e como se preparar para não ser pego de surpresa. Para nos ajudar a entender tudo isso de uma maneira simples e bem próxima da realidade de quem tem um comércio, uma indústria ou presta algum serviço ou mantém uma empresa, a gente vai conversar hoje aqui no Jornal do Meio-Dia com o doutor Alex Sorvillo. Ele é advogado, tributarista, é contador e vai então esclarecer as nossas dúvidas. Primeiramente, muito boa tarde, doutor Alex, prazer tê-lo aqui conosco. Fala um pouquinho sobre a sua vida, seu trabalho, né, de onde o senhor vem.
3: Olá, boa tarde, ouvintes, telespectadores, é multicanal, né?
4: Pois
3: boa tarde, Antônio. Eu, na verdade, sou nascido em São Paulo. Cheguei à adolescência e morar no interior, né? Acompanhei meus pais, a gente não tinha autonomia. Então, acompanhei meus pais.
4: Certo.
3: Voltei para estudar, encontrei a Elô, que é minha esposa.
4: Certo.
3: Me apaixonei pela Elô, depois vim conhecer os pais dela em Alambari.
4: Uhum.
3: Aí, me apaixonei por Alambari. Então, primeiro me apaixonei pela Elô, depois por Alambari. E eu decidi que seria interessante morar por aqui, não me arrependo da escolha, né?
7: Certo.
3: E acredito que ficarei por lá o resto da minha vida.
7: Maravilha, muito bem-vindo então aqui
3: muito
7: à
3: obrigado,
7: nossa região,
3: obrigado.
7: Né? A Lambari, a Itapetininga e muito bem-vindo também ao Jornal do Meio-Dia. Bom, doutor Alex, quando a gente fala em reforma tributária, muita gente já pensa que vai pagar mais imposto. Afinal, o que está mudando de verdade e por que essa reforma passa a ser tão importante para o empresário?
3: É uma ruptura com o sistema antigo, né? Então, a mudança ela acaba sendo drástica. O que o empresário tem que concentrar hoje, né? Porque muita gente tem medo de mudar tudo da noite para o dia, mas a mudança ela é gradual, tá? Num primeiro momento, as pessoas vão sentir mais por conta do regime tributário que elas estão hoje. Então, por exemplo, no meu ponto de vista, quem está no lucro real, no sistema do lucro real, não tem benefício fiscal, trabalhando com benefício fiscal hoje, eles vão passar de uma forma mais tranquila pela reforma, no meu ponto de vista. Agora, vai mudar tudo para aquela pessoa que está no lucro presumido. Né? Ela vai substituir o PIS e COFINS, a ideia de crédito e débito é mais ou menos da CBS, que vai entrar no lugar do PIS e COFINS, é mais ou menos a mesma sistemática. Né? Vai ter uma base maior de crédito. Mas, assim, quem está no lucro real já está acostumado, quem está no lucro presumido não está acostumado com isso. Então, vai ser uma mudança. E se ele está no lucro presumido, é porque o lucro real já não fazia muito sentido para ele. Então, assim, provavelmente ele vai sentir o maior impacto em razão do regime que ele está, né? E, claro, da operação dele, porque se o lucro presumido hoje faz sentido, né? É porque o lucro real não fazia. E aí ele pode sentir um impacto maior.
7: Pois não, pode prosseguir.
3: Aí o que acontece? No ICMS... A mudança é muito gradual, muito sutil. A gente vai ter uma substituição. Não vai ser substituição, na verdade, vai entrar o IBS com 0,1%, né? E então o impacto vai ser só mesmo sobre a CBS, né? E a CBS vai, sim, trazer maiores complicações para o pessoal do lucro presumido e do Simples Nacional, que tem aqui para o regime que eles chamam de híbrido, que aí depois... Eu explico melhor.
7: Já chega lá, doutor. Bom, e aqui em Itapetininga a gente tem muito pequeno empresário, tem o microempresário, tem MEI, tem uma série de atividades, né, que estão aí preocupadas e que podem ser, de repente, afetadas. Um pequeno comerciante, prestador de serviço, ou de repente o dono de uma empresa de médio porte, quais são as principais mudanças que esse empresário precisa começar a entender desde já?
3: O pequeno empresário, a maioria, né, começa como pequeno empresário, na verdade. E o que acontece? Quando a gente decide, né, tocar o nosso negócio, constituir a nossa empresa, a gente tem poucos recursos.
7: Uhum.
3: E centraliza todas as atividades. Por exemplo, você é o contas a pagar, o contas a receber,
7: isso.
3: Você faz o pedido para fornecedor, você vende seu produto, você é o RH e o financeiro da sua empresa.
7: Uhum.
3: E a reforma tributária, ela vem trazer uma importância muito grande da gestão, né? O direito tributário, ele perde um pouco do protagonismo, que era a utilização do direito tributário como uma política de gestão que trazia um diferencial para a empresa. E isso deixa um pouco de existir, né? Mas... para você ter o controle sobre créditos e débitos desse novo modelo que o pessoal do lucro presumido, do Simples Nacional, não estava habituado, você precisa trazer o controle para dentro da sua empresa. Senão você vai ter dor de cabeça, né? A gente fala que a gestão, olhar para a nossa gestão é o mais importante. Não se preocupe com a alíquota. Se preocupe em administrar bem sua empresa, estar melhor estruturado para administrar sua empresa do que seu concorrente. Porque, assim, a gente tem que olhar para aquilo que está ao nosso alcance.
7: Uhum.
3: Não sou eu que vou definir a alíquota,
7: certo.
3: Não sou eu que vou definir nada sobre a legislação tributária. Se ficar ruim para mim, vai ficar ruim para o meu concorrente. Então, tenho que estar melhor preparado para administrar o meu negócio do que o meu concorrente. Essa é a minha dica.
7: Tá certo. Agora, uma das grandes preocupações é saber quanto, né, isso vai pesar aí no bolso. A reforma ela pode aumentar impostos, pode reduzir a carga de impostos para a empresa? E por que esse impacto pode ser diferente dependendo do setor, do tipo de empresa, né, que nós temos por aí?
3: Na verdade, o que acontece? A reforma tributária ela vai impactar mais pelo regime, né? No meu ponto de vista, começaria mais pelo regime. E as pessoas têm que se preocupar, por isso que as pessoas têm que se preocupar em questão de crédito. Uhum. Né? Eu vou estar preparado para apurar crédito, tudo corretamente, eu vou estar preparado na a gestão da minha empresa, porque o seguinte, hoje você encaminha tudo para o seu contador. Isso. Nota fiscal, relatório financeiro, encaminha tudo para o contador. O contador vai lá e faz a sua contabilidade, o contador apura seu imposto, e aí o contador vai depender, hoje é assim, amanhã tudo começa no seu pedido e na nota fiscal. Tudo vai estar vinculado à nota fiscal. Então, quando eu tenho pedido, vinculo a nota fiscal, quando chega no contador, o contador não vai ter muito o que fazer. Então, você precisa ter alguém na sua empresa preparado para vincular pedido e nota fiscal corretamente para não atrapalhar o trabalho do seu contador. Na questão do impacto em si, eu não... a gente não tem como falar hoje porque as alíquotas... né, ainda não foram definidas. Tá? O que a gente sabe é que existe travas para que a arrecadação não diminua. Então, você falar vai diminuir o impacto tributário sobre a minha operação? Sobre a sua operação, sim, mas no geral, não. Então, tem profissionais, por exemplo, de serviço que eles vão ser mais exigidos, né? Vão ser mais tributados... e ele vai sentir isso, vai sentir esse impacto no dia a dia dele. Mas tem também empresários que não vão sentir isso. Muita gente do lucro real, que não tem benefício fiscal, vai pagar até menos. Só que a definição depende muito para a gente jogar no papel e ver como isso vai ser dentro de cada empresa. A gente vai depender muito da alíquota que não foi definida. Né? Mas, resumindo, no geral... nós não vamos perceber isso, mas em relação às atividades, sim, né? E também o regime tributário em que o empresário está.
7: Doutor Alex, em relação à organização, né, que o empresário, o comerciante tem que ter aí da sua empresa, né? Claro que ele tem que se preocupar com preços, com contratos, com custos, com fornecedores, até o senhor já mencionou isso. Além dessa organização pessoal e empresarial que ele tem que ter, a figura do contador ainda é imprescindível?
3: Mas com certeza, o bom contador, ele vai saber orientar o cliente muito bem, ele vai trazer segurança, né? O contador, ele continua indispensável. Eu acredito até que isso... a responsabilidade agora é do empresário. Se o empresário fizer a lição de casa, ele vai levar uma condição para o contador dele ajudá-lo muito melhor.
7: Certo.
3: Trazer números, índices, coisas que ele não está acostumado.
7: Uhum.
3: Mas vai depender dele, né? Eu tenho até uma preocupação, inclusive em relação a isso. Eu vejo que a reforma tributária, a longo prazo, ela vai ser... muito interessante para o país. Eu tenho, assim, um otimismo muito grande em relação a isso, né? Foi copiado o modelo que já existe, que já dá certo, mas a gente tem uma situação cultural que acaba prejudicando também. Então, hoje, por exemplo, você tem muitos empresários que conseguem financiar a atividade dele no imposto. A empresa não gera lucro, ele deixa de pagar imposto, né? Então, esse sistema ele vai tirar... vamos dizer assim, a autonomia do empresário de apurar o seu imposto, de recolher ou deixar de recolher o imposto. Então, eu vejo que numa situação que a gente tem empresas em recuperação judicial, né, números recordes de empresas em recuperação judicial e empresas endividadas, eu vejo que a curto e médio prazo a gente vai sentir um abalo em relação a isso, principalmente as empresas que estão aí se financiando imposto, né? mas o contador, ele é essencial, vai continuar sendo. E hoje, nunca mais, assim, nunca foi tão importante você estar muito bem subsidiado pelo trabalho de um contador, né? Porque agora ele vai fazer a diferença mais do que fazia antes.
7: Uhum. A incidência, né, do imposto sobre determinados produtos, o consumidor em si, ele compra e não sabe o que está pagando, né? Ele não sabe o que é produto, o que é imposto ali. Essa reforma também vai esclarecer um pouco mais a vida de quem compra?
3: Vai. Vai sim, porque o imposto, o modelo que foi copiado já é assim, né? Quem vai para a Europa fala, poxa, vem tudo lá, ó. E aí que vem também na questão de formação de preço, né?
7: Certo.
3: Tudo muda. Então, assim, vai ficar muito mais transparente essa relação, não tenho dúvida em relação a isso.
7: Mas
3: não.
7: Em relação a majorar ou minorar impostos, não influencia?
3: A lei já fala que você não pode diminuir a carga tributária. E também tem uma trava na legislação, que assim, eu não estou fazendo juízo de valor, se isso é interessante ou não, mas existe hoje uma trava porque a gente trabalha muito hoje com benefícios fiscais.
7: Certo.
3: Então, colocar uma trava. Tá bom, vai favorecer um segmento, o resto vai pagar.
7: Certo.
3: Então, assim, você falar que vai ter diminuição de arrecadação no geral, não é para a gente perceber isso, tá? Mas individualmente, analisando caso a caso, a gente vai ter situações dessas sim, como situações também daqueles que vão pagar mais impostos.
7: E saindo um pouquinho do nosso tema aqui, e esses homens que estão aí postulando cargo de governador, de presidente, eles vão ser também bombardeados, né, com esses assuntos que se referem aí a mudanças, a impostos, a tudo mais, né, doutor?
3: Vai sobrar no colo deles.
7: Pelo menos nas sabatinas eles vão ser.
3: Vão
7: ter que entender um pouco, né, Dan?
3: Vão ter que entender. E assim, eles vão ser também determinantes, sabe? Os governadores, eles vão ter uma certa limitação, né? Por conta de um comitê gestor do IBS.
7: É.
3: Então, isso vai ficar meio que concentrado, vai ser muito interessante, porque a gente vai deixar de ter uma legislação por estado, vai ter uma legislação padronizada, isso é importantíssimo, né? Mas... principalmente no federal, né? E a questão de alíquota, o pessoal, né, do comitê gestor, a gente tem que saber que se você aperta, né, diminui a brecha para as pessoas deixarem de pagar imposto ou sonegar, vocês também têm que ter a sensibilidade de que tem que reduzir a alíquota para permitir que aquela pessoa que hoje não está conseguindo cumprir a legislação, ou que esteja conseguindo e aumentando a carga não consiga, né? Você tem que trazer essa situação, esse ambiente favorável para que ele continue declarando, continue pagando. Então, na medida que você estreita, você também tem que entender que tem que diminuir a alíquota, né? Eu acredito que isso vai definir. A política, né? Depende de quem estiver lá, vai enxergar de uma forma. Não, mantém a alíquota ou reduz a alíquota. Isso eu acho que é importantíssimo e algo que tem que ser bem discutido e trazido aí para a população também se posicionar, porque no final das contas é ela que paga a conta, né?
7: Verdade. E, bom, aquele cidadão que está nos ouvindo agora, tem aí seu boteco, seu bar, seu pequeno negócio, tal, ele pode pensar, puxa vida, mas até que ponto isso vai me afetar? Ele pode deixar para depois, ou ele já tem que ir se encaixando aí, buscando entender o funcionamento dessa reforma?
3: Aí é uma notícia boa também. O pequeno comerciante... normalmente ele está no Simples, no Simples Nacional, né? não necessariamente, mas normalmente é isso que a gente observa. Para o Simples, vai mudar? Vai. Para todos? Não.
7: Tá.
3: Então, se o meu cliente ele não precisa de crédito, vamos dizer que eu venda para o consumidor final. Eu preciso me preocupar, né? Um pouco você precisa, mas não precisa tanto. Né, o Simples Nacional a gente vai sair, né, o regime de caixa vai deixar de existir, então quem utiliza regime de caixa vai ter que saber aprender a lidar com essa mudança. Por exemplo, eu vendo para outras empresas, mas são tudo do Simples. Uhum. Também elas não precisam de crédito, eu não preciso me preocupar. Agora, quando eu estou com pequeno negócio, atendendo pessoas, clientes que precisam do meu crédito, a mudança é drástica, né? E aí, essas pessoas que são menos preparadas para absorver essa mudança de uma maneira mais, vamos dizer, de maneira rápida, né? Uhum. Essas vão sentir. Eu acredito que, assim, as empresas mais preparadas são as que menos vão sofrer, não porque estão preparadas, né? Por conta do regime, que já exige que elas sejam mais organizadas. E essa é a minha preocupação de uma visão pessimista a curto e médio prazo. Uhum. Porque ele vai impactar mais as pessoas que têm pouca estrutura para se organizar da maneira como deveria se organizar.
7: Toda mudança assusta, preocupa, né? Isso não é diferente também, né? Até porque muita gente vai ter que se adequar aí às novidades. E nessa hora, então, a procura por um especialista, por um tributarista, um contador, né? Alguém que saiba cuidar, desenrolar esses assuntos fundamental, né, doutor? Para fechar com o senhor, muito obrigado pela sua presença aqui conosco, atendendo ao convite da Juliana e do Antônio, né, da nossa produção, e nada melhor do que trazer um especialista, porque a gente é leigo, a gente faz pergunta só, né? Mas trazendo alguém que possa ajudar a entender, né, isso fica muito mais claro. Então, para finalizar com o senhor, se o senhor pudesse dar aí três recomendações aos empresários que estão nos ouvindo agora, neste sábado, para se preparar aí para a reforma tributária, quais conselhos, então, o senhor daria?
3: Primeiro conselho, eu acho que eu já dei ao longo
7: da entrevista.
3: Primeiro conselho, se você pode ter um bom contador...
7: Certo.
3: Comece por aí.
7: Uhum, contador.
3: Você precisa ser orientado.
7: Uhum.
3: Você precisa se preocupar com a gestão da sua empresa, o controle.
7: Tá.
3: A hora que você tem o controle, você começa a enxergar o que realmente é a sua empresa, você começa a enxergar o que... Porque senão você fica perdido, né? Então, se você não conhece a sua empresa, você não sabe para onde correr, o que resolver, o que melhorar. Você vai precisar também de bons profissionais, principalmente aqueles que atuam na emissão de notas fiscais, né? E uma terceira... quando eu falo contador, por que eu falo contador? Porque o contador vai orientar o que ele deve fazer, né? Então, já começa por aí. Depois tem que ter a vontade... de realmente mudar a empresa dele para ser melhor administrada.
7: Uhum. Né?
3: E aí, eu aconselho, não são todos que conseguem, mas eu aconselho que você tenha um profissional da gestão para tirar a gestão das suas costas, você fazer aquilo que você sabe fazer de melhor e profissionalizar a sua empresa. Todo mundo consegue fazer isso? Não. Mas hoje, o auxílio na parte gerencial da sua empresa... passa a ser imprescindível.
7: Certo.
3: Imprescindível.
7: Muito bem. Muito obrigado, então, doutor Alex Sorvírio, advogado, tributarista, contador, itapetiringano agora. Como é que é Alambari?
3: Alambariense.
7: Alambariense. Olha que palavra bonita, hein? Muito obrigado pela sua presença aqui, né? Por seus esclarecimentos e... que os empresários aí, né, estejam já se preparando, botando as barbas de molho, que novidades estão chegando, né?
3: Exato, eu que agradeço, Antônio. Agradeço o nosso outro amigo Antônio, Juliana. Isso. Muito obrigado. Obrigado a todos.
7: Até uma próxima, então.
3: Até.
7: Doutor. Agora, 12:54.
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5: Vamos falar de futebol agora, porque tem rodada cheia do Campeonato Varziano amanhã em Itapetininga.
7: É isso mesmo, são 11 partidas programadas e a bola vai rolar em 3 campos da cidade. No da Vila Palmeira, no Jardim Monte Santo e também na Chapadinha.
5: Na Vila Palmeira, às 8:30 da manhã, tem Juventus contra a Grêmio União pela 2ª divisão no Grupo B.
7: Depois, às 10:15, pela primeira divisão, o Conexão do Morro enfrenta a Coab pelo Grupo A.
5: E à 1:00 da tarde tem o Projeto Essência em Cristo e Jardim Brasil, também pela primeira divisão do Grupo B.
7: E às 2:30 da tarde, fechando os jogos da Vila Palmeira, tem SEMA contra o Botafogo pelo Grupo A.
5: No Jardim Monte Santo, a programação começa também às 8:30 da manhã, com Nova Baixada e Locomotiva se enfrentando pela primeira divisão no Grupo B.
7: Às 10:15 tem jogo da 2ª divisão. Nós travamos contra Chef Chips pelo Grupo A.
5: 1:00 da tarde, Belo Horizonte enfrenta o Bosch pelo Grupo B da 2ª divisão.
7: E às 2:30, Monte Santo e Bala de Prata entram em campo pelo Grupo A.
5: E também tem futebol na Chapadinha.
7: É, e por lá, o primeiro jogo já acontece às 8:30 da manhã, com Jamaica contra Dragões da Vila pelo Grupo H.
5: Às 10:15 tem Intergalácticos contra Bela Vista B pelo Grupo G.
7: E para fechar a rodada na Chapadinha, à 1:00 da tarde, Milionários e Roma entram em campo pelo Grupo E.
5: Então, se você gosta de futebol de várzea, já sabe, amanhã tem 11 partidas, é só escolher o campo e acompanhar. Jornal do Meio-Dia, agora 12:59.
7: Bom, Então agora é hora de falar de Brasileirão, porque a 25ª rodada tem jogo importante praticamente em todos os cantos da tabela.
5: É, e a rodada começa hoje com 3 partidas.
7: 6:30 da noite, na Arena MRV, tem Atlético Mineiro e Vitória. O Galo é o 9º colocado, tem 33 pontos e tenta se aproximar novamente da parte de cima. O time vem de empate sem gols com o Internacional e também está envolvido na Copa do Brasil.
5: Do outro lado, Vitória é o 12º, com 29 pontos. Vem de derrota no Clássico para o Bahia e precisa pontuar para não se aproximar ainda mais da zona de rebaixamento.
7: E mais tarde, às 20h, no Morumbis, o São Paulo enfrenta o Bragantino, né? Jogo que você acompanha aqui com transmissão na Superdifusora, na dobradinha com a Rede Bandeirantes.
5: O Bragantino é o 7º com 35 pontos e quer se aproximar da zona de Libertadores. Vem de vitória por 1-0 sobre o Grêmio.
7: Já o São

0: na última rodada. Já o Vasco é o 19º colocado com 22 pontos dentro da zona de rebaixamento e vem de uma goleada sofrida para o Palmeiras.
1: Então, de um lado temos o Cruzeiro tentando continuar entre os primeiros e do outro lado o Vasco precisando urgentemente reagir.
0: E amanhã, domingo, a rodada começa cedo.
1: Às 11 da manhã, na Arena da Baixada, Atlético Paranaense e Fluminense fazem um confronto direto pela parte de cima.
0: É, o Atlético é o terceiro colocado com 44 pontos depois de vencer o Botafogo. O Fluminense está logo atrás, em quarto com 41. É aquele jogo que vale muito mais do que os 3 pontos, né? Quem vencer ganha posição e confiança nesta reta do campeonato.
1: Às 16h tem clássico carioca no Maracanã, Flamengo e Botafogo.
0: O Flamengo é o segundo colocado com 45 pontos e tenta recuperar terreno depois da derrota para o Cruzeiro. O líder Palmeiras está 6 pontos à frente.
1: O Botafogo é o 11º com 30 pontos. Também precisa reagir para se aproximar da briga por competições internacionais.
0: No mesmo horário, na Neoquímica Arena, tem Corinthians e Santos, jogo que a Superdifusora transmite para você.
1: O Corinthians está em 10º, com 32 pontos e vem de derrota para o Curitiba. Já o Santos é o 14º, com 26, empatou com o Mirassol na última rodada e chega pressionado depois da derrota por 3-0 para o Palmeiras pela Copa do Brasil.
0: É, e tem mais jogo ainda importante às 18h30 da noite.
1: No Maião, o líder Palmeiras enfrenta o Mirassol.
0: O Palmeiras chega com 51 pontos e 6 de vantagem sobre o Flamengo. É a melhor campanha do campeonato até aqui. E do outro lado, o Mirassol, né, que está em 17º lugar com 24 pontos e dentro do Z4.
1: Então é um confronto de objetivos completamente diferentes. O Palmeiras quer manter a liderança. O Mirassol precisa pontuar para tentar sair da zona de rebaixamento. E Mirassol e Palmeiras você acompanha aqui na transmissão da Superdifusora.
0: Também às 18h30, na Arena do Grêmio, Grêmio e Chapecoense entram em campo. O Grêmio é o 15º colocado com 25 pontos e a Chape é a lanterna, né? Tem apenas 14 pontos e, apesar de ter vencido o São Paulo na rodada passada, ainda está 11 pontos atrás do primeiro time fora do Z4.
1: Às 19h30 da noite, na Fonte Nova, tem Bahia Internacional.
0: O Bahia está em 6º, tem 37 pontos e quer continuar entre os times que brigam por vaga na Libertadores. O Internacional, por outro lado, está em 16º com 25 pontos, apenas um acima do Z4 e sem vencer a 8 partidas no Brasileirão.
1: E a 25ª rodada termina na segunda, às 20h, no Mangueirão, com Remo e Coritiba.
0: O Remo é o 18º com 23 pontos dentro da zona de rebaixamento. Já o Coritiba está em 8º, tem 34 pontos e vem de vitória sobre o Corinthians.
1: Então dá para perceber que é uma rodada que pode mexer bastante com a tabela. Tem disputa pela liderança, briga por Libertadores e, principalmente, muita pressão na parte de baixo.
0: E quando a rodada terminar, muita coisa pode ter mudado no Campeonato Brasileiro.
1: Jornal do Meio-Dia, agora 1h05.
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0: E a gente continua com informação de serviço aqui no Jornal do Meio-Dia, porque tem atendimento chegando também para quem mora nos bairros rurais de Itapetininga.
1: Durante o mês de setembro, o CRAS itinerante vai percorrer algumas regiões da área rural, levando orientação e serviços de assistência social para perto das famílias.
0: A equipe vai orientar, por exemplo, sobre Bolsa Família, transferência de renda, benefício de prestação continuada, o BPC, além de inclusão e atualização do cadastro único e oficinas de qualificação profissional. Também estão previstas visitas domiciliares de equipes da saúde.
1: Então, já anote as datas aí.
0: Na terça-feira, 1º de

0: setembro, o atendimento será na Igreja Católica do Rio Acima, das 10 da manhã até as 3 da tarde.
1: Na quarta-feira, dia 2, o CRAS itinerante estará na EMEIF Adriana Porto Rocha, no distrito do Morro do Alto, das 9 da manhã à 1 da tarde.
0: E na quinta-feira, dia 3, o atendimento acontece na igreja e nos Correios do Distrito Tupi, das 9 da manhã às 4 da tarde.
1: Quem precisar de mais informações pode entrar em contato com o CRAS itinerante pelo telefone 15-3472-1750.
0: Agora, 1:07.
1: Já que a gente está falando de serviço e de cuidado com os bairros, tem uma ação importante contra a dengue acontecendo hoje em Tapetininga.
0: As Vilas Prado e Paulo Aires recebem neste fim de semana mais uma edição do Mutirão contra a Dengue.
1: E essa ação já está acontecendo desde as 7 da manhã.
0: Hoje, as equipes ficam nos bairros até as 4 da tarde. Agora, amanhã, domingo, aí o trabalho começa às 7 e vai até meio-dia.
1: E a orientação é bem simples. O morador deve separar aquele material que não usa mais e que pode acumular água e deixar tudo na calçada em frente da casa dentro desse horário do mutirão.
0: São aproximadamente 70 colaboradores e servidores envolvidos na ação, fazendo o recolhimento desses materiais para evitar que eles se transformem em criadouros do mosquito transmissor da dengue, da zika e da chikungunya.
1: Agora atenção, porque alguns materiais não serão recolhidos, que são entulho, restos de poda de árvores e madeiras. Elas não entram neste mutirão.
0: E esse material, então, precisa ser levado, né, ao PEV, que é o ponto de entrega voluntária, ali na rua Alceu Corrêa de Moraes, número 1109, no Jardim Vieira de Moraes.
1: O PEV funciona de segunda a sábado, das 8 da manhã às 5 da tarde.
0: E quem encontrar terrenos com lixo ou locais onde exista descarte irregular, também pode denunciar.
1: Os contatos são o controle de vetores pelo 15-3273-2567, a ouvidoria do SUS no 0800-774-3990 ou o saque pelo 156.
0: Lembrando que esses canais funcionam de segunda a sexta-feira, das 9 da manhã às 5 da tarde.
1: Jornal do Meio-Dia, agora 1:09.
0: E ainda falando de informação que exige a atenção do morador, a Prefeitura divulgou uma nova lista de candidatos pré-selecionados para 248 moradias do programa Minha Casa Minha Vida na Faixa 1.
1: Os imóveis fazem parte do loteamento Nova Belo Horizonte e, segundo a Prefeitura, as obras já passaram dos 40% de conclusão.
0: E essa nova lista é complementar, né, à relação divulgada anteriormente, que foi no mês de março. Na primeira convocação, alguns candidatos não atenderam aos pré-requisitos exigidos e por isso mesmo foi necessária então uma nova chamada.
1: E aqui tem um detalhe importante para quem está na lista, que o prazo termina na próxima sexta-feira, dia 4 de setembro.
0: Os candidatos pré-selecionados precisam comparecer até essa data, de segunda a sexta-feira, das 9 da manhã às 5 da tarde, para entregar e protocolar a documentação exigida.
1: É feito no setor de habitação e também no Atende Fácil, ambos no Paço Municipal, na Praça dos Três Poderes, número 1000, no Jardim Marabá.
0: Quem não comparecer dentro do prazo pode ficar aí fora, né? Então, não comparecer dentro do prazo significa desclassificação, né? Pode levar aí a convocação dos candidatos seguintes, respeitando a ordem de classificação.
1: Jornal do Meio-Dia, agora 1:10.
0: E agora é hora de nós abrirmos aqui a agenda cultural do fim de semana.
1: Vamos começar falando com você, que ainda está procurando uma opção de programa para hoje em Itapetininga.
0: 7:30 da noite, Bob Vieira e Fábio Jureira sobem ao palco da Casa Kennedy com o espetáculo Dois Caipiras, dentro da programação da Jornada do Patrimônio 2026.
1: A apresentação mistura viola, música, humor e os tradicionais causos do interior.
0: A história começa justamente no encontro, né, de dois caipiras que param ali para tocar viola e prosear. E entre as músicas, uma música e outra, né, vão aparecendo histórias, lembranças, personagens e situações engraçadas.
1: O espetáculo tem roteiro de Bob Vieira e direção de Fábio Jureira e também traz referências de grandes contadores de causos como Rolando Boldrin e o programa Viola Minha Viola.
0: Hoje, então, 19h, dois caipiras ali na Casa Kennedy.
1: Ainda falando de cultura e de programação para hoje, tem música ao vivo em Itapetininga.
0: A cantora itapetiningana Paula Moraes apresenta hoje o espetáculo, né? Uma Noite com Elas. O espetáculo será no Teatro do SESI e a apresentação começa às 8h com entrada gratuita.
1: Começa às 8h e vai até 9h30 no Teatro do SESI, que fica na Padre Antônio Brunetti, número 1360, na Vila Rio Branco. A entrada é gratuita, gente, mas precisa reservar antecipadamente os ingressos pelo site do SESI.
0: 1h12.
1: Pela nossa região tem também opção de teatro hoje em Sarapuí.
0: A companhia Peixe Vagalume de Porangaba apresenta hoje o espetáculo Hiato, entre o brilho do relâmpago e o canto do trovão.
1: A apresentação acontece às 20h no Centro de Integração Comunitária, que fica na rua Antônio Benedito de Almeida, número 250, na Vila Ana Maria, em Sarapuí.
0: E a classificação é de 14 anos com entrada gratuita.
1: E tem mais uma opção para quem quer aproveitar o sábado e conhecer programação diferente pela região.
0: Em Capão Bonito acontece hoje o Caminho da Cerejeira, um evento que reúne várias atrações ligadas à cultura japonesa.
1: A programação já começou às 9h e segue até às 21h na Avenida Ademar de Barros.
0: Vale lembrar que a entrada é gratuita.
1: E já pensando em amanhã, domingo, tem música em Cerquilho.
0: É, o Teatro Municipal recebe o espetáculo Uma Saudação às Divas, a partir das 19h.
1: A apresentação será no Teatro Municipal de Cerquilho, que fica na rua Ângelo Luvisotto, no centro.
0: E reúne aí, né, obras de famosíssimos artistas e grupos, né, que fizeram sucesso e ainda fazem mundo afora.
1: E os ingressos estão disponíveis no site megabilheteria.com.
0: Amanhã, então, 19h em Cerquilho. Bom, fechando nossa agenda cultural, a gente vai agora, né, Juliana, para Tatuí, que dá um tempo, né, e tem aí também programa, né, a ser visitado.
1: Isso, e lá está acontecendo a exposição Entre Muros e Páginas, que pode ser conferida até o dia 12 de setembro.
0: É, a visitação acontece de terça a domingo, das 9h às 17h.
1: A exposição está no Memorial do Rugby, 1928, Dr. Walter Nunes, dentro do Complexo Cultural de Memória, na Avenida Domingos Bassi, no Jardim Junqueira.
0: É, fica então a dica aí, né, para quem estiver em Tatuí, nos próximos dias a exposição segue aberta até 12 de setembro, sempre de terça a domingo, das 9h às 17h.
1: Jornal do Meio-Dia, agora 1h15.
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1: Na luta sobre segurança e prevenção da violência contra a mulher, a tecnologia também tem ganhado espaço como uma aliada importante no dia a dia.
0: No caso das corridas por aplicativo, já existem ferramentas que conseguem identificar situações que podem representar maior risco e, a partir dessas informações, reforçar a proteção das passageiras.
1: E quem tem mais informações é o repórter Décio Caramigo.
9: Agosto é o mês de conscientização e combate à violência contra a mulher. Por isso, a campanha Agosto Lilás chama a atenção para situações de vulnerabilidade enfrentadas por elas. E a tecnologia tem sido uma das ferramentas usadas para tentar identificar riscos com antecedência e salvar vidas. Nas corridas por aplicativo, por exemplo, o cuidado deve ser aumentado. Dessa maneira, é importante verificar sempre se o app escolhido possui sistemas que analisam fatores como horário, local de embarque e duração da viagem, para acrescentar medidas de proteção quando necessário. A gerente sênior de políticas de segurança da 99, Rayane Lima, explica como essas funcionalidades ajudam uma possível vítima.
10: A 99 tem duas ferramentas de automação que são especialmente importantes nesse trabalho. A Pitia analisa diferentes elementos da corrida, como o horário, o local de embarque e outros fatores que podem indicar um contexto maior de vulnerabilidade. Quando isso acontece, a plataforma pode adicionar camadas extras de proteção, como direcionar aquela corrida para motoristas melhor avaliados, por exemplo. Já a Athena complementa esse trabalho enviando ao motorista mensagens que reforçam boas práticas de comportamento e de direção.
9: Antes do embarque, é possível deixar a gravação de áudio configurada para iniciar automaticamente nas viagens. Durante o trajeto, há opções de compartilhar a localização em tempo real e pedir ajuda em uma emergência. Rayane recomenda algumas configurações específicas no aplicativo para que a passageira saia de casa com maior sensação de segurança.
10: Uma delas é a gravação automática de áudio. Ela pode registrar automaticamente todas as viagens, sem que a passageira precise ligar essa função novamente a cada nova corrida. Outra ferramenta é o código de verificação. Nesse caso, a corrida só começa depois que a passageira informa ao motorista uma sequência de 4 números. E durante a viagem, a passageira também encontra de forma bastante acessível recursos como compartilhamento da sua rota em tempo real com os seus contatos de confiança e o botão de emergência ocorrência para acionamento da polícia, caso seja necessário.
9: Vale destacar que em caso de denúncia de violência de gênero, a 99 informa que mantém atendimento 24 horas e uma equipe feminina especializada. Ao todo, são mais de 50 recursos de segurança. Entre eles estão o controle de mensagens, que atua antes do embarque, a mais segura, que reúne ferramentas de proteção, e a chamada para terceiros, para identificar corretamente quem vai fazer a viagem. Produção e reportagem, Décio Caramigo.
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1: A partir de agora, você fica com as músicas mais tocadas do momento.
0: 19h30 tem a jornada esportiva.
1: Às 8h é a vez de São Paulo e Bragantino, com transmissão aqui na Superdifusora.
0: E às 22h, o apito final.
1: Uma ótima tarde a todos, um excelente fim de semana e até segunda.
0: Boa tarde e até lá.
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1: Eu acho que você tem que mandar aquela mensagem. Mas manda o que tá no seu coração.
2: Porque se fosse eu falaria mais ou menos assim.
3: Ei, boa noite. Antes de te bloquear, eu só vim te dizer que a partir de hoje pode tocar o terror, fazer o que quiser fazer. A boca é sua, curte suas farras. Sinto mais nada.
1: Não, apaga.

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1: Luan Santana e Léo Foguete. Luan City Festival, São Paulo.

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1: Aí, Júnior, o que será que tinha naquele áudio, hein, meu irmão?
2: César, eu também quero saber, velho.

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1: Rapaz, eu preciso esquecer o cheiro dela.
0: Meu compadre, o único jeito é você não indo pra rua. 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
1: Existe uma teoria que se chama 90-10, onde uma pessoa tem 90% daquilo que você procura em alguém, só que você foca naqueles 10% que falta. Aí você sai pra rua, se aventura, e realmente você encontra aqueles 10%, mas não se deu conta que perdeu os 90%.

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1: Aí, Júnior, o que será que tinha naquele áudio, hein, meu irmão?
2: César, eu também quero saber, velho.

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1: Luan Santana e Léo Foguete. Luan City Festival São Paulo.

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1: Eu acho que você tem que mandar aquela mensagem. Mas manda o que tá no seu coração.
2: Porque se fosse eu falaria mais ou menos assim.
3: Ei, boa noite. Antes de te bloquear, eu só vim te dizer que a partir de hoje pode tocar o terror, fazer o que quiser fazer. A boca é sua, curte suas farras. Sinto mais nada.
1: Não, apaga.

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1: Sucesso, Jean Giovanni, Bruno Marrone.
2: Nós. Nice.

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0: sem vencer há muito tempo e com uma pressão gigantesca no seu estádio no Morumbi, o São Paulo encara o Bragantino.
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0: grande abraço a você que ouve futebol na Bandeirantes. Grande abraço a você na grande audiência da maior rede de rádios do Brasil para mais um jogo do Campeonato Brasileiro. É a 25ª rodada no Morumbi. Você está ouvindo o torcedor do São Paulo aplaudindo o seu time que acaba agora o aquecimento e vai pro vestiário. Está aplaudindo agora. O que vai acontecer com bola rolando? A gente vai ver com bola rolando. São Paulo está vivendo um momento ruim, não ganha muito tempo. Eu tinha cabelo ainda quando o São Paulo... Não, brincadeira. Foi em abril, não faz tanto tempo assim. Só que veio a Copa do Mundo, Espanha campeã. E o São Paulo continua sem ganhar jogos, hein? Tá lá embaixo na tabela, perto da zona do rebaixamento. Situação mais do que complicada. E encara o Bragantino aqui no Morumbi. Oi, tudo da noite. A bola rola. Hora de Brasília. O Braga tá lá na parte de cima. Tá muito bem o Bragantino. Na maior rede de rádios do Brasil. Todos os destaques de São Paulo e Bragantino. Dá o destaque do tricolor aí, Paulo do Vale.
1: Fala, Canhão, um abraço pra você, pro amigo ligado aqui na Bandeirantes. Pois é, né? Que crise vive o São Paulo dentro e fora de campo. Fora de campo porque respinga dentro de campo, semana movimentada, daqui a pouco a gente traz mais detalhes. Pra hoje, Caleri relacionado no sacrifício. Fez um teste antes da partida, vai começar no banco, mas está à disposição de Dorival depois de ter uma entorse no último jogo contra a equipe da Chapecoense. E o treinador do São Paulo muda o esquema. Três zagueiros com o retorno de Arboleda e Gustavo Santana formando o trio de ataque com Luciano e Arthur.
0: E no Bragantino, qual é o destaque? O Braga tá bem no campeonato, né, PDV?
1: Pois é, né? Sétimo lugar, venceu o Grêmio no último jogo 1-0. E até por conta disso, Wagner Mancini, treinador experiente, repete a escalação, que na última rodada bateu o Grêmio por 1-0, visando se aproximar do G5 do Brasileirão.
0: 7h40 da noite, hora de Brasília, 20 minutos para começar no estádio do Morumbi, São Paulo e Bragantino, os embalos de sábado à noite, com São Paulo e Braga jogando 25ª rodada no Brasileirão. Destaque da opinião Bandeirantes para o jogo do Morumbi. Boa noite, Léo Gens.
2: Tudo bem, Canhão? Tudo bem. Uma boa noite para você e para todo mundo ligado na Bandeirantes. Dorival Júnior mexe no sistema tático do time do São Paulo. Vai jogar com três zagueiros, soltar os seus dois laterais e vai ter três atacantes. O Arthur, o Gustavo Santana e o Luciano. O Bragantino joga num 4-2-4, sendo que desses quatro atacantes, dois vão ficar enfiados dentro da área. Por isso o Dorival escolhe três zagueiros, para que ele tenha uma sobra na hora de defender. A ideia de Dorival Júnior é muito boa. Veremos como será a execução, Canhão.
0: Vamos aos outros destaques no futebol da Rede Bandeirantes de Rádio amanhã. O Verdão jogando em Mirassol às 6h30. O Pedro Martelli comanda a turma. Alô, Bruno Migliosi, o destaque do Verdão para o jogo de amanhã em Mirassol.
3: Fala, Canhão, tudo bem? Abraço pra você, pro amigo ligado aqui na Bandeirantes. Pra amanhã, duelo contra o Mirassol fora de casa, o Palmeiras não conta com Piquerez, John Arias e Paulinho, que tem nova lesão e deve durar pelo menos 3 a 4 semanas para voltar a jogar com a camisa do Palmeiras. A boa notícia fica por conta de Gustavo Gomes. Saiu no último jogo machucado, mas não teve lesão constatada e fica à disposição do técnico Abel Ferreira.
0: 16h amanhã tem clássico, tem Corinthians e Santos. Ulisses Costa comanda na Bandeirantes. Dá o destaque do Coringão, Luiz Fabiani.
4: Alô, amigos que acompanham mais uma jornada esportiva Bandeirantes. Preparação finalizada pelos lados do Corinthians para o duelo contra o Santos pelo Campeonato Brasileiro. E Yuri Alberto, que treinou no decorrer da semana com o elenco, está fora do jogo. Ele participou da atividade da última quinta-feira, apresentou dores e será preservado.
0: E no adversário no Corinthians amanhã, qual é o destaque do Santos, Everton Ramos?
5: Fala, Canhão, tudo bem? O Santos divulgou a lista de relacionados para o clássico de amanhã com a presença do camisa 10, Neymar Júnior, que foi desfalque no treinamento desta sexta-feira por causa de um quadro gripal, mas está entre os relacionados e deve ser titular no clássico alvinegro de amanhã em Itaquera às 4 horas da tarde. Fora das quatro linhas, o Santos está perto de anunciar a contratação do Arthur, que já está na Baixada Santista e já realizou exames médicos e tem avançado nas últimas horas na tentativa de contratar o lateral esquerdo Emerson Palmieri do Olympique de Marseille.
0: Estamos esperando o jogo aqui do estádio do Morumbi, 7h42 da noite, hora de Brasília. Bola rolando já já. 8 da noite. Plantão Bandeirantes tem todos os destaques. Alô, Lucas Bueno.
6: Boa noite, Canhão, todos que nos acompanham aqui na Bandeirantes. Além do jogo de hoje de São Paulo e Bragantino no Campeonato Brasileiro, o Atlético Mineiro vai encarando a equipe do Vitória neste momento em Belo Horizonte e o Galo vai vencendo por 1-0 com gol do centroavante Thiago Borbas. Além disso, Vasco e Cruzeiro se enfrentam às 9h20 da noite. Na Série B, Botafogo de Ribeirão e Cuiabá vão empatando em 0-0. Hoje tivemos futebol inglês, com Liverpool e Nottingham Forest empatando em 2-2. O Bournemouth empatou em 1-1 com a equipe do Everton e o Newcastle venceu por 2-0 o Tottenham. No campeonato italiano, Sassuolo venceu por 2-1 o Torino, Juventus venceu por 2-0 o Parma. No campeonato espanhol, Levante venceu por 5-2 o Betis, enquanto o Atlético de Madrid venceu por 3-1 a equipe do Sevilha. Fechando o giro dos clubes, porque na Alemanha, o Borussia Dortmund venceu por 2-0 a equipe do Hamburgo.
0: Futebol na maior rede de rádios do Brasil, na Bandeirantes, para São Paulo e Bragantino.
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0: Bora, vamos com o Canhão, com todo o time da Bandeirantes, para a bola rolando no estádio do Morumbi. 10 minutos para São Paulo e Bragantino, 25ª rodada do Campeonato Brasileiro. Vamos confirmar os times na Rede Bandeirantes de Rádio. O São Paulo está pressionado. Antes de você passar a escalação, ele vem uma perguntinha que não quer calar. Se perder aqui, o Dorival cai hoje?
1: Ah, não, não cai não. Tem muita coisa para cair antes do Dorival, viu, Canhão? Inclusive o salário, inclusive o salário dos jogadores, viu?
0: Cai na conta?
1: É, enquanto não cair salário, enquanto não cair presidente, Rafinha, eu acho que Dorival não cai.
0: Pô, aí só falta cair o estádio também. Pera um pouco, tem que cair o presidente, o Rafinha. Setorista da Rádio Bandeirantes, quem cai todo mundo, cai. O narrador do jogo.
1: Cai todo mundo, viu, Canhão?
0: Então, Dorival, se perder, fica, é isso?
2: Não,
0: fica,
2: setorista da Rádio Bandeirantes não pode.
0: Não, esse é incaível. Imexível e imprestável. A gente não empresta ele. Bom, PDV diz que não cai. Eu não confio em dirigente de futebol. Né, PDV? Acho que você também não, né? Mas como você falou, o clima não é esse, né?
1: É, não, realmente. Dirigente de futebol e fralda de nenê, né, Canhão? Mas é
0: aquela coisa. Você está conhecendo isso agora, é isso aí.
1: Exatamente, mas realmente tem uma fila de problemas no São Paulo que eu acho que eles não comprariam de novo esse barulho, pelo menos neste momento, pelo menos hoje, acredito que não.
0: Torcedor! Recebe os reservas e o técnico Dorival Júnior. Sonzão Bandeirantes para você ligado aqui no estádio do Morumbi. Deixa eu apresentar o nosso timaço para essa noite. Mesa de som, Michel Lopes. Central técnica com Beto Rebeck. Subite de imagens em youtube.com/Rádio Bandeirantes Oficial com Igor Nascimento. No digital, Sofia Tosta. Externas com Daniel Zingotti e Rafael Pellegrini. Vamos confirmar os times no Morumbi, começando pelo São Paulo. O tricolor bota pressão nisso. O São Paulo na Bandeirantes, Paulo do Vale.
1: Dorival Júnior escala o São Paulo no Morumbi. Com 23, Rafael no gol. Domingos Duarte, 22. 5, Arboleda. Sabino, 35. Formam a linha de 3 zagueiros. 20, Puta pela ala direita. Marcos Antônio, 8. Danielzinho, 94. 12, Iago pela ala esquerda mais à frente. 10, Luciano. 37, Arthur. E 43, Gustavo Santana.
0: E na reserva do São Paulo, em Paulo do Vale.
1: À disposição de Dorival, Coronel, Lucas Ramon, Tolói, Osório, Wendel, Pablo Maia, Diordney, Cauli, Ferreirinha, TT, Caleri e André Silva.
0: Agora o Bragantino.
1: Wagner Mancini escala o Massa Bruta. De Volpe no gol, 18. Agustin Santana, 23. Pedro Henrique, 14. Gustavo Marques, 16. Juninho Capixabo, capitão, 29. Eric Ramírez, 7. 20, Rodriguinho, 21. Lucas Barbosa, Herrera, 32. Isidro Pita, 9. E Vinicinho, 17.
0: E na reserva do Braga, PDV.
1: À disposição de Mancini, Cleiton, Guzmán, Alex Vinícius, Fabinho, Gabriel, Fernando, Gustavo Neves, Mosqueira, Hurtado, Matheus Fernandes, Yuri Alves e Cauê.
0: Arbitragem para o jogo no Morumbi.
1: Do Rio Grande do Sul, Anderson Daronco apita, com Daniel Zioli e Joverton Lima, os auxiliares, no VAR com Wagner Hillway.
0: 7h53, hora de Brasília. Vamos para a opinião Bandeirantes para São Paulo e Bragantino. E bota pressão nesse São Paulo. Deixa eu só perguntar para o PDV, no olhômetro do PDV, qual é o público agora aqui no Morumbi? Dá uma olhadinha aí, vai dar uma pescoçada.
1: Lembrando que aí vem de frente para você, né, do outro lado, Canhão. Essa arquibancada, quando fica fechada, é porque a gente não vai passar...
0: Arquibancada superior, acima das cabines de TV.
1: Isso, exatamente. É que a gente não passa de 35, 40. Então, eu acho que a gente vai ter aqui 30 mil hoje, Canhão.
0: Belíssimo público, hein? Essas vaias são para as reservas do Bragantino. Opinião Bandeirantes para São Paulo e Bragantino. Léo Gens.
2: Canhão, Dorival Júnior mexe bastante na escalação do São Paulo. Escala um time com três zagueiros e, para mim, a ideia é boa. O Bragantino joga num 4-2-4, que desses quatro atacantes, dois vão ficar dentro da área do São Paulo. Por isso, o Dorival escala três zagueiros, para ter um defensor a mais do que o seu oponente, ter uma sobra dentro da área. Esses dois outros atacantes do Bragantino vêm pelos lados do campo, vão bater com os dois alas do São Paulo. São Paulo terá também dois volantes, Marcos Antônio e Danielzinho, contra Ramires e Rodriguinho. O time do Bragantino joga com só dois volantes. E aí, os dois atacantes por trás do Gustavo Santana terão um papel fundamental. O Arthur e o Luciano, baixando nas costas dos volantes do Bragantino, para que o São Paulo tenha no setor de meio campo quatro jogadores contra dois do Bragantino. O jogo do São Paulo aqui hoje passa muito por estabelecer essas vantagens nos diferentes setores. A teoria é essa, Canhão. A gente sabe, na prática a conversa é diferente.
0: Léo Gens opina na Bandeirantes e os times sobem para o gramado do Morumbi. Lado a lado, jogadores de São Paulo e Bragantino. Luciano é o capitão. Luciano é o capitão. Isso é praticamente uma provocação pro outro Anderson Daronco, hein? Luciano, que é ele. Eu tô para ver no futebol brasileiro nos últimos tempos, Léo e PDV, mais reclamões e que tomam cartões de graça, porque vão para cima da arbitragem a todo instante, do que Luciano, Hulk e Gabigol. Esses três são chatos. Mas... ou será que essa faixa aqui é para dar para ele responsabilidade?
2: Exatamente. Ah, acho que pode ser útil para o São Paulo, já que ele sempre fala com a arbitragem e, teoricamente, hoje só o capitão pode falar com o árbitro. Então, melhor você
0: só
2: dar a
0: faixa. Só escolher um modo de falar.
2: Exatamente.
0: Também, né?
2: Exatamente. Ele tem que ter um pouco de cautela na hora de conversar com a arbitragem, mas acho que pode ser uma ideia interessante do Dorival Júnior.
0: É, ou conserta ele ou entorta de vez, né? Eu já tomo logo um cartão. Bom, os times posicionados. Vamos à execução do hino nacional brasileiro aqui no estádio do Morumbi. Na arquibancada, o torcedor faz sua festa. Hino nacional brasileiro.

0: Faltam 3 minutos para o início do jogo no Morumbi. Destaques do repórter Bandeirantes no campo. Alô, Paulo do Vale.
1: Ó, Canhão, as organizadas do São Paulo estendem algumas faixas por aqui em protesto, ó. É, voto para STs, que é sócio torcedor. A mamata acabou. Fim de novos vitalícios. Mais eleitos, menos vitalícios. Conselheiro, você não é dono do clube, torcedor com direito ao voto. Então são as principais reivindicações das organizadas do São Paulo, que essa semana se manifestaram contra a reforma estatutária que foi votada, né? No caso a Falange e a Independente, a Dragões não, mas elas se juntam aqui no estádio numa só bateria, reivindicando justamente a maior participação dos sócios, seja do clube social como sócios torcedores, tentando aumentar esse universo democrático do São Paulo, pedindo o fim dessa eleição de conselheiros vitalícios e também, de alguma forma, cobrando a atual diretoria do São Paulo com relação à mamata e principalmente aos conselheiros. Foi uma semana importante, né, de recusa dessa reforma estatutária dentro de uma guerra política do São Paulo. É importante trazer que essa reforma, ela foi votada em blocos e algumas, pelo menos assim, né, na teoria, algumas questões eram importantes, mais transparência, compliance, maior liberdade aí pro conselho fiscal, pro conselho de administração, mas por conta dessa guerra política que vive o São Paulo, principalmente na figura do Holten Aires, presidente do conselho, que já foi de situação, mas hoje está do lado oposicionista do São Paulo e do movimento de situação encabeçado pelo presidente Jair Macis, esse debate acabou sendo contaminado. Então ou você é de um lado ou do outro, mas o São Paulo, no fim das contas, acaba ficando em segundo plano dentro dessa guerra política. Canhão.
0: Quinto sinal marcando 20h em ponto. O jogo vai começar aqui lá pelas 8h02. 8h03, os capitães Luciano pelo São Paulo e o Pedro Henrique pelo Bragantino lá com o Daronco. Subiu a moeda. Vamos só ver aqui de que lado fica quem toca na bola primeiro. Arbitragem hoje está com aquele uniforme que a gente chama lá em Votuporanga de bandeiroso, né? É aquela camisa marca texto, a camisa e a meia. Se o cara passar perto do aeroporto, o avião desce ali, né? Porque acha que é a pista, enfim, alguém sinalizando. Essa camisa dá pra ver de longe, né?
2: Mas é importante que dá um destaque pro árbitro. Sim. E não confunde com os uniformes dos clubes, né, Canhão? Acho importante.
0: É verdade. E o uniforme do Bragantino, que é todo de preto, com a numeração num vermelho, que é mais puxado pro rosa, né, PDV? Mas é visível, né? Felizmente, né? Consegue se ver de longe, né?
1: É visível, realmente, né? Um vermelho ali por cima do preto, sem nenhum tipo de intervenção, diferente da do São Paulo, né? Que o número preto fica em cima das faixas, aí fica um pouquinho mais complicado.
0: Bom, São Paulo fica a linha à esquerda. Automaticamente, é claro, o Braga do outro lado. Vamos pro começo do jogo no estádio do Morumbi. Esse é o clima desse estádio, com muita pressão para cima do São Paulo. Resultados ruins em sequência. A campanha ruim no Campeonato Brasileiro, perto do rebaixamento. A 3 pontinhos do primeiro. Na zona do rebaixamento, o Braga dá a saída com Isidro Pita. Anderson Daronco acerta o relógio, apita, começa São Paulo Bragantino. Bora, bora! Vem com o Canhão, contando o time da Bandeirantes para São Paulo e Braga. Começa a bola aqui atrás com o time do Bragantino, com os zagueiros. Pedro Henrique marcado, tenta driblar, sai do Gustavo, toca na ponta, a bola se antecipa, tira aqui na ponta para roubar a frente, a jogada da Elzinho, do que domina, caminha com ela pela ponta esquerda, dá o primeiro drible, carrega pela ponta para tentar cruzar, levanta para frente, a bola vai saindo. Pedro Henrique corre, acompanha, dá pressão, Gustavo Santana, e a bola sai. Lateral de graça, bola para fora, arremesso, o Bragantino cobra no começo do jogo no estádio do Morumbi. Tá apenas começando São Paulo Bragantino, 25ª rodada do Campeonato Nacional. Sem pressa para fazer a cobrança, aqui Agostinho Santana. Lá levanta essa bola à frente, entra Isidro Pita, sobe de cabeça, rebate aqui na ponta, tira Sabino, cai no meio, 2 na jogada, volta por dentro para tomar a defesa. Herrera, Arthur pressiona, vem na marcação zagueiro. Domingos Duarte levanta a bola para a esquerda, corre forte demais, o passe não dá para Gustavo Santana. É mais um bico do que o lançamento, hein, Paulo do Vale?
1: É, na primeira tentativa ali do Gustavo Santana, né? Pela primeira vez, titular, foi muito bem, né? Nessa pré-temporada de Copa do Mundo e hoje tem a chance como titular do São Paulo.
0: Vou pegar na bola com o pé e tome vaia. Vou porque jogou aqui, digamos, teve umas atuações mais ruins do que bobas. De cabeça, se antecipa e toca para fora essa bola, Domingos Duarte. Lateral, defesa para o time do Bragantino. A galera está com razão de pegar no pé do Volpi, Léo Gens. Passagem daqui foi tão ruim assim?
2: É um ex-jogador do clube. E, aliás, o Bragantino tem um problema no gol, né? Seja Volpi ou seja o Cleiton, nenhum deles passa confiança, cara.
0: Ele tem dois problemas. Isidro Pita na direita do Bina, marcada no Boré da Gira. Isidro Pita, um, dois dribles, escapa da falta. Na ponta, Agostinho Santana para cruzar. Levantou para o gol, se antecipa o toque. Domingos botou para fora, escanteio. Na pressão, o Braga chega pressionando. Domingos do apoio, o bicão da chanca direita, bota para fora. Escanteio, Braga na esquerda, Paulo do Vale.
1: É, sob nova direção, a zaga do São Paulo com Domingos Duarte, torcedor. Gostou, já caiu nas graças e mostra por quê, né? Já fez um corte importantíssimo por ali. Primeiro escanteio do jogo é do Bragantino.
0: Vinicinho bate o escanteio pro Bragantino, pra grande área. Os zagueiros ensaiada na grande área, gira pro Ferreira, de costas pro gol, levanta na quinta trave. Forte, ela vai sair da lateral do outro lado. Agostinho Santana corre da primeira trombada, tentou tomar pro São Paulo, a sobra não pegou. Danielzinho, a bola saiu. Lateral Braga na direita aqui no ataque. 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Quase 3 minutos para o primeiro tempo com o placar de 0 a 0. Tem gente chegando aqui no Morumbi ainda. 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Lateral Braga sem pressa para fazer a cobrança. Agostinho Santana. Tem no meio, se quiser, bem aberto. Rodriguinho, vê jogador do São Paulo. Demora-se Agostinho Santana, arremessa a bola para bater de bolinho, perde a passada na ponta, vira Herrera, mas toca mal. Rebate a marcação, corta Marcos Antônio. Sobra a volta com a zaga do Braga, com o zagueirão Gustavo Marques, que toca na esquerda para Capixaba, que inverte a passada. Lança de direita com o capitão Pedro Henrique, toma pressão na ponta com Gustavo Santana em cima. Dá para direita, Agostinho Santana devolve a bola com outro zagueiro. Gustavo Marques ajeita e joga só. Cabo Zelé, Perico Silva, Silva, líder do Brasil. 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Capixaba volta a bola, Gustavo Marques teve a pressão do Luciano, devolve a bola para Pedro Henrique. Toma a frente, ganha Gustavo Santana, chega, levanta Pedro Henrique na ponta da bola. Forte demais, ela vai direto para fora pela linha lateral. Arremesso bola São Paulo, lado esquerdo aqui no seu próprio campo. 3 e meio, primeiro tempo, 0 a 0, jogo no estádio do Morumbi. Abra

0: O Luciano perdeu o gol. Eram dois contra um no ataque do São Paulo, Paulo do Vale. É,
1: e aí o Capixaba fica aqui sinalizando pro Bandeirinha, né? Fazendo o sinal da bandeira, perguntando, não tava? Não tava? Porque ele teve a mesma sensação que você aí de cima, Canhão. Mas a arbitragem acabou parando justamente na falta.
0: Ainda bem que eu não tava bandeirando o jogo. Se eu tivesse, o Macaço estava errado, né, Léo?
2: É, não, ele não tava em impedimento, não. Agora, acho que a falta é discutível, viu? Acho que é uma disputa de bola entre o Arthur e o Gustavo Marques.
0: Ô, Léo, tem um replay enquanto você falava, dê uma olhada aqui. O Arthur chuta a perna direita do Gustavo na corrida, é por isso. Era lado a lado, disputa por espaço, mas o Arthur chuta, acho que até foi sem querer, mas fez a falta. Arthur domina, corta Gustavo Ramírez, vem na aproximação com o Herrera, ganha pro Bragantino. Já toca adiantando a bola para Juninho Capixaba, caminha Vinicinho ao lado, ele entrega do lado, devolve a bola pro dentro, para tentar o Rodriguinho, tentou Capixaba, rasga Domingo Duarte, botou o pé tocando para fora. Em lateral, bola para o Bragantino, batendo no meio campo na esquerda. Morumbi, a bola rola, o relógio não para. São 5 minutos do primeiro tempo. 25ª rodada do Campeonato Brasileiro, 0-0 São Paulo e Bragantino, Lucas Bueno.
3: Em Belo Horizonte, o Atlético Mineiro vai vencendo a equipe do Vitória por 2-0, com gols de Thiago Borbas e Reinier.
0: 5 minutos e meio, primeiro tempo no placar do Morumbi, placar de 0-0 para São Paulo e Bragantino. Bola para o gol do São Paulo, Rafael Sebastião para pegar. 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Vai tentar jogar do São Paulo, bola pela ponta, não pega Gustavo Santana, ela vai para fora pela linha lateral. Léo Gens, 6, primeiro tempo, 0-0. E o comecinho do jogo no Morumbi, Léo?
2: O Bragantino veio para jogar, veio para trocação com o São Paulo. Não vai ficar lá atrás só esperando o São Paulo, não. O time do Wagner Mancini sabe trocar passes, sabe conduzir a bola. O São Paulo hoje não tem o Caleri na referência do ataque, então quando usa a bola um pouco mais longa, tem um pouco mais de dificuldade, porque o Gustavo Santana não é um centroavante com as mesmas características do Caleri. O Gustavo Santana tem mais mobilidade, então a bola longa pode não ser um recurso para o São Paulo hoje aqui. O Caleri usa muito bem o corpo, joga de costas, não é o caso do Gustavo Santana.
0: Gustavo Marques domina a bola para a zaga do Braga, entrega na direita, Pedro Henrique toma a pressão pela ponta com Gustavo Santana, dá na direita para Agostinho Santana, tomou pressão do Iago, devolve a bola, Pedro Henrique, Gustavo em cima chuta, bate nele, Iago pega essa bola para o São Paulo, bota no peito, dá na ponta essa bola, Luciano, na área Arthur que é baixinho, Luciano domina, tentou empurrado, é falta, insiste o Luciano, depois que a grande defende do pênalti, tira a defesa, ela voltou na ponta ainda, o São Paulo quer pênalti, Ferreira na trombada, tomou a frente do São Paulo com Marcos Antônio, recuando para Sabino Miguel pela beira do campo, recomeça a jogada inverta para Danielzinho, Danielzinho toca do zagueiro, vira o passe, Domingos Duarte aberto pelo meio campo, caído Luciano querendo o pênalti, aí PDV conta, você tá do lado PDV.
1: É, agora ele tá aqui erguendo o braço, pedindo para parar o jogo, que tá com a mão no tornozelo, aí o Daronco meio que faz um sinal ali de poxa vida, né, e tem que parar o jogo justamente para prestar aqui essa atenção maior no Luciano. O primeiro lance, né, fora da área, até entendo que poderia ser marcado ali, porque o Capixaba ele faz uma carga. Depois me pareceu um enrosco ali, consequência do lance. Claro que a imagem pode trazer um detalhe maior. O Luciano está reclamando bastante e agora aponta para o tornozelo como se ele tivesse sido calçado.
0: Léo Gens, você viu alguma coisa de errado aí? Pênalti ou falta? Achei que foi falta. Pênalti, não tem dúvida.
2: Para mim, nada a marcar, Canhão. É, para mim, não foi falta, muito menos pênalti. Segue o jogo.
0: Luciano se levanta agora. E ele tá ali, ó. Dedão em riste no Daronco, PDV. Essa taxa de capitão, essa faixa de capitão não dá direito a ele de algumas reclamações naquele tom que ele tá acostumado, hein, PDV?
1: Aliás, tá pendurado o Luciano, viu? Tem que tomar cuidado mesmo, porque sábado que vem tem o Atlético Mineiro aqui no Morumbi. E na atual fase o Luciano é importante, né? Então tem que tomar cuidado mesmo sendo capitão.
0: Daronco, acho que já ouviu ali o Fabiano dos Santos, que tá, aliás, o Wagner Heiwei, que tá no vídeo. Só que os jogadores do São Paulo cercam ele, PDV. Não querem que ele reinicie o jogo, mas ele mandou reiniciar o jogo, não mandou, não?
1: É, agora, assim,
0: o banco de reservas inteirinho vai pra cima do 4-4.
1: É porque aí começa a chegar a imagem, né? É, os caras têm o tablet ali, aí fica uma pressão. É, assim, né, o futebol, ó, vai pro VAR, ó. Vai pro VAR.
0: Daronco vem aqui. Quem sabe para marcar o pênalti em Luciano. Ele e Pedro Henrique disputam uma bola fora da grande área e fica com sensação de falta fora. Luciano se levanta, insiste, o Pedro Henrique continua caído. Põe no pé. Será que esse pé acerta o Luciano? Darão que está vindo aqui, o VAR hoje está posicionado pertinho da

0: Cabine, bem abaixo da gente aqui. Ele chegou no monitor, tá dando uma olhadinha. O Wagner Ruiz já mandou soltar ali, deu play. Jogadores ficam à distância. O Marcos Antônio gesticula para a torcida, pressiona, pressiona, pressiona. Luciano, no telão aqui do Morumbi. Pênalti do Pedro Henrique, opa! Pedro Henrique chuta ao pé do Luciano, caído. Para mim, pênalti, Léo. Não, para você?
1: Para mim, é procurar o detalhe do detalhe.
0: Ó, o pé direito do Pedro Henrique vai e chuta bate, o pé do Luciano.
1: Mas para mim,
0: pé.
1: O Luciano valoriza muito a jogada. Eu não marcaria esse pênalti. Existe um toque? Existe. Mas ele derruba o Luciano? Para mim, não. Agora, no VAR, na imagem frisada, em câmera lenta, qualquer coisa tem impacto. Para mim, esse lance, a perna do Pedro Henrique não causa impacto para derrubar o Luciano. O atacante do São Paulo valoriza a jogada. Mas como ele foi pro VAR em câmera lenta, ele não tem como negar o toque.
0: Não, ele vai dar o pênalti, eu não tenho nenhuma dúvida, mas respeito a opinião do Léo. E a tua, PDV, vendo aqui no monitor, no telão do Morumbi, pênalti ou não?
2: Pênalti, lógico, pênalti. O jogador do Bragantino deixa a perna pro Luciano cair, né? Pênalti, pênalti claríssimo.
0: Daronco vai voltar para o campo, embarcar pênalti. Pisa nas quatro linhas, faz o sinal do monitor e pênalti. Luciano é derrubado por Pedro Henrique, pênalti para o São Paulo, Paulo do Vale.
2: Lembrando que o Calleri está no banco, né? O Calleri é o batedor, mas hoje começou no banco de reservas, converteu a última penalidade que ele teve oportunidade na Sul-Americana. Agora o Arthur é o primeiro que chega ali para proteger. Tem agora tudo, né? Envolve proteger ali a área, proteger a marca, para ninguém cavar ali o buraquinho. Vamos ver quem vai ficar com essa bola. Se é o Marcos Antônio, se é o Luciano. Vamos ver quem vem nessa, Canhão.
0: O Arthur correu primeiro, né? Chegou lá para pegar a bola, mas tem aquele despiste tradicional do jogador. Sem Calleri, quem é que deve cobrar o pênalti, PDV?
2: Eu acho que é o Luciano, né? A nível de responsabilidade de ser o jogador principal. Já perdeu várias vezes, mas o Calleri também perdeu. Agora é o Luciano quem tá com a bola.
0: Pênalti pro São Paulo. Léo Gens reviu o lance aqui. Quer mudar de opinião, Léo?
1: Não, pra mim não foi pênalti. Pra mim o Luciano valorizou muito. O toque existe, fato. Mas ele não derruba o Luciano. O atacante do São Paulo valorizou muito a jogada. Só que como o Daronco foi pro VAR, câmera lenta, imagem frisada, ele ficou sem outra alternativa a não ser marcar a penalidade.
0: Não há pra você a intensidade no toque do Pedro Henrique para derrubar
1: não.
0: O Luciano.
1: Existe o toque, mas não é isso que derruba o atacante do São Paulo. Ele caiu porque ele quis.
0: Se você quiser mudar, fica à vontade, tá? Fica tranquilo.
1: Muito obrigado, muito obrigado.
0: 13 minutos do primeiro tempo. E é ele mesmo, hein, Paulo do Vale?
2: Ele mesmo, Luciano, camisa 10 do São Paulo, aliás, né? Sofreu, bateu.
0: O Volpi tá falando alguma coisa pra ele, como mais ou menos assim: eu sei onde é que você vai bater, eu conheço você, se mudar eu pego. O Volpi tá na marca ali da pequena área, tem cartão pro Isidro Pita. Foi lá encher a paciência do Daronco, né, Pedro? Que jumentice, hein?
2: Pendurado, o Pita não joga a próxima partida do Bragantino.
0: Luciano não toma grande distância, 13 minutos, primeiro tempo, penalti para o São Paulo. Daronco vai apitar, você vai ouvir o apito. Ouviu! Luciano também! Autorizado, quatro passos para trás. Aí vem ele, pé esquerdo, bateu, gol!

0: São Paulo! Luciano! No chão, no canto esquerdo, o povo parecia saber lá que ele ia bater. Saltou, mas não pegou. 13 minutos do primeiro tempo no Morumbi. É gol do tricolor para alegria dessa torcida. Para vibração de milhares de torcedores do São Paulo. De torcedores do São Paulo aqui no Morumbi. Para vibração de milhões em todo o planeta. 1-0 São Paulo, Luciano cobrando o pênalti. O golpe. Não adianta acertar o canto, meu filho. Não tem jeito, tá feito. 1-0 tricolor, Paulo do Vale.
1: E teve provocação antes da penalidade por parte do Volpi. E depois o Luciano devolveu. Além de marcar o gol, ele passa ali em frente ao Thiago Volpi e puxa o uniforme do goleirão do Bragantino. Aí sem polêmica, foram parceiros, são amigos. Mas dentro de campo, um defende as suas cores, né? Luciano, decisivo na penalidade, volta a marcar pelo São Paulo. Abre o placar no Morumbi, 1-0.
0: Lateral cobrado, capixaba aqui atrás com Vinicinho pro Braga. Rolou pra área a bola, Rodriguinho, pra Vinicinho, pra trás a bola, vem Rodriguinho pra tirar, tira a defesa, Marcos Antônio. Dá no meio pra Gustavo Santana, na direita, Arthur dançado. Ele contra Pedro, domina, são quatro do Braga em cima do Baitinho. Arthur dominou, costurou, ganhou, deu no passe por dentro, entregou para Marcos Antônio. Danielzinho encostou, limpou Marcos Antônio, entrega a bola para a esquerda, Sabino ajeita e joga tranquilo. 15, primeiro tempo, 1-0, Sabino adiantando a jogada pela ponta, dispara pela beirada, o Biago, lançado, dominou na ponta para tentar cruzar, tá marcado, são dois na cobertura, tenta o giro, perde a bola, insiste a marcação para tomar com Ramires, ganha e joga atrás do time do Bragantino, Morumbi, a bola rola, o relógio não para. 15 minutos e pegou do primeiro tempo. Placar da 25ª rodada do Campeonato Brasileiro, Luciano de pênalti, São Paulo 1, Bragantino 0, Lucas Bobeno.
2: Em Belo Horizonte, o Vitória acaba de diminuir a vantagem do Atlético Mineiro. Neste momento, Galo 1, Galo 2, perdão, Vitória 1.
0: Agostinho Santana para a direita, essa bola para o Herrera, Braga, cruzamento no gol de cabeça, rebate Sabino, manda a bola para fora pela linha lateral, arremesso, ataque do Bragantino. 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Já já vou ver, Léo Gens, 1-0 para o São Paulo. Quer mudar de opinião, Léo? Foi pênalti?
3: Não, pra mim não foi pênalti.
0: Tá bom. Na grande área, o Braga, Isidro Pita, Vinicinho, pra trás, Ramires, na esquerda com capixaba, pé direito na meia lupa, limpou pra bater, tá muito longe, recuou pra Rodriguinho, limpou, outra finta, vai pela linha de fundo, entrega do lado, tem jogada pra ponta, cruzamento de cabeça, Danielzinho, rebate, vem Luciano, bota no peito, domina, adianta a jogada, Ramires, o cerca, Luciano para, breca, Danielzinho, vindo giro, sai bem da marcação no meio, deixa pra trás aqui na proteção, o Lucas Barbosa, inversão na direita, Arthur por aqui, dominou, limpou, pé esquerdo, bateu, toca no zagueiro de cabeça, Gustavo no canto, pega Volpi! Quase o São Paulo marca com Gustavo Santana. Volpi ligado, pegou o PDV.
1: Uma abertura de jogo espetacular do Iago, que achou o Arthur por aqui. Ele tenta o chute, a bola desviada acaba servindo de assistência para o Gustavo. Testou bem, mas o Volpi estava ligado, fez a defesa sem rebote.
0: Isidro Pita de cabeça, bola, Lucas Barbosa, Sabino se antecipar, Bolívar vem e devolve a bola para Rafael na grande área, Lucas Barbosa pressiona o tiro, aqui o goleiro entrega a bola para a esquerda ainda, para defesar, Bolívar quem ajeita e joga, 17 em primeiro tempo, Léo Gens, 1-0, São Paulo depende de defesa, Luciano, Léo.
3: São Paulo abre o placar com o Luciano, e se o Bragantino já ia sair para duelar com o São Paulo, agora vai apostar ainda mais nessa proposta, e alguns espaços interessantes podem aparecer. O jogador para acelerar jogadas do lado de São Paulo é o Arthur, quem conduziu justamente o último ataque do São Paulo.
0: Alô, Caboclinho, Manuel Zaidan, alô, Beraba, alô, Triângulo Mineiro. São Paulo a 0, capixaba domina, jogada fazendo inversão. Na direita, 2 do Bragantino, passa, e Lucas Barbosa domina. Agostinho Santana com ele, Lucas Barbosa na ponta para Agostinho Santana. Cortou para Cangota, cruza para o gol na cabeça da marcação do Sabino. Ele bota o cabeção e toca a bola para fora pela linha lateral. 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Chegamos a 18, o primeiro tempo é na Bandeirantes, que você está curtindo o Campeonato Brasileiro, está na estrada, está viajando. Boa viagem para a gente, boa. Se bater cansaço, você para, hein? Não vai insistir, não, para, fica ouvindo o jogo. O jogo não vai dar sono, não, com toda certeza aqui, tá? Mas para pra descansar. Na direita, puta pro São Paulo, ajeita muito mal, protege a defesa, Vinicius, a bola sai. Capixaba chega, a bola sai direto, linha lateral. 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Opa! Ele deixa o pé atingindo o Marcos Antônio. Não deu falta o Daronco? Ô, PDV! Foi não, PDV?
1: Segue o jogo pra Anderson Daronco, ó.
0: Não morreu? Vambora. Capixaba na grande área, Isidro Pita domina na meia-lua. Prendeu, protegeu pra Rodriguinho. Driblou pra bater, carrinho por trás do Domingos. Zagueiro tirou sua bola. Luciano pega sobre entregando na ponta pra girar. Calcanhada, Nezinho tentou, prensa da defesa, tenta. Herrera, a Isidro Pita de longe. Bate no gol, toca na defesa, ele pega sobre a chuta. Bate no Sabino, volta na ponta de cabeça. Iago na grande área. Bola volta fácil, Rafael pega tranquilo dentro da sua grande área. 19, primeiro tempo, estádio do Morumbi. 1-0 São Paulo. Sensação de que aumentou o público aqui em Paulo do Vale. Não aumentou, não, PDV?
1: Ah, aumentou. Eu acho que a gente deve ter na casa de 35 mil pessoas por aqui no Morumbi, viu, Canhão?
0: 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Igor Nascimento no Subiter com Sofia Tosta no digital. De cabeça, bola para ponta para tentar pegar essa bola. Gustavo Santana marcado, tentou, girou, prendeu, saiu. Proteção feita da ponta pelo Pedro Henrique. A bola foi direto para fora, em lateral para o Bragantino. 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Agostinho Santana para a ponta de cabeça, rebate. Sabino devolve, mandando bola para fora de volta. Ela cai na mão do Wagner Mancini, que toca a bola de volta para o seu lateral para bater aqui o lateral. Agostinho Santana, ele compressa, bota a bola para Thiago Volpe. Enquanto isso, o toque eletrônico da Bandeirantes vai marcando. Com o Michel Lopes na mesa de som, com a Beto Rebeca na central técnica, Morumbi, a bola rola, o relógio não para. São Paulo ataca na direita, essa bola puta, cruzou, Volpe no alto, subiu, grudou. 20 primeiro tempo. 25ª rodada, Brasileirão. Luciano marcou de pênalti, São Paulo 1, Bragantino 0, Lucas Bueno.
4: Hoje, mais cedo, tivemos Premier League. Liverpool e Nottingham Forest empataram em 2-2. Bournemouth e Everton também empataram, só que pelo placar de 1-1. E o Newcastle venceu por 2-0 a equipe do Tottenham.
0: Ramires, meio campo, domina a bola com o Bragantino, já entrega o passe, meia esquerda para Rodriguinho. Creia de Coutinho, domina Rodriguinho, enfia na ponta esquerda para Juninho, capixaba na grande, Isidro Pita, rasteirinho por dentro, defesa 4, cai, tocou para fora, essa bola marcando aqui na direita da Nelzinho, em lateral, bola para a defesa do time do Bragantino cobrar. 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Levanta Gustavo Marques, bola para a direita, Agustin Santana, dominou, não dominou, e dali bola, passou, foi para fora de graça, lateral, é bola para o time do São Paulo. 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Lateral sem pressa para fazer a cobrança, o Iago já arremessa na ponta para tentar na jogada. O Gustavo Santana pita de cabeça, ganha a bola, dá na meia direita para Vinicinho, encarou a boleda. Um dia essa bola vai cair, deu um bico dela, caiu agora, pronto, caiu. Lateral defesa, Braga na direita. E o jogo em Léo Gens, 21 e meio, primeiro tempo, São Paulo a 0. Tá tranquilo o jogo pro São Paulo, Léo?
3: Por enquanto sim, Canhão. São Paulo baixa um pouquinho, vai se defender no próprio campo, vai apostar na velocidade dos seus atacantes, do Luciano, do Gustavo Santana e principalmente do Arthur. O Bragantino é um time de características diferentes em relação ao que o São Paulo encontrou contra o Coritiba. O Bragantino é um time que gosta mais da bola, que vai tentar se instalar agora no campo do São Paulo. O contra-ataque passa a ser a maior arma do tricolor paulista a partir de agora, cara.
0: Volpe na grande área do Braga, faz a inversão na ponta, passa para Juninho Capixaba. Arthur pressiona, domina Capixaba, levanta na ponta essa bola para o Herrera. Arboleda vai de cabeça e conserta tudo. Dá na meia para Marcos Antônio, adiantou, conseguiu tocar. E vem Gustavo de cabeça, rebate Pedro Henrique, tira a marcação na meia, voltou por dentro. A jogada feita pela beirada do campo ainda, para tomar a frente Agostinho Santana. Recebeu, vira Lucas Barbosa, pressionado, ganhou, deixou o braço. E atingiu o jogador do São Paulo, que tá no chão. É pra tudo isso, PDV?
1: Acho que não, me pareceu mais uma proteção ali do Lucas Barbosa. Já se levantou o Iago.
0: E vem de novo o time do Bragantino por dentro, o zagueiro recebe bola, o Gustavo Marques virando para Juninho Capixaba, domina marcado, vai no fundo para tentar recuar, entregou no meio, Rodriguinho fecha por aqui com o Vinicinho pedindo, dominou Rodriguinho, Arthur pressiona, Rodriguinho driblou da ponta, fecha pela meia, carrega, dá na meia direita, Ramires, domina Ramires, devolveu do lado esquerdo para Juninho Capixaba, olhou para a área para cruzar, não cruzou, levantou o bração pedindo bola, Herrera, cara, é baixinho com a bola cruzada, Capixaba do lado, devolve a bola com o zagueiro Gustavo Marques, ele vira, se toca, toca a bola do lado, vira, levanta a cabeça na direita para Agostinho Santana, muito alto. Ele sobe de cabeça, evita aquela saia, toca na ponta ainda para tentar, ele de cabeça rebate a marcação, vai na bola duas vezes, tocou para fora aqui atrás na marcação, Sabino pega a bola e rebate com pressa, Agostinho Santana dá para Ramires, que devolve a bola para direita ainda para chegar o Herrera, que domina e devolve ela do ladinho, Pedro Henrique, que toca no meio, volta a bola com outro zagueiro, fica bem aberta, Gustavo Marques domina, do Gustavo Marques para Juninho Capixaba ainda, são 23:30, primeiro tempo, São Paulo vencendo o jogo 1-0. 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Lucas Barbosa arrancou, ajeitou um canhão! Fora! Ele saiu da foto, foi agarrado pelo calço, que ficou pelado no campo, agarrado pelo calção, pela camisa, e mandou um canho. Rafael caiu sentado. Se ela vai no gol, era 1-1, Paulo do Vale.
1: Na primeira do Bragantino, com quase 24 da primeira etapa, enfim, finaliza com perigo, né? O Barbosa tem muita força, ele ganha o espaço, bate essa bola, sobe um pouquinho demais, porém, levou perigo pela primeira vez o Braga por aqui.
0: Deixa eu fazer uma pergunta ao Léo Gens, que eu não fiz ainda. Foi pênalti, Léo, no Luciano?
3: Já disse mais de uma vez, não mudo de opinião. Pra mim não foi pênalti.
0: Tá certo. Bola pra fora aqui, lateral cobrado com o time do São Paulo sem pressa. Iago vem pra fazer a cobrança, mas o tricolor tá vencendo o jogo. 24 e meio o primeiro tempo. 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Isidro Pita se antecipar, Boleda dá um bicudo, levanta a bola para a ponta, capixaba, cabeceia para trás, volta vem chegando para pegar sobrevindo, que é o zagueiro Domingos Duarte, domina, faz sinal à frente, levanta a bola para a ponta, para o Arthur, ele marcado pelo Gustavo Max, aí apelação, de cabeça Gustavo, que o cara tem 4 metros de altura, toma a frente para tentar girar por aqui na ponta, rebate Eric Ramírez, passou pela bola Vinicina, pega Isidro Pita, árvore da vira no meio, cai sentado, não pega a bola Luciano, sobra a volta para Ramírez, que inverte a jogada para a direita, Herrera fecha, Sabino bota o cabeção, tira a bola, voltou na ponta, Lucas Barbosa no peito, tentou ganhar de cabeça, Iago rebate. Vem Gustavo na jogada, toca a defesa, bate Agostinho Santana, a bola chegou por aqui, Sabino de bico rasga, toca a bola para fora, perna liga lateral. Lembrando que a bola gritou socorro, bateram muito nela agora. Morumbi, a bola rola, o relógio não para. 25 minutos no primeiro tempo. Placar da 25ª rodada do Campeonato Brasileiro. Luciano bateu do pênalti, São Paulo 1, Bragantino 0, Lucas Bueno.
2: Na Série B do Campeonato Brasileiro, o Cuiabá vai vencendo por 2-1 a equipe do Botafogo de Ribeirão.
0: Lateral Braga, na direita, pertinho do meu campo, é Agostinho Santana para fazer a cobrança. 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Léo Gens, 26 minutos do primeiro tempo. São Paulo vencendo 1-0 com o gol do Luciano de pênalti aos 13, Léo.
3: Em desvantagem, é até natural que o Bragantino saia mais para jogar, tenha mais a bola. O São Paulo se defende bem nesses primeiros 26 minutos de jogo. Já fez o primeiro gol, o que precisa é conectar melhor os ataques. Ameaçar um pouquinho mais o gol defendido pelo Thiago Volpi. São Paulo, nos últimos minutos, só marca e pouco joga.
0: PDV, qual é a temperatura aí no campo? Porque aqui na cabine está 62 graus aí no campo. Qual é a temperatura, PDV?
1: A última vez que eu vi aqui o termômetro, 28, tá? Oh, 28, tá bom,
0: uma noite
1: quente.
0: Aqui na cabine não bate nem uma brisinha suave, né, Léo? Aqui tá um calor lascado,
3: calor,
0: né?
3: Calor danado aqui no Morumbi hoje.
0: Na direita a bola, tentou ganhar o Herrera na trombada para tomar a frente, botou o pezão, rachou na primeira jogada, esticou a jogada, voltou pela ponta, tira dele atrás o Marcos Antônio. Recua, toca do lado, Sabino, Sabino de volta, Marcos Antônio, dá para Danielzinho, tomou pressão, dá para o Iago, chuta, bate em Ramírez, ficou na ponta esquerda ainda para tentar pegar, não pega. Gustavo Santana toca para fora aqui na marcação, Pedro Henrique, em lateral bola, ataque do São Paulo. 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Aqui é conta fecha na loja ou no app. Cidadão que pode parar o jogo para hidratação, não pode não, Paulo do Vale?
1: Acho pode. Não... Normalmente eles combinam antes, né? É, se vai ou não fazer a pausa. Então eu não sei se eles chegaram a combinar
0: eu
1: alguma coisa.
0: Acho que a combinação hoje é a seguinte: se não nevar até os 27, eu não paro. Mas se nevar, eu deixo seguir. Ramírez na bola, tomou o tranco por trás, é falta! Aí ele foi jogar, chegou o Marcos Antônio, chuta a bola, manda o Eric Ramírez. É falta para o Bragantino. 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A jogar as defesas do Bragantino com o zagueiro Gustavo Max. Domina pela esquerda, enfia na ponta a bola para Vinicinho com Buta. Passa por ambos, Buta acompanha, ela vai direto para fora pela linha lateral de graça. Arremesso São Paulo. 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Lateral para o São Paulo, cobrará no Porto Alegre. 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Edu César, audiência Bandeirantes na capital dos Pampas. Por dentro essa bola com Lucas Barbosa, domina para o Bragantino. Recuando, dá na meia direita, ainda jogada por dentro. Agostinho Santana para Ramírez, que devolve a bola. Pedro Henrique de primeira, entrega o passe para Gustavo Marques, o zagueiro gira, toma a frente. Marcado pelo Arthur, devolve a bola. Recomeça a jogada atrás com Pedro Henrique. Quinto sinal está marcando, 8:30 da noite, hora de Brasília. E o Braga aperta, Capixaba domina por dentro do passe. Rodriguinho domina para Capixaba, de volta lá do esquerdo, na grande área, a bola inverteu. Bate no Rodriguinho, botou a cabeça, Sabino. Se sair, escanteio, hein? Bateu no Sabino, escanteio. Paulo do Vale.
1: Exatamente, né? O segundo escanteio do jogo, o segundo para a equipe do Bragantino, na oportunidade agora de bola parada para o empate por aqui.
0: 29 minutos do primeiro tempo, Morumbi, São Paulo vencendo o jogo 1-0, subindo na classificação, tá lá embaixo, pertinho do Z4, mantendo essa vitória, vai dar uma respirada legal, mas tem muito jogo ainda. Vem a cobrança do Capixaba. O Herrera está ao lado dele também. Na grande área, os zagueiros cobraram do curto do escanteio. Rodriguinho, levanta de cabeça. Luciano rebate, tira a bola, cai no meu campo, ainda com o Bragantino. Ramires aqui, domina a bola. Marcos Antônio em cima, levanta Ramires. Da esquerda essa bola para Isidro Pita. Ele buta, Pita cabeça na grande área. Volta no peito, atrás do Iago. Domina fora da grande área, cortou para o pé esquerdo. Tomou pressão do Vinícius, saiu dele. Entregou na direita, com o lateral. Buta, belo drible. Sai do Rodriguinho, vai embora todo empolgado. Tem na ponta aberto o Marcos Antônio. Deixa a bola para ele. Pouco mais de liberdade, caminha com ela pela linha direita. Entrega ele, volta a bola. Liga de fundo para Buta, para a grande área. Gustavo Santana e Luciano. Tomou rapa por baixo, é falta. Vinizinho passou, rodou nele, PDV.
1: Pois é, ó, aparece agora na parte da frente o Buta. Opção do Dorival Júnior hoje como ala, mas um pouco mais recuado. Tá por aqui, sofreu a falta. O Danielzinho é quem toma a posição, o Arthur chega por ali.
0: Toque eletrônico da Bandeirante, está marcando 30 minutos no primeiro tempo. São Paulo tem chance de fazer o segundo gol. Danielzinho cobra de pé direito, Arthur com o esquerdo, do jeito que está aqui colocada a bola, dá para o Arthur tentar até o chute para o gol, hein? É na direita, pela ponta, quase no bico da grande área. Danielzinho levantou, Arboleda, cabeça de Zé, o zagueiro pedindo pênalti. Daruco está mostrando ali que ela bateu perto da barriga, nas costelas, está mostrando o Daruco, só escanteio o PDV.
1: E que vai ser o primeiro do São Paulo, né? Também achei que pegou mais ali na costela do Gustavo. E agora o São Paulo inverte o lado. Cobrou a falta por aqui do lado direito. Agora vai lá pro lado esquerdo ofensivo para fazer a cobrança. Tá por ali o Danielzinho conversando com o Daron.
0: Tô com sensação de que foi no, na mão esquerda aberta. Léo, só vi um replay aqui. Para mim foi na mão esquerda.
3: Canhão, pela imagem que a gente viu, a mão tá próxima do corpo. Se ela não batesse na mão dele, bateria no tronco do jogador do Bragantino. Pelo menos por essa primeira imagem que a gente viu.
0: É isso que o Daronco está dizendo aí, essa gritaria na grande área. O Daronco está mandando esperar, PDV.
1: É, ele fez o sinal que estava autorizando. É, me parece que está liberado.
0: Escanteio, São Paulo. Segunda trave, a bola, Isidro Pita, bota o cabeção, tira, cai na grande área, Iago cabeceia pro meio, sobe Rodriguinho, não pega, Arthur cabeceia errado, de cabeça rebate a marcação Pedro Henrique, volta Arthur de cabeça, mais atrás recomeça, domina Danielzinho, inverte a jogada pelo meio campo, Marcos Antônio, Danielzinho na esquerda, virou passe, Iago por aqui tentou chutar, bateu no Agostinho Santana, Iago insiste, vem Danielzinho, a bola sai, lateral para quem? É bola pro time do Bragantino, marca aqui o Anderson Daronco, Morumbi, a bola rola, o relógio não para. 32, primeiro tempo. Na 25ª rodada do Campeonato Brasileiro, Luciano marcou de pênalti aos 13, São Paulo 1, Bragantino 0, Lucas Bueno.
5: No Campeonato Italiano, o Sassuolo venceu por 2-1 a equipe da Torino, enquanto a Juventus venceu por 2-0 o Parma.
0: Vinicinho na pressão, perdeu, outro deu a falta do Domingos do Lato no Vinicinho. Vaga da torcida que não enxergou essa falta que o Daronco deu, Paulo do Vale.
1: Exatamente, né? Porque deixaria o São Paulo numa condição de pelo menos aqui invadir a grande área, tentar assustar o Thiago Volpi. O tricolor tá vencendo 1-0.
0: 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Depois de férias merecidas de 85 dias de volta, ele ao lado do Rafael Pellegrini. Falta marcada no meio, falta em cima do Capixaba. Daronco tá tomando bronca do Luciano agora, PDV. O Luciano voltou a reclamar como capitão do time.
1: Exatamente, né? O Daronco até faz ali aquela contagem, né?
0: Nossa, PDV, viu algo inédito agora. O Luciano mandando os caras terem calma, você viu? Calma, é. O Luciano pedindo calma pro time dele.
1: É, o capitão do time, né? Tem que dar o exemplo.
0: Aquela visão do Léo Gens acho que tá correta, hein, Léo? Você viu ele pedindo calma, Léo?
3: Pois é, se, Seria um novo Luciano. Eu não acredito, Canhão, mas tudo bem.
0: Domina Gustavo Santana, inverteu a jogada. Danielzinho tentou, Gustavo Marques de cabeça. Quarto zagueiro voltou para Iago de cabeça. Tira Agostinho Santana. Ramires vai tomar a frente para tentar. Rodrigues voltou bem, Danielzinho. Domina e volta a bola atrás com o zagueiro Domingos Duarte. 33,5 o primeiro tempo. Luciano domina a bola para a meia direita. Toca de primeira, bola pela beirada para Buta. Buta Luciano protege. Tomou Ramires, vem na marcação. Danielzinho, belo passe para Marcos Antônio. Outro do Bicutinho. Dispara pela direita. Pede a frente, Buta. Parou, Marcos Antônio recua e devolve a bola com o Luciano pela meia direita. 34 minutos. Primeiro tempo, São Paulo vencendo o jogo 1-0. Arboleda, inversão errada na esquerda. Vai chegar para o Iaco, chegou ainda. Domínio lateral esquerdo do São Paulo, marcado por dois. Sai do primeiro, tentou driblar Agostinho Santana. Sai do Lucas Barbosa. Domínio devolve a bola para o Arboleda. 34, primeiro tempo. Já já, Everton Ramos. 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Iago lançando na marcação, mesmo jogando por baixo, ela bate no Iago e sai direto, linha de fundo, em lateral, aliás, tiro de meta pro Bragantino. 34 no primeiro tempo, Léo Gens comenta na Bandeirantes, 1-0 São Paulo, Léo.
3: O Bragantino tem mais a posse da bola, o São Paulo se defende e o time, o tricolor paulista precisa ficar muito esperto com o movimento feito pelo Juninho Capixaba, que na teoria é o lateral esquerdo do Bragantino, mas ele se movimenta muito por dentro. Isso cria uma superioridade numérica no setor para o Bragantino. Marcos Antônio e Danielzinho às vezes ficam sobrecarregados. Arthur e Luciano podem ajudar Marcos Antônio e Danielzinho nessa marcação para o São Paulo retomar o meio campo e voltar a jogar com a bola. Neste momento o São Paulo só marca o Bragantino.
0: Luciano deu um chapelaço no Juninho Capixaba que apelou. PDV chapelaço bonito, hein?
1: É, o torcedor gostou, mas depois foi parado com falta. Por aqui o tricolor já cobrou.
0: Morumbi, a bola rola, o relógio não para. 35 minutos, primeiro tempo. Arthur lançado de cabeça, golpe, tiro! Tocou para a ponta, Agustin Santana rebate, vira a bola para Herrera, tomou o tranque, perdeu, Sabino ganhou só no ombro, recuou, dá Luciano, dispara o Iago, Luciano bota de cabeça, tira Agustin Santana, voltou com o Luciano ainda, tentou girar, Herrera protegeu, deixou o braço, cai Luciano. Luciano é bom de teatro, hein? Tentou Herrera o passe, Sabino deixou o pé, falta, não. Darouco diz que pulou o jogador do Braga e segue o jogo, Luciano se levantou também. Domina a bola, vem o São Paulo, 36 aqui, primeiro tempo, placar Bandeirantes. Luciano marcou de pênalti, São Paulo 1, Bragantino 0, Lucas Bueno.
2: Encerrado na Arena MRV, Atlético Mineiro vence por 2-1 a equipe do Vitória. 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
0: De volta o Braga por dentro, passe meio campo, Herrera girou, marcado por Dezeco, devolve a bola. Ô, PDV, teve falta no Luciano, foi encenação, PDV?
1: Olha, eu achei lance normal, fiquei com a impressão de lance normal ali do Herrera, o movimento que acaba atingindo o Luciano daquela valorizada.
0: 36 aqui, primeiro tempo, São Paulo vence o jogo, uma série ataca de volta o Braga para tentar empatar. Agostinho Santana reparte a jogada pelo meio campo, recomeça meio campo e volta a bola com o Pedro Henrique, capitão. Ele inverte a bola para a esquerda, para Juninho Capixaba, ele com Buta. Buta volta começando, tira no peito aqui do Vinicinho. Primeiro atacante, marcado, cercado pelo Marcos Antônio. Devolve ao lado, volta a bola com o zagueiro para Gustavo Marques. Passou, sai do Arthur, devolve a bola para Vinicinho ainda. Na ponta, Rodriguinho dispara. Vinicinho dominou, parou, branco, marcado pelo Marcos Antônio. Toca atrás e devolve a bola com o Pedro Henrique. 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Ramires domina para a defesa do Braga, recuando para Gustavo Marques, entrega a bola para a esquerda para Juninho Capixaba, dele de curtinho, sai do Bota, da ponta por dentro, passa para Isidro Pinto no pivô, girou e ela fica para Rafael. Aí é fácil para o goleiro do São Paulo pegar na grande área. Léo Gens, 37, primeiro tempo, São Paulo 1-0, Léo.
3: São Paulo está bem fechadinho, só precisa ficar atento a esses movimentos do Juninho Capixaba, que muitas vezes vem por dentro funcionar como um armador e acaba sobrecarregando um pouco a vida do Marcos Antônio e do Danielzinho, os únicos dois volantes do São Paulo. Se Marcos Antônio e Danielzinho tiverem a ajuda sem bola do Arthur, do Luciano, São Paulo fecha bem o meio campo e não deixa o Bragantino jogar.
0: Inversão, Danielzinho na direita, bola para a Buta, Capixaba de cabeça para escanteio. Escanteio, que bola do Danielzinho, em PDV. É,
1: e aí o Capixaba fica assim conversando com o Volpi, ó. Não tinha muito o que fazer, tive que colocar pela linha de fundo, eles se cumprimentam por aqui. São Paulo tem escanteio, o segundo do tricolor no jogo, o Arthur tá por aqui pelo lado direito.
0: 38 minutos, o apito do Anderson Daronco mostrou para você que ele já autorizou. Arthur prepara a cobrança, pé esquerdo na direita, 38 agora, primeiro tempo, 1-0 São Paulo para a grande área. Domingos Duarte, Sabino, ele bateu direto, golpe de soco, mandou para escanteio do outro lado. Ô, bola venenosa, Paulo do Vale.
1: É, cheia de veneno realmente, né? O Arthur surpreendeu por ali o Thiago Volpi, fez um esforço para colocar pela linha de fundo, agora inverte o lado e troca o batedor. Tá correndo para a bola o Danielzinho.
0: Esse Domingos Bertos tem quanto de altura? 4 metros, PDV?
1: Ó, ele é um pouquinho mais alto. Ele é um pouco mais alto que o Arboleda aqui, né? Ele deve ter praticamente 2 metros, né?
0: Aí, junto com os outros jogadores, a gente consegue ver que o cara realmente é muito maior que todo mundo. 38,5, fechadinho, Volpi de soco, tira a bola, cai na grande área ainda. Luciano aqui de cabeça, rebate a defesa. Sai da área, pro Arthur que domina, bico da grande área pela direita, marcado pelo Vinicinho. Encarou o Rodriguinho chegando, balançou pra driblar, limpou bonito, cruzou pro gol, tentou a defesa, pita, cortou, tá na grande área, a bola ficou do lado esquerdo. Domina a bola pra tentar girar, Iago tentou, tira a defesa, Sabino não pega, rebate a marcação. Cai no meio com essa bola que domina e joga à frente outra vez. 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É o tempo inteiro. Daniel Xingote, dá um gás aí na torcida, meu filho. Vamos ver essa galera, ó. Arboleda pra direita, bola pra Buta, ele deixou que quer pra pegar, a bola vai saindo pela linha lateral. O lateral defesa, o Bragantino cobra. 39-30, primeiro tempo, São Paulo vencendo 1-0. 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Marcos Antônio na direita domina, Arthur na área, lançado, dominou para bater direto, ela foi para fora. Copia botão, mãozão, mas ela já foi na rede lado de fora, PDV.
1: É, e aí o Daronco ainda confirmou aqui com bandeira que diz que o Volpi não tocou nela. Num bom momento, né? O Marcos Antônio serve o Arthur pelo alto, ele chega batendo, a bola pega na rede pelo lado de fora.
0: Central técnica, Beto Rebeck, mesa de São Michel Lopes, marcando o Morumbi, a bola rola, o relógio não para. Luciano Megalu, a bola para Marcos Antônio, limpou o primeiro marcador, na direita ele dispara a Buta. Marcos Antônio rolou nas costas do Buta, mas ficou para Capixaba. Morumbi, 40. Primeiro tempo! 25ª rodada do Campeonato Brasileiro, Luciano bateu de pênalti, 1-0 São Paulo em cima do Bragantino. Lucas Bueno.
6: A Liga Turca anuncia mais uma grande estrela. Rafael Leão é anunciado como novo reforço do Galatasaray da Turquia.
0: Domina Domingos do Mato e devolve bola. Rafael domina com o pé dentro da grande área do São Paulo. Léo Gens, 41. Finzinho de primeiro tempo. São Paulo cadenciando o jogo, ganhando por 1-0, Léo.
3: São Paulo foi melhor do que o Bragantino nesse primeiro tempo. É, não teve mais a bola do que seu adversário, mas não tem problema. Soube se defender, se postou no próprio campo. Falta ter um pouquinho mais de velocidade nesse ataque, utilizar um pouquinho mais o Arthur. O Arthur pode ser acionado pelo armador do São Paulo, o Marcos Antônio, no caso.
0: 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Daqui a pouco o intervalo, Bandeirantes. São Paulo vencendo o jogo, mas o Luciano marcou de pênalti. Trocando passe, zagueiros do Braga, por dentro o passe. Pedro Henrique entrega para Henrique Ramírez. Domina, marcado pelo Danielzinho, girou, entrega para a direita, devolve a bola. Agostinho Santana, dá na meia direita, Rodriguinho. Na canhota, capixaba, pedido, prefere o passe para a direita ainda. Lucas Barbosa, limpou, para a perna boa, para ganhar, rolou para a área. Vinicinho, na canhota, capixaba, cruzou para a pita, batendo pelo Domingos do Mato, que voltou para fora pela linha lateral. Olha o Braga chegando, se assanhando, PDV.
1: Pois é, né? Num raro momento, cercando ali a área do São Paulo. O corte é pela linha lateral, reta final do primeiro tempo. Torcedor canta aqui no Morumbi, 1-0, vence o São Paulo.
0: Tá achando que o Bragantino tá ganhando, porque os caras do Braga não querem cobrar arremesso. Ah, agora vem o Juninho Capixaba, agora ele vem para bater. 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Capixaba na cobrança de lateral, procura alguém de preto aqui, acha Eric Ramírez, que virou de frente na meia entrada da grande área, dá Lucas Barbosa, pediu na ponta aberta, Agostinho Santana pra bicar pro gol, travou Iago, vem Lucas Barbosa, ganha do Danielzinho, dá na direita a bola, inverteu pro Herrera, pra Lucas Barbosa, linha de fundo pra cruzar, pé direito tentou, travou a defesa, voltou pra fora, Iago, escanteio. No toque à frente, no toque do Sabino, escanteio na esquerda, aliás, direita. É pro Bragantino, aos 43 do primeiro tempo, 1-0 São Paulo. Paulo do Vale.
1: É o terceiro, né? Terceiro da equipe do Bragantino, tá por ali o próprio Herrera para fazer a cobrança.
0: Herrera cobra o escanteio pro Braga, 43 primeiro tempo. Tá acabando a primeira parte do jogo no estádio do Morumbi. Ele e Agostinho Santana para grande área dos zagueiros, Pedro Henrique, Gustavo Marques. Lá vem a cobrança para Pedro Henrique de cabeça. Tira aqui atrás do amigo do Duarte. A bola voltou para Vinicinho. Lado esquerdo, prefere inverter. Toca pelo meio do campo. Recua. Da Eric Ramírez. Devolve a rasteirinha na esquerda. Essa bola para Vinicinho de novo. Marcado. Puta em cima. Ele já driblou no fundo. Cruzou para o gol. Passou. Tira a defesa. A bola voltou no meio para Gustavo Marques. Limpou para bater um canhão. 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Quinto sinal está marcando 15 para as 9 da noite, hora de Brasília. Conta aí, PDV, o que fez o zagueirão do Bragantino, PDV? Deu uma zagueirada.
1: Ah, isolou, né? Realmente. E o Bragantino ainda não acertou o gol do São Paulo, né? Teve aquela boa finalização do Lucas Barbosa por cima, bem melhor que essa. Mas é um Bragantino que ainda não acertou o gol do Rafael, que agora se posiciona ali para fazer a cobrança do tiro de meta. O Daronco abriu contagem por aqui.
0: 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Aqui a conta fecha na loja ou no app. 44, primeiro tempo. Léozinho está acabando a primeira parte do Morumbi com o São Paulo. Fazia tempo que o São Paulo não ganhava um jogo, mas é só o primeiro tempo, Léo. 1-0.
3: E dentro de uma proposta diferente, de primeiro se defender para depois atacar. O São Paulo foi muito seguro neste primeiro tempo. Tem que tomar cuidado para não perder o controle do meio campo. Danielzinho e Marcos Antônio são os dois volantes do São Paulo, mas é preciso que Luciano, que Arthur ajudem esses dois volantes para que o São Paulo não perca o controle dessa região vital do campo. Eu acho que o São Paulo também pode conectar melhor os seus ataques, usar a velocidade do Arthur. O Bragantino está instalado no campo do São Paulo, e se ele está instalado no campo do São Paulo, vão sobrar espaços nas costas para que o São Paulo acelere. E o Arthur é o jogador com essa velocidade para conduzir os contra-ataques do São Paulo, Caio.
0: Lá no meio campo, Gustavo Santana tomou a aciona de uma raquetada, hein, Paulo do Vale?
1: E pintou amarelo para o Agustin Santana, portanto, né? Mostra o amarelo Daronco, segundo para a equipe do Bragantino, né? O Pita já tomou, tá suspenso, não enfrenta na próxima semana o Bahia. E agora o Agustin Santana, outro pendurado, vai desfalcar o Massa Bruta semana que vem também.
0: Vai subir a plaquinha na mão do Fabiano dos Santos, o quarto lá, para mostrar os acréscimos.
1: Oito.
0: Pra ponta essa bola, tenta uma defesa para rasgar de bico, toca para fora Pedro Henrique. Tá bom, né, Léo? Com a paralisação pro pênalti, aquela conferência toda, é isso, né?
3: É, demorou tá dentro, muito, né? Pra marcar aquele pênalti o Daronco, esperou primeiro ser chamado, depois foi ao VAR, os acréscimos acontecem por conta disso.
0: Pênalti que pra você foi, né?
3: Você tá querendo me convencer, né? Você não vai conseguir me convencer, Caio.
0: Não foi.
3: Esse pênalti só é marcado no futebol brasileiro, é pênalti de VAR isso daqui.
0: 46, rebate a defesa atrás, toca Lucas Barbosa, rebate a defesa do São Paulo, Arthur na meia esquerda, dá no fundo, pra chegar Iago, pra cruzar, fecha na ponta lateral, presente Gustavo Santana, recuando, Danielzinho, entregou na ponta esquerda, bola pra Gustavo, que deixa pro Iago, liga de fundo pra Gustavo de novo, limpou o primeiro marcador, são três em cima, ele vai ganhando, até ganhar o escanteio. Foi bem menino, hein? Na trombada ele chegou pra ganhar essa bola e ganhou um escanteio, Pereira, a galera aplaudiu.
1: É, o torcedor gostou, né? Mostrou muita personalidade. Foi pra cima, tentou o drible, cavou o escanteio justamente em cima do Agustin Santana, que tá amarelado, né? E ainda poderia, quem sabe, forçar ali mais um cartãozinho, mas consegue o escanteio. O São Paulo tá por ali com o Danielzinho e também o Iago.
0: 46:30, fim de primeiro tempo, São Paulo 1-0 atrás do 2-0, para ficar mais tranquilo. Iago levantou pro gol, Arboleda tenta a defesa, rebate, a bola sai da grande área, a Buta pega a sobra, já olhou para Rafael e tocou pro goleiro, só que o passe é curto, Vinicius em capixaba em cima, tira Rafael com a perna esquerda para fora. Buta, goleiro é canhoto, hein, cara, você não lembrou não, tocou no pé direito, tocou muito mal em PDV.
1: Pois é, né, um perigo, realmente o Rafael saiu por ali no desespero. São Paulo tem que se segurar nessa reta final de primeiro tempo.
0: 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São Paulo ganha 1-0. Everton Ramos vai chegar, já está tudo pronto, preparado, já maquiado para comandar um intervalo já já. O Volpe domina com o pé e dá-lhe, vai. O Rupo sai na grande área, marcado pelo Luciano, entrega de volta a bola com o zagueiro Pedro Henrique do outro lado. Pedro de volta para Thiago Volpe na fogueira. Torcida inflamada, ele vira a bola para Gustavo Marques na esquerda. Arthur em cima, tira Gustavo, ela bate no Arthur. Ficou para Luciano, entrada na grande área. O zagueiro insistiu, está impedido o Luciano. Está marcando o assistente 2 aqui do outro lado. marcando o impedimento que estava na frente. O Joverton de Souza deu impedimento do Luciano, que ficou parado esperando na banheira, né, PDB?
1: É, mas foi um sufoco danado agora, quase que se atrapalhou por aqui o time do Bragantino.
0: E o Braga ataca, Rodriguinho pela direita, vai dominar a bola, partiu pra frente, marcado, Danielzinho cercou, ele já sai do primeiro marcador do Sabino, insistiu, sai do Iaco também, Rodriguinho domina, 48, outro drible, dois em cima, chuta, ela bate, Danielzinho, Marcos Antônio pega a sobra, vem São Paulo, pelo comando, Luciano, tá bem aberto na ponta, fechou Gustavo Santana, Marcos Antônio, Luciano, na área, domina, bateu, prensado, escanteio, ele chega chutando, disse que parecia um liquidificador no pé, ela bateu no peito, Henrique, sai do escanteio, São Paulo, Paulo do Vale.
1: É, o Luciano, ele tenta dar um domínio ali, rápido, para já fazer a finalização, mas foi bem rápido por aqui o Pedro Henrique para fazer o corte, evitar uma finalização que poderia ser fatal do capitão do São Paulo, mas consegue o escanteio por aqui, o Iago tá na bola.
0: Iago cobra o escanteio pro São Paulo, próximos dos 49 do primeiro tempo, Morumbi com um grande público em Balos de sábado à noite. O torcedor tá vendo a vitória, até comemorando em cima, ô, tá bom com o apito dele, importante que você tá ouvindo aí. Iago na cobrança, escanteio, São Paulo levantou na quinta trave, Arboleda aqui de cabeça por dentro, passe, ajeitou, bateu, Gustavo, é gol!

0: do São Paulo! É do garoto Gustavo Santana! Ele ajeita na coxa e dá um voleio bonito da marca do pênalti para fazer o gol do São Paulo! Domina bem, com rapidez e já faz o giro para fazer 2-0 para o São Paulo. São Paulo 2, Bragantino 0. Gustavo Santana, um belíssimo gol. Gustavo Santana, um belíssimo gol. São Paulo 2-0. Volpi, não tem jeito, tá feito. 2-0 São Paulo, que gol do menino Paulo do Vale.
1: O primeiro dele como profissional do São Paulo. Escolha de Dorival para substituir Calleri, que está no banco de reservas. Mostrando o faro de artilheiro, num domínio espetacular para finalizar ali, caindo uma finalização bonita, um voleio. E olha, engraçado, essa bola pegou um efeito do Iago, né? Não saiu, mas no primeiro momento eu fiquei com a impressão que ela poderia ter saído e depois voltado para o campo. Nada disso. E aí o Gustavo Santana, que estrela, hein? O São Paulo vai tranquilo para o vestiário. 2-0 aqui no Morumbi.
0: Léo Genes, um belo gol do menino. Dominou e já bateu de voleio. 2-0 São Paulo. Assim vai para o intervalo tranquilo São Paulo, Léo.
2: Concordo com o PDV. A bola do Iago fez uma curva interessante. O árbitro de vídeo revisou, ela não deve ter saído. O próprio jogador do Bragantino escora e ela chega até o Gustavo. Gustavo Santana, centroavante do São Paulo hoje, joga na vaga do Calleri e ele de voleio manda para o fundo do gol. São Paulo foi melhor do que o Bragantino nesse primeiro tempo, a vitória é justa. São Paulo se defende bem e agora busca contra-atacar. E justamente num lance como esse, em velocidade, São Paulo arranjou o escanteio que gerou o segundo gol.
0: 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Torcedor do São Paulo está vibrando aqui no Morumbi. 2-0 para o São Paulo. Rodriguinho com o Bragantino, domina a bola, sai da ponta, domina, sai do Danielzinho. Toca errada, a bola para a direita, ela vai saindo. Agostinho Santana, na medida que ela sai, chuta, ela bate na canela do Iago e agora sai. Em lateral, bola para a defesa, aliás, ataque do Braga na ponta direita. 51 minutos e meio, já acaba o primeiro tempo aos 53. E o Everton vem aí. O Everton Ramos comanda o intervalo, Bandeirantes. Para trás o passe com o Ramires, que entrega para o zagueiro Gustavo Marques, que abre a bola para a ponta esquerda. Para Juninho Capixaba, buta a marca à distância. Capixaba domina a bola, é obrigado a recuar. Toca do lado da volta, devolvendo bola para Gustavo Marques. Gustavo Marques vira para o meio campo com o zagueiro Pedro Henrique. São Paulo todo marcando no seu próprio campo. Está vencendo o jogo do primeiro tempo pelo placar de 2-0. Minuto final do primeiro tempo. 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Domínio Herrera na grandeira, bateu cruzado para o gol. Chega Arboleda, domínio já dá um bico de zóio e bota a bola para fora pela liga lateral. 52 e meio. Vai acabar em 30 segundos a primeira parte do Morumbi. 2-0 São Paulo vencendo. Bola atrás com o time do Braga para Pedro Henrique, o zagueiro domina. Danuk já olhou para o relógio. Lanternas dos celulares acesas aqui no estádio do Morumbi. Torcedor vibra, são mais de 30 mil vozes com certeza. Capixaba domina a bola, meio campo do Braga, na canhota, enfiou na ponta para Vinicinho, vem botar na prensada, tomou, sem fazer falta. Arthur da sobra domina, parou, brecou, demorou, entregou na direita a bola para Marcos Antônio. Luciano passa no meio, Gustavo Santana, para Gustavo de cabeça, rebate, Pedro Henrique para fora, voltou no meio de cabeça, cortou na ponta, buta Marcos Antônio, devolve a bola para Buta ainda, na direita, posição legal, dá Luciano, tá legal também, no fundo, cruzou para o gol, Arthur chegou, desviou para fora, tocou Pedro Henrique, o Arthur. Escanteio, quem bateu a bola foi o Pedro Henrique, mas não há tempo. Há tempo sim, Danuk pediu mais um de acréscimo, PDV.
1: Exatamente, dá tempo para o São Paulo cobrar o escanteio. Luciano chama o torcedor que está inflamado aqui no Morumbi. Arthur é quem vai para a cobrança.
0: 53 minutos e meio, bateu o escanteio e acaba o primeiro tempo, quem sabe com 3-0 para o São Paulo. Arthur vem numa velocidade para cobrar o escanteio. Encostou aqui na direita, pedindo bola o Danielzinho. O Arthur vai levantar essa bola pro gol, vai bater fechadinho, todo cheio de efeito com a canhota. Partiu, é o que ele faz, desvio de cabeça, a bola fica na grande área, passa pela marcação. Arboleda de frente, isolou. Essa é para acabar com o jogo mesmo no primeiro tempo, hein? Vai cobrar tiro de meta, Thiago Volpi. Próximos dos 54 do estádio do Morumbi, São Paulo vencendo pelo placar de 2-0. Por enquanto está tranquilo, jogou para o tricolor já em Everton Ramos. Volpi toca a bola para a direita, bota na ponta para Agostinho Santana, toma progressão do Iago. Dá Pedro Henrique, levanta o zagueiro, toca no meio. Daronco, apito na boca, esquerdo pita para trás, o passe na vai de graça para fora pela liga lateral. Mas não há tempo, termina o primeiro tempo no Morumbi. Luciano e Gustavo Santana marcaram. O São Paulo está na frente, 2 a 0 para o São Paulo em cima do Bragantino. O intervalo, Bandeirantes chegando. Alô, Everton Ramos.
3: Valeu, Canhão. Que alívio, hein, torcedor São Paulino. Intervalo inteligente, Bandeirantes no ar. São Paulo vencendo, vitória parcial 2 a 0. Gols de Luciano e o Gustavo Santana, o garoto, já na reta final do primeiro tempo, e a gente já volta direto pro Morumbi para saber dos destaques da saída dos times no gramado, com um clima de festa total no primeiro tempo, Paulo do Vale.
4: Ah, torcedor tá feliz, né? Ou melhor, tá aliviado, que agora a torcida tava cantando bastante, já fica já um pouco mais em silêncio, já imaginando, né, o que vai acontecer no segundo tempo. Inclusive, tô até imaginando que a organizada do São Paulo ou as organizadas devem aproveitar o intervalo para protestar contra a diretoria, contra os conselheiros, num momento conturbado, né? Mais um da política do São Paulo. Essa semana vivemos aí a rejeição dessa reforma estatutária, teve conversa, né, dos organizados com os jogadores e apoio incondicional, entendendo que o momento com relação aos salários atrasados, eles precisam de apoio, cobrança para que a diretoria pague esse elenco até o final de setembro. Então, realmente uma semana importante, que precisa terminar com essa vitória do São Paulo para dar uma acalmada nos ânimos. E por enquanto é isso que está acontecendo por aqui no Morumbi. 2 a 0 para o São Paulo contra a equipe do Bragantino, Everton Ramos.
3: Boa, PDV, você volta daqui a pouco. São Paulo em que jejum? 10 rodadas sem vencer no Campeonato Brasileiro. E isso está caindo por terra, porque o Tricolor vai vencendo pelo placar de 2 a 0. A gente vai para uma primeira pausa e daqui a pouco, na volta, vamos ouvir a análise do primeiro tempo com o nosso comentarista Léo James. Rápida pausa, voltamos já.
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